0: mostra uma reversão da tendência de aumento e agora nós estamos, de fato, tendo uma diminuição do número de feminicídios.
1: Também está em andamento a Operação Mulher Segura, coordenada pelo Ministério da Justiça e Segurança Pública, em parceria com o Ministério das Mulheres, secretarias estaduais e municipais e as forças de segurança. A ação tem como objetivo cumprir, até o fim do ano, todos os mandados de prisão em aberto por crimes contra as mulheres. O secretário nacional de Segurança Pública, Chico Lucas, ressaltou os principais números da operação, que já está na segunda fase.
0: Só no mês de março e abril foram 6 mil prisões realizadas daqueles que descumpriam medidas protetivas ou tinham mandado de prisão em aberto. E as operações continuam. Na fase 2, agora no mês de junho, os 15 primeiros dias, já cumprimos centenas de mandados de prisão e fiscalizamos por milhares de agentes policiais as medidas protetivas de urgência.
1: Nos primeiros 3 meses desse ano, o Ligue 180, Central de Atendimento à Mulher, registrou um aumento de 24% nas denúncias de violência contra mulheres e 14% nos atendimentos, quando comparado ao mesmo período do ano passado. Reportagem Natália Koslick.
2: O Ministério da Saúde está ampliando os cuidados domiciliares no Brasil.
3: Foram habilitadas novas equipes do programa Melhor em Casa, que vão apoiar a reabilitação de pacientes.
2: Hoje, mais de 1.000 municípios já são beneficiados pelo programa em todo o país.
4: Depois de uma internação, o desafio nem sempre termina quando o paciente recebe alta. Para quem precisa de reabilitação e acompanhamento especializado, sair de casa pode ser difícil e muitas vezes inviável. É o caso do Carlos Henrique, que sofreu uma parada cardiorrespiratória e desde então precisa de cuidados contínuos. A esposa, Luciene Sibela, conta como o atendimento domiciliar fez diferença na rotina da sua família.
5: Eu acho que a primeira palavra que me vem é segurança. Segurança de saber que você não está só e que você está com profissionais que vai te apoiar. Você veja hoje, eles chegaram aqui e já resolveram muitas coisas, né? E isso para nós é uma segurança muito grande, saber que você pode contar.
4: Para ampliar esse cuidado e reduzir as dificuldades enfrentadas pelas famílias, o Sistema Único de Saúde está fortalecendo o atendimento domiciliar realizado pelo programa Melhor em Casa. Foram habilitadas novas equipes multiprofissionais especializadas para apoio à reabilitação, que vão atender 21 municípios com menos de 20 mil habitantes. São profissionais de diferentes áreas da saúde. O coordenador-geral de atenção domiciliar do Ministério da Saúde, Tarcísio Nema de Aquino, explica que tipo de cuidados serão oferecidos.
6: Então é fisioterapeuta, terapeuta ocupacional, fonoaudiólogo, cirurgião dentista, farmacêutico, psicólogo, assistente social, nutricionista. Então são profissionais que integram a equipe para levar a reabilitação, né, a recuperação do paciente, o cuidado de nível especializado dentro do domicílio.
4: O atendimento é destinado principalmente a pacientes que receberam alta hospitalar, mas ainda precisam de acompanhamento intensivo para recuperar movimentos, autonomia e independência. O cuidado também ajuda a evitar novas internações e garante a continuidade do tratamento perto da família, explica Eliana Peixoto, fonoaudióloga da equipe de atendimento em Brasília.
7: A gente faz esse atendimento dando qualidade de vida para o paciente, melhorando a condição de atendimento dentro da família, ajustando a vida daquela família com aquela nova realidade de paciente, né, acamado, instruindo. A nossa atividade dentro do lar do paciente é uma atividade de educação continuada.
4: A expansão das equipes do Melhor em Casa contou com investimento anual de R$ 3.400.000. Hoje, mais de 1.000 municípios já são beneficiados pelo programa em todo o país. Reportagem Pablo Mundim.
3: E como ouvimos aí na reportagem, o programa Melhor em Casa é fundamental para diminuir a hospitalização de pacientes em todo o país.
2: Mas o governo do Brasil identificou uma lacuna no cuidado continuado de uma parcela específica da população, os idosos.
3: Atualmente são 36 milhões de pessoas idosas, sendo 3 milhões com dificuldades de locomoção ou que têm restrição para sair de casa. Isso representa 10% da população idosa.
2: E para garantir um envelhecimento saudável, o Ministério da Saúde lançou hoje o Programa de Atenção Domiciliar à Pessoa Idosa, o PAD Brasil.
3: O investimento será de R$ 163.200.000 em 2026, com projeção de mais de R$ 329 milhões no próximo ano.
2: Na prática, o programa vai funcionar com equipes multiprofissionais, trabalhando em conjunto com as equipes de saúde da família.
3: O ministro da Saúde, Alexandre Padilha, detalhou como essas equipes vão atuar para dar suporte a pacientes e aos seus familiares.
8: Essas equipes vão lá, vão cuidar desse idoso que está acamado. Elas têm uma relação direta com os médicos da família e comunidade, com os profissionais da atenção primária em saúde, mas passam a ter o papel específico de, todo dia, pegar o automóvel do programa, visitar o idoso acamado. Ou seja, com isso você consegue colocar mais um time para dar conta dessas visitas ao idoso acamado, que muitas vezes não sai de casa, não tem condições de sair de casa, muitas vezes o cuidador tem que ficar o tempo todo com ele lá. Então essas equipes vão fazer essas visitas, orientar melhor o cuidador, também cuidar do cuidador de uma certa forma.
2: Além do PAD Brasil, também foi lançada a Caderneta Brasileira da Pessoa Idosa.
3: O documento já está disponível em formato digital dentro da plataforma Meu SUS Digital, integrada à conta gov.br, e permite o acompanhamento dos dados de saúde do idoso.
2: Pesquisadores e startups da área de saúde agora contam com um novo guia para ajudar a transformar tecnologias em soluções disponíveis no SUS.
3: Os dispositivos médicos fazem parte da rotina dos serviços de saúde e incluem desde curativos e ataduras até próteses e tecnologias com inteligência artificial.
2: Atualmente, existem mais de 2 milhões de tipos diferentes desses dispositivos no mundo.
3: Segundo o Ministério da Saúde, o avanço tecnológico amplia as possibilidades de atendimento e contribui para melhorar a qualidade de vida dos pacientes.
2: A publicação reúne orientações sobre financiamento, pesquisa, desenvolvimento, regulação e incorporação dos dispositivos na rede pública de saúde.
3: O material está disponível gratuitamente para consulta em gov.br/saúde.
2: As ações de combate ao trabalho infantil alcançaram o melhor resultado da última década.
3: Mais de 4 mil crianças e adolescentes foram afastados dessa condição, especialmente as que estavam mais vulneráveis.
9: No Brasil, o trabalho infantil é proibido, de forma geral, para quem tem menos de 16 anos. Quem tem mais de 14 anos pode atuar, mas na condição de aprendiz. Para fazer cumprir a lei, os órgãos de fiscalização brasileiros têm trabalhado cada vez mais. Em 2025, 4.318 crianças e adolescentes foram afastados do trabalho infantil no Brasil. É o melhor desempenho dos últimos 10 anos, resultado das mais de 10 mil ações de fiscalização realizadas pelos auditores fiscais do trabalho. Os primeiros 4 meses de 2026 demonstram a continuidade desse trabalho, como explicou o coordenador de erradicação e fiscalização do trabalho infantil, Roberto Padilha.
10: Os dados parciais de 2026 apontam mais de 1.100 crianças e adolescentes afastadas do trabalho infantil, dados parciais até abril. Nesse mês de junho, estamos realizando um grande operativo nacional de combate ao trabalho infantil. Já estamos recebendo dados da fiscalização em diversos estados e com certeza teremos realmente um aumento nesses números de crianças e adolescentes retirados do trabalho infantil.
9: O foco é o combate aos casos mais graves. Esse trabalho é um esforço integrado do governo federal com redes de proteção social, conselhos tutelares e instituições parceiras. E as ações vão além de tirar as crianças e adolescentes de situações de trabalho. Elas garantem o direito básico dos menores de 18 anos de crescerem e se desenvolverem, livres de exploração ou violência. Michele Antunes, líder de projetos de uma fundação que luta pela defesa dos direitos da criança e do adolescente, explica a importância dessa medida.
11: A criança, ela precisa estar na escola, ela precisa estar brincando, ela precisa estar se desenvolvendo de uma forma muito saudável. Então, quando ela está dentro desse ambiente do trabalho infantil e sofrendo essa violação, consequentemente, ela vai ter, sim, um desenvolvimento extremamente prejudicado e ela vai estar muito mais vulnerável a sofrer outros tipos de violação, outros tipos de violência, né?
9: Para denúncias de casos de trabalho infantil, o Ministério do Trabalho e Emprego disponibiliza um canal exclusivo, o sistema IP Trabalho Infantil, que pode ser acessado pelo endereço IP Trabalho Infantil. www.trabalho.gov.br. Reportagem Márcia Fernandes.
2: E é sempre bom lembrar, denúncias de casos de trabalho infantil também podem ser feitas pelo Disque 100, que é o canal de denúncias de violações de direitos humanos oficial do governo federal.
3: O presidente da República em exercício, Geraldo Alckmin, vetou integralmente o projeto que instituía o contrato do primeiro emprego.
2: Na prática, a proposta reduzia encargos trabalhistas e previdenciários para empregadores que contratassem jovens entre 18 e 29 anos sem experiência formal no mercado de trabalho.
3: De acordo com o veto publicado hoje no Diário Oficial da União, o projeto de lei era inconstitucional e contrariava o interesse público na formação educacional de jovens.
12: O presidente em exercício, Geraldo Alckmin, vetou integralmente o projeto de lei que criava o chamado contrato do primeiro emprego para jovens de 18 a 29 anos. A mensagem de veto foi publicada no Diário Oficial da União desta quinta-feira, 18 de junho. Segundo o governo federal, a proposta previa jornada de até 44 horas semanais, o que contraria a defesa da redução da carga horária de trabalho e dificultaria a conciliação entre emprego e estudos. O texto também concedia benefícios tributários e previdenciários aos empregadores, sem oferecer garantias adicionais aos jovens trabalhadores. Outro argumento apresentado é que a medida poderia desestimular a contratação por meio da Lei da Aprendizagem, considerada uma das principais portas de entrada para o mercado formal de trabalho. De acordo com o Ministério do Trabalho e Emprego, mais de 6 milhões de jovens já foram beneficiados pela modalidade nos últimos 26 anos. Em março deste ano, o país registrou mais de 700 mil contratos ativos de aprendizagem, o maior número da série histórica. Lucília Araújo para a Voz do Brasil.
2: Pois é, como nós acabamos de ouvir na reportagem de Lucília Araújo, a Lei de Aprendizagem Profissional é a principal porta de entrada para jovens sem experiência no mercado de trabalho e ela vem registrando crescimento.
3: Segundo dados do novo CAGED, só entre janeiro e abril deste ano foram quase 55 mil novas contratações.
2: O resultado foi impulsionado pela indústria e pelo fortalecimento de políticas de aprendizagem profissional, que respeita os horários escolares e os direitos dos adolescentes e jovens adultos.
13: O Brasil alcançou um recorde histórico. 726 mil jovens aprendizes com contratos ativos. Só nos quatro primeiros meses do ano foi registrado um saldo positivo de quase 55 mil novas contratações. A indústria liderou a geração de vagas, seguido pelos setores de serviços, comércio, construção civil e agropecuária. Os dados reforçam o crescimento da aprendizagem profissional como principal porta de entrada dos jovens no mercado de trabalho. A contratação é obrigatória para estabelecimentos de qualquer setor que tenham pelo menos 7 empregados em funções que demandem a formação profissional. Essas empresas devem preencher entre 5 a 15% do seu quadro de funcionários com jovens aprendizes. Podem participar quem tem entre 14 e 24 anos incompletos. De acordo com a Lei da Aprendizagem, o contrato tem caráter especial e duração máxima de 2 anos. O jovem aprendiz tem carteira de trabalho assinada e a garantia de direitos trabalhistas e previdenciários, além de proteções específicas. Cleide Lopes, para a Voz do Brasil.
3: Mais de 55 milhões de brasileiros já emitiram a Carteira de Identidade Nacional.
2: O documento, que está substituindo gradualmente o RG, é mais moderno, seguro e completo.
3: E vale em todo o território nacional, com o CPF como número único de identificação.
14: No Brasil, mais de 1 milhão de carteiras de identidade nacional são emitidas por mês, segundo dados divulgados pelo Ministério da Justiça e Segurança Pública. O novo modelo está disponível desde 2022 e a emissão do documento pode ser agendada nos institutos de identificação dos estados e do Distrito Federal. O maranhense Alcemir Chaves de Araújo conseguiu marcar o atendimento com a ajuda da filha. Aos 74 anos, ele diz que quer trocar o documento para ter mais tranquilidade.
15: Aí a minha filha achou melhor tirar logo essa identidade nova, né? Porque a velha estava boa, né? Mas eu me apressei logo, digo, bora logo, tirar logo isso. Aí eu acabei lá, fiquei logo livre, de cabeça fria, né?
14: Assim como Alcemir, mais de 55 milhões de brasileiros já emitiram a carteira de identidade nacional em todo o Brasil. A troca é obrigatória, mas o modelo antigo vale até 2032. Para a coordenadora-geral de Modernização Tecnológica do Ministério da Justiça e Segurança Pública, Beatriz Figueiredo, a grande vantagem da carteira de identidade nacional é a utilização do CPF como número único de identificação.
16: Ela traz de novo uma identidade mais integrada, mais segura e mais moderna, porque ela substitui, vai substituir gradualmente o antigo RG, ela sim, que usa um número único, que é o número do CPF, que vai ser válido em todo o Brasil. Então a gente acaba com aquela possibilidade de ter um número de RG diferente em cada estado, e isso vai unificar a identificação pelo CPF, né? Que a gente tem um CPF único. Então, isso reduz a duplicidade e aumenta muito a segurança dos nossos dados.
14: A versão digital da carteira, integrada ao gov.br, permite incluir outros documentos e registros do cidadão, como CNH, título de eleitor, dispensa militar, carteira de trabalho e cartão SUS. Para tirar o documento, é só acessar gov.br/identidade e agendar a expedição. É preciso apresentar a certidão de nascimento ou de casamento. A primeira via do documento é gratuita. Reportagem Gabriela Noronha.
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2: Previsões do Instituto Nacional de Meteorologia, o INMET, confirmam que este ano vai ocorrer o fenômeno El Niño.
3: Isso significa risco de seca na faixa norte das regiões norte e nordeste, enquanto favorece grandes volumes de chuva no sul do país.
2: Por isso, o Brasil já está se preparando para eventos extremos. É o que afirmou o ministro Valdez Góes, da Integração e do Desenvolvimento Regional, durante o programa Bom Dia, Ministro, produzido pela Empresa Brasil de Comunicação, nesta quinta-feira.
18: Nós estamos com uma sala de situação já montada pelo governo federal, já existem 20 ministérios mobilizados, a Defesa Civil Nacional, o SEMADEM, o IMET e o INPE fazem reuniões frequentes, inclusive com as defesas civis estaduais e municipais, de norte a sul deste país, ou seja, toda uma experiência já acumulada e uma preparação e uma determinação do governo do presidente Lula de que a vigilância, o monitoramento e a mobilização e os planos de contingência e a relação e proximidade com os estados e municípios está em curso.
3: Valdez Góes afirmou que o El Niño deve chegar ao Brasil a partir de julho e a Defesa Civil Nacional e seus sistemas de alerta estão de prontidão.
2: Órgãos ambientais como o IBAMA e o ICMBio também vêm trabalhando na prevenção aos incêndios florestais com a contratação de profissionais e a orientação a fazendeiros sobre o não uso de fogo.
3: Mais de 3 milhões de reais investidos na aquisição de alimentos para impulsionar a agricultura familiar e o abastecimento no estado do Pará.
2: A iniciativa da Conab, em parceria com os Ministérios do Desenvolvimento Social e do Desenvolvimento Agrário, busca combater a insegurança alimentar e nutricional no âmbito do Programa de Aquisição de Alimentos, o PA.
3: O presidente da Conab, Silvio Porto, destaca o impacto dessas medidas na segurança alimentar da região.
19: São 96 milhões de reais que nós investimos na aquisição de alimentos dos mais diversos aqui do estado do Pará, valorizando a cultura, a produção e a alimentação regional. Nós estamos, dessa forma, conseguindo valorizar essa produção que vem de assentamentos, da agricultura familiar, de extrativistas e indígenas.
2: Com os investimentos, mais de 140 toneladas de alimentos produzidos no estado serão destinadas a cozinhas solidárias e redes socioassistenciais, combatendo diretamente a fome na região.
3: Outro destaque é a modernização da unidade armazenadora de Ananindeua, que recebeu melhorias na estrutura e teve a capacidade ampliada para mais de 17 mil toneladas, como detalha Silvio Porto.
19: Nós saímos de 3.500 toneladas para 21 mil toneladas. Essa unidade armazenadora, ela se torna um polo relevante do ponto de vista do abastecimento aqui para o Pará, mas também para a região da Amazônia.
2: E essas foram as notícias do Governo do Brasil.
3: Uma realização da Secretaria de Comunicação Social da Presidência da República.
2: Com produção da empresa Brasil de Comunicação.
3: Fique agora com as notícias do Poder Judiciário e do Congresso Nacional. Boa noite.
2: Boa noite para você e até amanhã.
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21: STF decide que é inadmissível a validade de provas em processo envolvendo crime sexual quando ocorrer constrangimento da vítima durante a audiência de instrução.
22: Crime da 113 Sul. STJ inicia sessão virtual para julgamento de recurso do Ministério Público.
21: Presidente do TSE afirma que discurso de ódio ameaça a democracia.
22: Boa noite, eu sou Marcela Luiza.
21: Eu sou Walter Lima.
22: Por unanimidade, o plenário do Supremo Tribunal Federal reconheceu a nulidade de provas produzidas em audiências sobre crimes sexuais quando a vítima é submetida a humilhações, constrangimentos e violações da dignidade.
21: O caso chegou ao Supremo em março do ano passado. O recurso foi apresentado pela defesa da vítima, que questionava a decisão do Superior Tribunal de Justiça, que rejeitou o pedido de nulidade da audiência de instrução.
22: O ponto central no STF foi sobre definir se uma prova produzida em ambiente de violação à dignidade da vítima pode ser considerada válida.
21: Com o reconhecimento da nulidade da audiência, o processo foi anulado. E o caso deve retomar a fase de instrução na primeira instância.
22: STJ começa a sessão virtual de julgamento de recurso sobre o caso conhecido como crime da 113 Sul.
21: Esse crime se refere ao assassinato em 2009 do ex-ministro do TSE, José Guilherme Vilela, da esposa dele, Maria Carvalho Mendes Vilela, e da empregada da família, Francisca Nascimento da Silva. Repórter Fátima Uchoa.
23: O crime ocorreu no apartamento da família, na quadra 113 Sul, em Brasília. Adriana Vilela, filha do casal, foi condenada por júri popular a 61 anos de prisão, acusada de ser a mandante dos assassinatos. Em 2025, a sexta turma do STJ anulou a condenação, acolhendo a alegação de cerceamento de defesa. O Ministério Público do DF recorreu desse entendimento e pediu agora que a condenação fosse restaurada e que a ré cumprisse imediatamente a pena. Mas vale ressaltar, na sessão virtual, os ministros da sexta turma não discutem a culpa ou a inocência de Adriana Vilela. O ministro relator Sebastião Reis Júnior votou para manter anulada a condenação. Se não houver pedidos de adiamento, a sessão virtual de julgamento deve permanecer aberta por 7 dias.
22: Presidente do Tribunal Superior Eleitoral afirma que discurso de ódio ameaça a democracia.
21: Ministro Cássio Nunes Marques reforça compromisso com eleições livres, inclusivas e seguras. Fábio Ruas.
24: A afirmação do ministro Cássio Nunes Marques foi durante a sessão plenária do TSE desta quinta-feira. Antes de iniciar os julgamentos, o presidente do TSE mencionou o Dia Internacional de Combate ao Discurso de Ódio, data instituída pela Assembleia Geral da ONU em 2021. Disse que a divergência de ideias é legítima e necessária, mas não pode ser confundida com ataques à honra, práticas discriminatórias ou tentativas de desumanizar adversários políticos.
22: Último dia da itinerância da Justiça do Trabalho na aldeia Manga, em Oiapoque.
21: Teve audiências judiciais e outros serviços de cidadania, tudo de graça. Rafael Silva.
25: A Justiça do Trabalho realizou 28 audiências judiciais presenciais, híbridas e virtuais na aldeia Manga nesse último dia de itinerância cidadania aqui com você. Indígenas de outras comunidades enfrentaram até 6 horas de barco para colocar um ponto final nesses processos trabalhistas, que envolvem questões como férias não pagas, saque de FGTS e recebimento de verbas rescisórias. Além disso, o polo de saúde da aldeia Manga ficou lotado ao oferecer atendimento médico, fisioterapêutico, psicológico e odontológico especializado. Neste sábado e domingo vai ser a vez de levar esses serviços à população da aldeia Espírito Santo, na mesma região. Para chegar lá, dessa vez, só de barco. O mutirão pretende fazer até 2 mil atendimentos.
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22: Uma boa noite.
21: E até amanhã.
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0: O CIOT, com informações sobre carga, trajeto, valor e prazo de pagamento. O sistema deverá bloquear fretes abaixo do piso da Agência Nacional de Transportes Terrestres, que existe desde 2018, mas é frequentemente descumprido segundo os caminhoneiros. O senador Carlos Fávaro, do PSD de Mato Grosso, que presidiu os trabalhos da comissão mista que analisou a MP, afirmou que o texto busca equilibrar a valorização dos caminhoneiros e os custos do setor.
1: Tenho certeza. Teremos, a partir então da conversão em lei dessa medida provisória, nós teremos um outro momento do transporte do Brasil, com segurança jurídica, com estabilidade financeira, com a satisfação dos transportadores e também das empresas que transportam.
0: O piso será reajustado quando os combustíveis variarem pelo menos 5%. Para o consumidor, o aumento dos preços não é automático, mas as empresas podem ter custos maiores e repassá-los aos produtos. O texto também cria piso salarial de R$5.000 para motoristas empregados em viagens longas e mantém a anulação de multas civis e administrativas por manifestações e bloqueios de 2022.
2: O senador Oriovisto Guimarães, do PSDB do Paraná, manifestou preocupação com a proposta de redução da jornada de trabalho da escala 6x1 para 5x2. O parlamentar afirmou que a mudança pode gerar impactos econômicos em setores que operam de forma contínua, como a agropecuária.
3: Oriovisto também argumentou que a medida poderia elevar custos de produção e influenciar os preços de produtos e serviços. O senador defendeu que o tema seja analisado com mais profundidade pelo Senado antes de uma deliberação.
4: Os países do Mercosul que passaram para essa escala fizeram transição em todos eles 8 anos. Nós queremos fazer em 1 mês ou 2. O que é de mais grave nisso tudo é que essa medida vai fazer com que a população mais humilde do nosso país trabalhe mais.
2: Já o senador Carlos Viana, do PSD de Minas Gerais, anunciou que vai apresentar uma emenda para garantir a escala 4x3 a profissionais da segurança pública e da saúde, como policiais, bombeiros, médicos e enfermeiros.
3: Segundo ele, a medida busca valorizar categorias que exercem atividades essenciais e de alta responsabilidade. Repórter Lana Dias.
5: O senador Carlos Viana, do PSD de Minas Gerais, anunciou que vai propor a escala 4x3 para profissionais da segurança pública e da saúde, em forma de emenda a uma das propostas de emenda à Constituição que trata da jornada de trabalho no país. Ele explicou que o objetivo é valorizar a atuação de trabalhadores como policiais, bombeiros, médicos e enfermeiros.
6: Eles há muito tempo pedem uma escala que seja mais humana, uma escala que seja mais suportável. Então é o momento, eu entendo, para que a gente possa valorizar as forças de segurança, principalmente valorizar o pessoal da saúde e dar a eles a possibilidade de discussão e chamar a atenção sobre essa escala que é muito pesada hoje em dia para a maior parte dessas categorias.
5: A princípio, a emenda seria apresentada à PEC, já aprovada na Câmara dos Deputados, que diminui a jornada para 40 horas semanais, com 2 dias de descanso. Mas Carlos Viana não descartou a possibilidade de incluir a sugestão na proposta da oposição, que permite acordos para jornada de trabalho flexível, baseada em horas, limitada a 44 horas semanais.
2: Por falta de entendimento sobre os vetos presidenciais, foi cancelada a sessão do Congresso que estava marcada para hoje. O anúncio foi feito pelo presidente do Senado, Davi Alcolumbre.
3: 90 vetos estavam na pauta. Mais detalhes com o repórter Márcio Maturana.
7: Foi cancelada a sessão do Congresso que estava marcada para esta quinta-feira, dia 18, com cerca de 90 vetos presidenciais, com 924 dispositivos e 11 projetos de lei do Congresso Nacional. O cancelamento foi explicado pelo presidente do Congresso, Davi Alcolumbre, numa entrevista coletiva.
8: Os líderes partidários da Câmara e do Senado não conseguiram se reunir para tratar especificamente dessa sessão do Congresso que estava marcada com 30 dias de antecedência. E temos um outro problema. Líderes da Câmara e líderes do Senado, do mesmo partido às vezes, estão pedindo para o governo pela manutenção do veto numa liderança e na liderança na outra casa pela derrubada do veto.
7: A pauta deve ser dividida em 3 sessões do Congresso, sendo a primeira em 15 dias, segundo Davi, e vai acontecer após reuniões com os líderes partidários.
2: E a proposta que amplia a autonomia operacional e financeira do Banco Central deve voltar aos debates no Senado. Após a aprovação do texto na Comissão de Constituição e Justiça, senadores passaram a cobrar a análise da matéria em plenário.
3: O presidente do Senado, Davi Alcolumbre, afirmou que vai definir nos próximos dias o calendário de votação da proposta. Repórter Bruno Lourenço.
9: O autor da PEC, senador Vanderlan Cardoso, do PSD,

0: de Goiás, lembrou que a Comissão de Constituição e Justiça votou a proposta em 10 de junho e o governo, que pediu de uma a duas semanas para analisar o texto, após 2 anos de reuniões com os senadores, já teve o tempo necessário para os eventuais ajustes.
1: Para que o Banco Central não pare, não entre em total colapso operacional, com prejuízos diretos à fiscalização do sistema financeiro nacional e do PIX, que atende de forma importante a todos os cidadãos brasileiros.
0: O presidente do Senado, Davi Alcolumbre, se comprometeu a definir um calendário de votação para a PEC até esta sexta-feira, dia 19.
2: Eu vou conversar com esses atores e vou tomar uma decisão na condição de presidente do Senado para ver qual é a data que eu vou colocar essa PEC para deliberação aqui no plenário.
0: A proposta de emenda à Constituição precisa passar por 2 turnos de votação no plenário, onde terá que receber a aprovação de 49 dos 81 senadores.
3: A senadora Damaris Alves, do Republicanos do Distrito Federal, alertou para o aumento dos casos de violência contra pessoas idosas no Brasil. Em referência ao Dia Mundial de Combate à Violência contra a Pessoa Idosa e à campanha Junho Violeta, ela citou dados de órgãos oficiais que apontam crescimento das denúncias de agressões, negligência, abandono e violência patrimonial.
4: A senadora também chamou atenção para casos de violência sexual contra idosos e defendeu o fortalecimento das políticas públicas de proteção, além do endurecimento das penas para agressores e fraudadores, que tem como alvo aposentados e pensionistas.
5: E sabe aonde essas coisas acontecem? Especialmente a violência sexual? Nos abrigos, nos lares de acolhimento e dentro de casa. Na hora do banho, na hora de trocar a fralda, o idoso muitas vezes não consegue falar, não consegue pedir socorro e sofre essa monstruosidade calado.
3: E especialistas e parlamentares discutiram no Senado um projeto que cria uma política nacional de enfrentamento à violência contra a mulher e transforma em lei medidas de proteção já adotadas no país.
4: O objetivo é garantir a permanência dessas políticas de proteção, mesmo com as mudanças de governo. A reportagem é de Patrícia Oliveira.
6: O Brasil registra uma média de 4 mulheres assassinadas por dia e esse número está aumentando. Só no primeiro trimestre deste ano, os casos de feminicídio cresceram 7,5% em relação ao mesmo período do ano passado. Um projeto transforma em lei e amplia as ações que já são executadas hoje, para garantir a permanência dessas políticas de proteção, mesmo com as mudanças de governo. Para a gestora pública Mia Costa, apesar dos avanços na legislação, as medidas protetivas têm sido mais uma reação do que um impedimento à violência contra as mulheres.
7: Nós não estamos conseguindo chegar a tempo de impedir que essa violência aconteça.
6: A proposta do senador Paulo Paim, do PT do Rio Grande do Sul, prevê a integração dos serviços de atendimento, mais acesso ao acompanhamento psicossocial, a capacitação de profissionais e ações de prevenção.
8: É necessário construir uma política de Estado permanente, integrada e estruturada.
6: Entre as medidas previstas estão a expansão das unidades da Casa da Mulher Brasileira, a criação de unidades móveis para atender regiões sem serviço especializado e campanhas permanentes de conscientização.
4: Com edição de Paula Groba e trabalhos técnicos de João Lira, o Jornal do Senado fica por aqui. Acompanhe agora as notícias da Câmara dos Deputados. Boa noite.
3: Boa noite e até amanhã.
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10: Câmara aprova a criação de política industrial e tecnológica para o país.
11: Comissões proíbem graduação à distância para cursos na área da saúde.
10: Proposta de criminalização da misoginia pode ser votada ainda este mês.
12: Boa noite. A relatora do projeto que criminaliza a misoginia anunciou a votação da proposta para a última semana de junho. A repórter Maria Neves explica a versão atual da proposta.
13: De acordo com a coordenadora do grupo de trabalho que analisou o projeto sobre criminalização da misoginia, a deputada Tabata Amaral, do PSB de São Paulo, há acordo com os líderes partidários para votar a proposta no plenário da Câmara na semana do dia 29 deste mês. a parlamentar apresentou as alterações propostas ao texto que já foi aprovado no Senado. A principal mudança foi instituir penas para disseminação de ódio contra as mulheres pela internet. Para defender a importância da medida, Tabata Amaral lembrou o caso da jovem que morreu após ser jogada de uma ponte sem corda durante uma prática esportiva conhecida como rope jump em São Paulo e que, mesmo depois de morta, foi atacada nas redes.
14: Uma jovem de 21 anos foi morta de uma maneira absolutamente horrorosa, pavorosa. E nas horas seguintes, o que a gente viu na internet não é o que a gente aprendeu e a gente cresceu vendo, que é a solidariedade, que são as orações, que é a tristeza. A gente viu uma família, amigos enlutados, terem que lidar com pessoas criminosas. As redes sociais sugerir atos de violência, de estupro, de necrofilia. Fica mais um reforço da urgência desse projeto.
13: A proposta equipara a misoginia ao racismo, que dessa forma passa a ser um crime inafiançável e que não prescreve. A punição também é a mesma, reclusão de 2 a 5 anos e multa. Caso o crime seja cometido por meio da internet com o objetivo de obter vantagem econômica, a pena aumenta. A prática será punida com reclusão, que pode ir de 3 a 10 anos mais multa. Essa pena maior será aplicada também quando o agente do delito for pessoa com audiência expressiva, influência pública ou capacidade ampliada de difusão do conteúdo em meio de comunicação ou plataforma digital. A punição também será maior se o crime de misoginia for cometido contra criança, adolescente, pessoa idosa ou com deficiência. Nesse caso, passa a ser de 3 a 7 anos e meio, mas a multa também acrescida da metade. Deputadas de partidos de oposição foram contrárias ao projeto e argumentam que a medida pode ferir direitos fundamentais. A deputada Júlia Zanatta, do PL de Santa Catarina, sustenta que o projeto é um perigo para a liberdade de expressão e para a liberdade religiosa.
15: O texto admite punir manifestação contra mulheres enquanto grupo social, sem uma vítima determinada. Ninguém precisa ter sido ofendido, basta alguém entender que uma frase, um vídeo, uma pregação menosprezou as mulheres como coletivo. Isso que vão fazer aqui, se esse texto passar da forma que está, vai ser institucionalizar o crime de opinião sob o manto da defesa das mulheres.
13: Na versão aprovada, a misoginia é definida como prática, indução ou incitação de violência, de restrição ao pleno exercício de direitos ou de ofensa à dignidade da mulher em razão da condição de mulher. A expressão menosprezo às mulheres, que constava na versão anterior, foi retirada. Da Rádio Câmara de Brasília, Maria Neves.
10: Alexandre Lindemaia, do PT do Rio Grande do Sul, defende o fortalecimento de ações de combate ao feminicídio e à violência contra as mulheres, citando os 1.470 feminicídios registrados em 2025, perfazendo uma média de 4 por dia, com possível subnotificação de casos.
12: Alexandre Lindemaier cobra uma mudança cultural entre os homens, sublinha políticas públicas como o programa Mulher Viver Sem Violência e conclama a sociedade a se manter em permanente mobilização, além de exigir uma ação conjunta dos governos contra a violência.
9: Justiça.
10: A Procuradoria-Geral da República pediu e o STF confirmou a condenação do ex-deputado Eduardo Bolsonaro por coação no curso do processo sobre tentativa de golpe de Estado em 2022. Paulão, do PT de Alagoas, entende que a decisão assegura o respeito à soberania nacional e ao Estado de Direito.
12: Paulão avaliou que o STF analisou o processo com base na legislação e nas provas apresentadas. Para ele, nenhum agente político tem o direito de pressionar integrantes do Supremo ou de questionar ações das instituições brasileiras.
10: Marcel Van Hatten, do Novo, do Rio Grande do Sul, volta a defender a revisão dos processos relacionados aos condenados pelos atos de 8 de janeiro de 2023. Ele considera que há pessoas submetidas a punições desproporcionais e cobra a apuração de supostos abusos de autoridade.
12: Marcel Van Hatten também questiona a demora na análise de medidas aprovadas pelo Congresso para alterar a dosimetria das penas aplicadas aos condenados. De acordo com ele, a situação gera insegurança jurídica e sofrimento para as pessoas afetadas pelos processos.
16: Glauber Braga, do PSOL do Rio de Janeiro, retoma seu mandato após 6 meses de afastamento. Sua primeira providência foi solicitar ao STF a apuração de denúncias envolvendo o orçamento secreto e a responsabilização dos envolvidos, caso as irregularidades sejam confirmadas.
12: Glauber Braga solicita também à Corregedoria da Câmara que investigue a origem de mais de R$ 460 mil reais encontrados com um parlamentar. Ele reafirma seu compromisso de continuar fiscalizando e cobrando mais transparência na Câmara.
9: Votação.
16: A Câmara aprovou um projeto que cria política industrial para o país. O repórter Antônio Vital tem os detalhes de como será a medida.
17: A Câmara dos Deputados aprovou o projeto que cria uma política industrial para o país, com previsão de subsídios para empresas, preferência para aquisições de produtos nacionais pelo governo, metas de produção e eficiência e linhas de financiamento. O projeto, apresentado pelo deputado Heitor Xu, do PSD do Rio Grande do Sul, estabelece que cada presidente da República terá que elaborar uma política industrial, tecnológica e de comércio exterior, com objetivos e metas. Essas prioridades deverão ser aprovadas pelo Congresso Nacional. O texto estabelece que a política será elaborada levando em conta a redução das emissões de gases do efeito estufa e a transição para fontes renováveis de energia. Prevê ainda que serão definidos indicadores para mensurar se os objetivos estão sendo atingidos. De acordo com o relator da proposta, deputado Rodrigo Hollenberg, do PSB do Distrito Federal, as principais economias do mundo têm políticas de incentivo para a indústria, enquanto no Brasil a participação do setor no Produto Interno Bruto caiu nos últimos 40 anos. Em 1985, a indústria representava 36% do PIB, percentual que caiu para 12% em 2020. No plenário, o projeto foi criticado por deputados do Novo e do Missão. Para o deputado Kim Kataguiri, do Missão de São Paulo, a proposta dá poder ao governo de beneficiar as empresas e setores que quiser com incentivos fiscais ineficientes.
18: Eu chamaria esse projeto ou de bolsa atraso ou de bolsa milionário. Primeiro, do porquê bolsa milionário. A gente já tem 200 bilhões de reais em privilégios tributários concedidos para grandes empresários que têm poder de lobby dentro desse Congresso Nacional e no Palácio do Planalto. E uma das principais políticas colocadas aqui são justamente as subvenções e as desonerações fiscais que fracassaram como política pública no nosso país.
17: Além de prever subsídios e linhas de financiamento para empresas que produzem conteúdos nacionais, a proposta dá preferência de até 30% nas licitações públicas para produtos feitos no Brasil. Também reforça o direito do país retaliar na mesma moeda países que impuserem taxas injustificadas para a produção nacional. O relator do projeto, o deputado Rodrigo Hollenberg, defendeu a necessidade de uma política de Estado para a indústria.
19: Os Estados Unidos têm política industrial, a União Europeia tem política industrial, a China tem política industrial, a Índia tem política industrial e nós não podemos ter política industrial. Nós queremos aqui ter uma política industrial de Estado e não de governo. Foi ouvindo o setor industrial que considera esse projeto um marco para o desenvolvimento da indústria nacional.
17: O projeto que cria uma política industrial para o país seguiu para análise do Senado. Da Rádio Câmara de Brasília, Antônio Vital.
9: Economia.
12: Zé Vitor, do PL de Minas Gerais, afirma que indicadores de endividamento das famílias, inadimplência de consumidores e empresas e o aumento da dívida pública e da carga tributária desmontam o discurso do governo sobre o possível ciclo virtuoso da economia brasileira.
16: No entendimento do parlamentar, a atual gestão manipula dados para maquiar os problemas econômicos cuja origem está na má administração do Estado. Zé Vitor defende o protagonismo do parlamento para redirecionar o país com base na responsabilidade fiscal e na eficiência.
12: Em seu discurso de posse, Santim Roveda, do União do Paraná, defende uma gestão pública com menos impostos, corte de gastos e privilégios, estímulo ao desenvolvimento econômico e apoio ao empreendedorismo. Ele alertou ainda para o endividamento das empresas e dos brasileiros.
16: Santim Roveda afirmou que a população espera resultados concretos dos governos com a geração de oportunidades, renda e melhoria na qualidade de vida. Como exemplo de ação administrativa positiva, ele cita a redução do IPVA em seu estado, com retorno de dinheiro para o bolso do cidadão.
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1: Transportes.
12: Os deputados aprovaram a obrigação de pagamento do piso mínimo de frete para caminhoneiros. O repórter Marcelo Larcher nos conta quais as medidas previstas na proposta do governo e as modificações.
21: A Câmara dos Deputados aprovou medida provisória que obriga o cumprimento do peso mínimo do frete por quem contratar caminhoneiros autônomos. Além de reforçar os mecanismos de fiscalização do pagamento do frete, o texto aprovado institui um piso salarial nacional de R$5.000 por mês para motoristas de longa distância. O texto final, apresentado pelo relator, deputado Zé Trovão, do PL de Santa Catarina, também prevê anistia das multas aplicadas a transportadores de cargas, empresas e motoristas que participaram das manifestações e bloqueios ocorridos depois das eleições de 2022. A medida provisória está em vigor desde março, mas precisa ser votada pela Câmara e pelo Senado para virar lei. A proposta do governo reforça a fiscalização da política nacional de pisos mínimos do transporte rodoviário de cargas. Obriga o registro de todas as operações de frete por meio de um código identificador, com informações sobre o contratante, o transportador, a origem e o destino da carga, bem como o valor do frete. Se esse valor do frete for abaixo do permitido, o sistema impede o registro. O texto também assegura aos transportadores autônomos de cargas o adiantamento de pelo menos 70% do valor do frete no momento da contratação, com pagamento do restante em até 3 dias úteis após a entrega da carga. O relator, deputado Zé Trovão, diz que a medida provisória vai impedir a atuação de intermediários, que ficam com parte do valor do frete.
22: E hoje, nós estamos nessa casa votando algo que definitivamente tira o caminhoneiro autônomo da escravidão, do jugo daqueles que sempre roubaram o caminhoneiro na cara dura. E de quem eu estou falando? Do famoso, o homem que não tem um caminhão, que nunca dirigiu um caminhão, mas que leva 30, 40, 50% do frete do caminhoneiro.
21: O texto final da medida provisória também dá prioridade para transportadores autônomos de cargas e cooperativas de transporte de cargas no acesso a financiamentos e incentivos do Procargas, o programa criado para estimular o setor de transportes. Depois de aprovada pela Câmara, a medida provisória seguiu para análise do Senado. Da Rádio Câmara de Brasília, com informações de Antônio Vital, Marcelo Larcher.
1: Desenvolvimento Regional.
16: Marcon do PT comemora ações do governo federal para a reconstrução do Rio Grande do Sul, ressaltando a entrega de moradias em Viamão e a assinatura de ordens para a construção de mais de 2.000 casas em municípios gaúchos.
12: Marcon ressalta que as cidades contempladas foram atendidas independentemente das posições ideológicas de suas lideranças, demonstrando o compromisso da atual gestão com o Estado, fortemente atingido por eventos climáticos e com a população que necessita de habitação.
16: Valdenor Pereira, do PT da Bahia, comemorou os 37 anos de emancipação de Bom Jesus da Serra, Lagoa Real e Mirante, os 146 anos de Jacaraci e os 149 anos de Brumado, municípios vinculados à área de atuação de seu mandato.
12: Valdenor Pereira saudou moradores, lideranças e representantes dos poderes municipais pelas comemorações entre os dias 7 e 13 de junho. Ele cumprimentou ainda os participantes da plenária virtual sobre violência de gênero e políticas públicas voltadas para as mulheres.
16: Ao assumir o mandato, Paulo Soares, do Podemos de São Paulo, declarou representar os municípios do interior paulista. O parlamentar garante que vai atuar em defesa da saúde pública, das instituições filantrópicas, das APAES e de uma maior descentralização dos recursos públicos.
12: Paulo Soares também defende medidas para reduzir filas de espera por consultas, exames e cirurgias no Sistema Único de Saúde. Segundo o deputado, é necessário fortalecer hospitais filantrópicos e atualizar a tabela do SUS para ampliar a capacidade de atendimento à população.
1: Educação.
16: Soraya Santos, do PL do Rio de Janeiro, cobra a aplicação de leis de combate à violência escolar. Ela cita casos recentes de agressão e defende que as escolas registrem as ocorrências junto aos órgãos competentes para garantir proteção aos estudantes.
12: A congressista se preocupa com os estímulos à violência e com a formação de gangues entre jovens. Soraya Santos recorda que a segurança escolar passou a ser uma meta específica da educação e defende a conscientização da população como instrumento para enfrentar o problema.
9: Saúde.
16: A Comissão de Constituição e Justiça aprovou proposta que proíbe graduação à distância para cursos da área da saúde. A repórter Paula Bittar acompanhou a discussão sobre a matéria.
0: A Comissão de Constituição e Justiça da Câmara aprovou uma proposta que proíbe a realização de cursos de graduação da área da saúde e de educação física na modalidade de ensino à distância. O relator na comissão, deputado Orlando Silva, do PCdoB de São Paulo, ressaltou o direito à saúde previsto na Constituição e afirmou que os cursos da área exigem o desenvolvimento de habilidades que são ligadas ao contato direto com o paciente, materiais biológicos ou ambiente clínico, e que o modelo à distância, mesmo que preveja momentos práticos, pode se mostrar deficiente em proporcionar uma experiência supervisionada indispensável para a segurança do paciente e a qualidade dos serviços. A deputada Cris Tonietto, do PL do Rio de Janeiro, por outro lado, disse que a proibição pode prejudicar muitas pessoas.
2: Impedir uma modalidade de ensino à distância, isso pode ser um cerceamento, inclusive, da própria liberdade de muitos de quererem fazer e adotar esse tipo de modalidade, até por situações específicas. Tem, por exemplo, que pessoas que trabalham fora, que talvez não tenham condições de estarem ali em loco na faculdade e podem muito bem querer adotar essa modalidade EAD.
0: Já a deputada Talíria Petroni, do PSOL do Rio de Janeiro, se posicionou de forma contrária ao ensino à distância para esses casos.
5: Acho que isso pode, muitas vezes, popularizar o acesso ao ensino superior, garantir uma ampliação do acesso a educação, mas nos casos de saúde é algo que eu não consigo compreender como há um grupo que acha natural que você tenha médicos se formando por EAD, enfermeiras se formando por EAD.
0: A proposta que proíbe a realização de cursos de graduação da área da saúde e de educação física na modalidade de ensino à distância já pode seguir para análise do Senado, a não ser que haja recurso para votação pelo plenário. Da Rádio Câmara, de Brasília, Paula Bittar.
9: Homenagem.
12: Doutor Fernando Máximo, do PL de Rondônia, presta homenagem aos 115 anos da Assembleia de Deus no Brasil, comemorados hoje. Ele realça a atuação da Igreja na transformação espiritual e social e fala do apoio a famílias e pessoas em situação de vulnerabilidade.
16: Doutor Fernando Máximo elogiou a atuação de lideranças religiosas de seu estado e do país, destacando o trabalho desenvolvido em benefício das comunidades e manifestou seu desejo de que a instituição continue expandindo suas atividades e alcançando mais pessoas.
9: Relações Exteriores.
12: Chico Alencar, do PSOL do Rio de Janeiro, defende uma solução diplomática para o conflito no Oriente Médio. O parlamentar analisa que ações militares durante acordos de paz agravam a instabilidade na região.
16: Chico Alencar também critica posições adotadas pelo governo norte-americano em política externa e imigração. Ele pede respeito à soberania dos países, à democracia e aos direitos humanos como princípios fundamentais para as relações internacionais.
12: Termina agora o Jornal Câmara dos Deputados, produzido pela Rádio Câmara, com trabalhos técnicos de Wellington Teles e apresentação de Val Monteiro e Márcio Aquilissardi. Uma boa noite para você.
16: A Voz do Brasil volta amanhã. Boa noite.
9: 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Boa noite.

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6: Você sabia que o barulho do estômago tem nome? O nome dado é borborigmo, e ele é o som dos gases e líquidos se movendo pelo trato digestivo, principalmente quando estamos com fome. Mas ele acontece o tempo inteiro, só que é apenas audível quando o estômago está vazio.
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7: 10 e 1.
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1: 10:16.
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2: 10h39.
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1: 10h53.
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6: 11 e 11.
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2: 11:26.
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1: 11:46.
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5: 11:59.
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4: 00:30.
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3: 1:05.
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0: Ei, pega essa pra ti, é Antônio Augusto, vai.
1: O Domingos de Oliveira, hein?
0: Parece que tava mais ou menos assim o um programa.

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1: Mas quem vem lá, che?

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3: 1h31.
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3: 2 e 2.
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3: 2h34.
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5: 3 e 3.
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2: 3h33.
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0: Obrigado.
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2: Tudo bem, Eduardo?
3: Tá com a Chicão, tudo bom?
2: Uma alegria em ter aqui com a gente. Um prazer muito grande. Vamos cantar essa música aí, vamos?

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1: 3h48.
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0: Fernando e Sorocaba, obrigado.
1: Palmas pra nossa música sertaneja.
2: Valeu, Fernando, obrigado, Sorocaba.
3: 4 e 4.
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0: Obrigado, gente. Nossa, foi lindo isso, meu Deus. Obrigado, Takeson. Obrigado. E uma salva de palmas pro Takeson, que fez esse arranjo em sei lá quanto tempo. Então, eu já agradeci um pouco, amor, o pessoal que veio, as pessoas que a gente mais ama, com certeza.
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5: 4h56.
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7: Temperatura
5: 10 graus.
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3: 5h46.
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2: Temperatura.
3: 11 graus.
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2: Condições do tempo.
3: Tempo nublado na região.
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Deus, o Espírito Santo. Ave Maria, cheia de graça, o Senhor é convosco, bendita sois vós entre as mulheres, e bendito é o fruto do vosso ventre, Jesus. Santa Maria, Mãe de Deus, rogai por nós, pecadores, agora e na hora de nossa morte. Amém. Eis aqui a serva do Senhor, faça-se em mim segundo a tua palavra. Ave Maria, cheia de graça, o Senhor é convosco, bendita sois vós entre as mulheres, e bendito é o fruto do vosso ventre, Jesus. Santa Maria, Mãe de Deus, rogai por nós, pecadores, agora e na hora de nossa morte. Amém. E o Verbo divino se fez carne e habitou entre nós. Ave Maria, cheia de graça, o Senhor é convosco, bendita sois vós entre as mulheres, e bendito é o fruto do vosso ventre, Jesus. Santa Maria, Mãe de Deus, rogai por nós, pecadores, agora e na hora de nossa morte. Amém. Rogai por nós, Santa Mãe de Deus, para que sejamos dignos das promessas de Cristo. Oremos. Derramai, Senhor, a vossa graça em nossas almas, a fim de que nós, que pela anunciação do anjo, viemos ao conhecimento da encarnação do vosso Filho Jesus Cristo, cheguemos por sua paixão e morte à glória da ressurreição. Pelo mesmo Cristo, Senhor nosso. Amém.

Então vamos abençoar todos os nossos irmãos e irmãs que têm intenção de bênção, um pedido, para que sintam abençoados nesta manhã de sexta-feira. Vamos orar, rezar para que o Senhor abençoe a todos, com suas doenças, com suas preocupações, com suas alegrias, que sejamos sim agraciados pela bênção do Senhor. Oremos. O Senhor te abençoe e te guarde. O Senhor faça resplandecer o seu rosto sobre ti e te conceda a graça. O Senhor volte para ti o seu rosto e te dê a paz. Por Cristo nosso Senhor.

Meus irmãos e minhas irmãs, vamos proclamar o nosso Santo Evangelho, a nossa Palavra de Deus, essa boa notícia de Jesus, desta sexta-feira, da 11ª semana do tempo comum. O Senhor esteja convosco, Ele está no meio de nós. Proclamação do Evangelho de nosso Senhor Jesus Cristo, segundo São Mateus. Glória a vós, Senhor. Naquele tempo, disse Jesus aos seus discípulos: não juntei tesouros aqui na terra, onde a traça e a ferrugem destroem, e os ladrões assaltam e roubam. Ao contrário, juntai para vós tesouros no céu, onde nem a traça nem a ferrugem destroem, nem os ladrões assaltam e roubam. Porque onde está o teu tesouro, aí estará também o teu coração. O olho é a lâmpada do corpo. Se teu corpo é sadio, todo o teu corpo ficará iluminado. Se o teu olho está doente, todo o corpo ficará na escuridão. Ora,

e a luz que existe em ti é escuridão, como será grande a escuridão? Palavra da salvação. Glória ao Senhor. Meus irmãos e minhas irmãs, depois de ter ensinado a bela oração do Pai Nosso como um modelo de oração, Jesus deu um outro ensinamento, desenvolvendo o tema já presente no Pai Nosso. Toda a atenção para não se enganar com a riqueza. Ajuntar tesouros é uma tentação permanente. No Pai Nosso, Jesus nos ensinou a pedir ao Pai o nosso pão de cada dia, o necessário para a nossa sobrevivência. Não riqueza, não fortuna, mas a dignidade. Nossa confiança está em Deus e não no dinheiro. É o Senhor que nos sustenta e nos guarda, como disse Jesus. É só olhar como ele alimenta os pardais e veste belamente as flores do campo. Com maior empenho, ele cuida dos seus filhos e suas filhas, de sua comida, de sua roupa, de suas contas. Nossa confiança não pode estar só no dinheiro e na segurança econômica. Nossa confiança só pode estar em Deus, nosso Pai providente. E Jesus sentenciou: mesmo que alguém tenha muitas coisas, a vida de um homem não consiste na abundância dos bens. Não é ter muita coisa, muito dinheiro, muitos bens que resolve. A felicidade não está nos bens. Precisamos, é certo, ter o suficiente para viver com dignidade. Mas o acúmulo de coisas, de dinheiro, de bens, pode nos dar a falsa impressão de segurança, de independência, autonomia, liberdade, felicidade. De falsa felicidade. O coração humano não se contenta com coisas. Pode-se até ter a impressão de, ao se ter posse daqueles bens ou chegar àquele status, vai-se encontrar um grau de satisfação mais elevado e vai ter a própria felicidade. A felicidade não está em ter coisas. Jesus está nos recordando. Toda a atenção. Onde está teu tesouro, aí está o teu coração. Se nos deixarmos seduzir pelas coisas, pelo dinheiro, pela riqueza, nosso coração vai ficar preso a esses bens e a eles que amamos. E é por eles que nos sacrificamos. Assim desviamos o amor que devemos a Deus e ao próximo para as coisas. E se nos tornarmos idólatras, e nos tornamos idólatras, no lugar de Deus, vivo e verdadeiro, em quem devemos confiar, coloca-se a reserva que se tem no banco ou nos imóveis, que parecem conferir segurança. Claro, todos nós precisamos de segurança. Porém, aparece a justificativas para o seu próprio egoísmo, para o isolamento e a insensibilidade para com a penúria do próximo. De fato, Jesus nos ensina que é preciso amar a Deus. É preciso vivenciar em plenitude, né, a nossa vocação para o amor e para o próximo. Mas quando isso não se torna só uma procura dos bens pelos bens, então vamos desviar do amor de Deus. E Jesus nos ensina que é importante amar a Deus e amar os irmãos. Peçamos ao Senhor que nos sustente, nos alimente, para poder vivenciarmos bem a nossa vocação de filhos de Deus, amar a Deus, amar a Deus.
amar ao próximo, amar quem está ao nosso lado. Às vezes parece até difícil, mas é importante, porque esse é o mandamento do Evangelho, essa dimensão mais profunda do Evangelho, esta boa notícia que o Senhor nos concede. Glória ao Pai, ao Filho e ao Espírito Santo, como era no princípio, agora e sempre. Amém.

irmãs, hoje, 19 de junho, a nossa ordem, a Ordem dos Servos de Maria, presente aqui no turno, celebra uma santa muito importante, Santa Juliana Falconieri. Juliana nasceu, ela é conhecida como a nossa Santa da Eucaristia, né? Nos leva a contemplar Jesus Eucarístico. Juliana nasceu em Florença, na segunda metade do século XIII, segundo a tradição, era da família dos Falconieri, de qual pertencia Santo Aleixo Falconieri, um dos 7 fundadores da nossa ordem. Um acontecimento mais importante de sua vida, por sinal, pouco conhecido, foi a sua conversão quando tinha 15 anos de idade, depois de ouvir a pregação de Santo Aleixo sobre o juízo final. A partir daí, Juliana orientou seu coração e mente unicamente para o Senhor. Embora morando com família, levou a vida de penitência e contemplação, seguindo o exemplo dos nossos primeiros frades da nossa ordem. Frequentava sempre a igreja de Santa Maria de Campaggio, futura Basílica da Santíssima Anunciata de Florença. Junto com os frades, participava dos ofícios litúrgicos e cantava os louvores para a Mãe de Deus. Depois de muito insistir com os pais e implorar a Virgem Maria, obteve a graça de receber o hábito da ordem. Logo, outras jovens juntaram-se a ela na vida de penitência e de piedade, na partilha do ideal dos frades servos de Santa Maria. A espiritualidade de Santa Juliana caracterizava-se por um ardente amor à Eucaristia. No leito de sua morte, não podendo receber o corpo devido a seu estado de saúde, pediu que a Santa Hóstia fosse colocada sobre o seu peito. Diz a piedosa tradição que a Hóstia penetrou milagrosamente no seu peito e não mais foi encontrada. Presume-se que Santa Juliana foi morrida no ano 341 e venerada na ordem como bem-aventurada, pelo menos desde o século XIII, e foi canonizada pelo Papa Clemente XII, em 1737. Juliana, bem da verdade, não fundou nenhuma congregação religiosa. Apesar disso, as mulheres leigas, religiosas e monjas, que ao longo dos séculos dedicaram seu serviço à Virgem Maria, no âmbito da nossa família, servita, sempre a reconheceram como mãe e mestra. Seu mais antigo biógrafo, Guardabanti, definiu como uma imagem muito importante, isto é, com grande inspiração para as congregações femininas da nossa ordem. Assim, os membros da Ordem Secular Servita têm, em primeiro lugar, a longa lista dos leigos que tiveram como amigos os servos de Maria e partilharam o ideal do serviço a Deus, à Virgem Maria e aos irmãos. Santa Juliana, rogai

meus irmãos e minhas irmãs, vamos recordar os nossos compromissos hoje, às 18 horas, aqui no seminário, para celebrar esta festa de Santa Juliana, às 19 horas, missa na comunidade São Felipe. Então, hoje, a imagem peregrina de Nossa Senhora da Oração vai sair da comunidade do Rio Aparecida até a comunidade de São Felipe. Vamos participar, vamos congregar nesta peregrinação da imagem, e, de fato, a imagem de Nossa Senhora da Oração vai unindo as nossas comunidades, não só em preparação para a festa, mas também nesse intercâmbio de comunidades que estão vivendo nesses últimos dias. Isso é muito bonito e muito importante para o crescimento da nossa paróquia. Amanhã, sábado, temos a missa no seminário, às 18 horas, e às 19 horas a missa na matriz. Vamos abençoar a nossa água para o dia de hoje, suplicando a bênção do Senhor e a intercessão de Santa Juliana. Oremos. Senhor Deus Todo-Poderoso, fonte em origem de toda a vida, abençoai esta água que vamos usar confiantes para implorar o perdão dos nossos pecados e alcançar a vossa proteção da vossa graça contra toda doença e cilada do inimigo. Concedei a Deus que, por vossa misericórdia, jorem sempre para nós as águas, a fim de nos aproximarmos de vós, com o coração puro, e evitarmos todo o perigo do corpo e da alma. E todos os que dela tomarem, e todos os lugares por ela marcados, sejam purificados com a vossa presença. Senhor. Amém. Vamos concluir o nosso programa suplicando assim a bênção do Senhor. O Senhor esteja conosco. Ele está no meio de nós. E por intercessão de Nossa Senhora da Oração, Nossa Senhora Aparecida e Santa Juliana, abençoe-vos o Deus Todo-Poderoso, Pai, Filho e Espírito Santo. Amém. Meus irmãos e minhas irmãs, um feliz e abençoado dia para todos, e sintamos abençoados por Deus. Feliz e abençoado dia para todos, nossos irmãos ouvintes, que participaram conosco do nosso programa Mensagem Libertadora. Bom dia a todos!

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4: Para Patinhas Supermercado, 2 minutos para as 7 horas.
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4: Para a Cefarma, tempo bom em Turvo.
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0: Olá, bom dia, tudo bem, tudo tranquilo, tudo Imigrantes FM. Eu estou bem, você também, e nós estamos juntos agora aqui mais uma vez em 94,1. Em Turvo, 7:02, 7:02 em Turvo. Tempo é parcialmente encoberto nesse momento. 8 graus, 7 décimos a temperatura, 1.015 hectopascais a pressão atmosférica, 84% a umidade relativa do ar. Os ventos estão soprando a 5 km horários. O nascer do sol acontece às 7:11. E o pôr do sol está previsto para as 17:28. Para você e com você, estamos iniciando juntos agora com toda a equipe Imigrantes FM a edição de número 6.984, sexta-feira. Ainda é o outono no Brasil, 19 de junho de 2026. Do meu, do seu, do nosso Café com Notícias. Hoje é o dia do cinema brasileiro, é o dia do migrante, dia internacional para a eliminação da violência sexual em conflito, dia mundial de conscientização sobre a doença falciforme, dia nacional do luto, dia de Brasil e Haiti pela Copa do Mundo 2026 e começa hoje o 39º Rodeio Crioulo Nacional de Turvo. Amanhã, dia 20, é o dia do revendedor. É o dia mundial do refugiado. É o dia do vigilante. Dia do advogado trabalhista. Domingo, dia 21, será o dia mundial da girafa. O dia nacional de luta contra a esclerose lateral amiotrófica, o ELA. Dia nacional de controle da asma. Dia internacional do yoga. Dia do intelectual. Dia Mundial do Skate, Dia do Aperto de Mão, Dia do Profissional de Mídia, Dia do Mídia, Dia Mundial da Selfie, Dia de São Luís Gonzaga, o início do inverno, a estação mais fria do ano, às 5:25, o famoso solstício de inverno. Segunda-feira, dia 23, o Dia do Aeroviário, o Dia do Economiário, o Dia do Orquidófilo, e o dia de levar o cachorro para o trabalho. A todos os migrantes, aos revendedores, aos vigilantes, advogados trabalhistas, intelectuais, profissionais de mídias, parabéns pela passagem do seu dia, respectivamente, hoje, amanhã e também no domingo. Às 7:05, a sexta-feira inicia com a informação de que dois dos principais adversários à disputa ao governo de Santa Catarina na eleição 2026 estiveram lado a lado. Ontem à noite, o governador Jorginho Melo e o ex-prefeito de Chapecó, João Rodrigues, do PSD, foram homenageados no sul do estado. Ambos receberam o título de cidadão de Nova Veneza, junto com outras lideranças políticas. Jorginho e João sentaram um do lado do outro, cercados pelos demais homenageados. Durante a cerimônia, eles trocaram palavras ao pé do ouvido, além de sorrisos. Nesta sexta-feira, às 9:00 da manhã, em Araranguá, ao lado da secretária de Estado da Educação, Luciane Sereta, Jorginho fará a inauguração da reforma e ampliação da Escola de Educação Básica Araranguá e demais investimentos do governo nas escolas da região, o que será o seu 23º compromisso em solo regional. Esta será também a 10ª agenda em Araranguá e os números só tendem a aumentar. Na próxima quinta-feira, dia 25, o governador fará um roteiro completo na região iniciando em Praia Grande com a inauguração do Complexo de Saúde Mental do Hospital Nossa Senhora de Fátima. Na coincidência das horas, são 7:07. 7:07, na coincidência das horas.
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0: 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Doutora do Tempo, Camila Cardoso, bom dia, tudo bem, tudo tranquilo com você?
2: Tudo bem, amor, tudo tranquilo.
0: Aqui em Turvo, nesse momento, o tempo está parcialmente encoberto, mas a gente já vê alguns raios solares querendo aparecer. Temperatura, ó, está chegando aos 9 graus nesse momento, 1.015 hectopascais a pressão atmosférica, 86% a umidade relativa do ar, 5 quilômetros horários estão o vento nesse momento. E qual é a expectativa, então, para essa sexta-feira? Ainda permanece a expectativa daquela chuvinha chegando aí para o horizonte, Camila?
2: Então, amor, tem expectativa. Já temos sua frente fria nesse momento atuando no estado do Rio Grande do Sul. Ela está trazendo condições de chuvas para o estado gaúcho agora, nesse momento, mais pegando região central do estado. Uhum. E essas nuvens com chuva, elas devem sim avançar em direção a Turvo e região, ou seja, o sul catarinense, no decorrer desta sexta-feira. Qual o problema dessa frente fria, conforme a gente já vem conversando há vários dias, na verdade?
0: Sim.
2: É uma frente fria que ela deve ficar mais ativa no Grande Oeste. Então, por mais que a gente tenha o avanço do sistema frontal ao longo do dia, a gente não tem uma expectativa que ele traga muita chuva para nós aqui no sul do estado. Então, não se surpreendam se a gente ficar mais associado a nuvens do que propriamente a chuva, né? Uhum. Porque o sistema pode acabar frustrando em relação a volumes de chuva, né? Eu estimaria aí volumes de 5 a 7 milímetros, sendo bem otimista. Uhum. E aí, a gente fica muito mais um quadro de nuvens, né? Do Sim. que propriamente instabilidades e chuvas. É um dia que ainda dá para considerar menos, né? A temperatura deve chegar no máximo a 18 graus. Se surgir alguma melhoria do tempo agora pela manhã, pode acontecer. E a chuva, se tiver, é mais em direção à tarde. O risco de temporais é quase nulo. Não dá nem para dizer que tem risco de temporais, porque realmente as descargas elétricas, os raios devem ficar entre o Paraguai, oeste de Santa Catarina e oeste do Paraná. Então, uhum. para nós aqui, mais tranquilo, né? Uhum. E aí o vento virando para o quadrante sul. Em princípio, essa virada do vento para o quadrante sul pode vir com as rajadas, mas também 30, 35 km por hora, não mais do que isso.
0: Muito bem, perfeito, então. Então, é a previsão, mais ou menos, que está se considerando e se completando de acordo com as suas informações trazidas durante toda a semana que está se encerrando, né, Camila?
2: É, exatamente. Essa época do ano é uma época que a previsão ela tem menor variabilidade mesmo. Uhum. Então é muito natural a gente prever uma situação e ela se manter por vários dias aquela mesma previsão. Uhum. Isso é normal da época do ano, até porque os sistemas meteorológicos são frentes frias, são uhum. sistemas mais fáceis de se diagnosticar do ponto de vista matemático. E no verão a gente tem muito a convecção, que a gente chama, né, que é o calor. E o calor, a modelagem atmosférica ainda não tem uma boa precisão. Então, geralmente, o verão às vezes faz a previsão hoje, amanhã já mudou.
0: Sim.
2: E nessa época do ano, a modelagem atmosférica já tem uma evolução boa. Por isso que é bem natural. Imagina, segunda a gente falou, né? Uhum. Não mudou nada.
0: Foi, exatamente. Perfeito. Muito bem. Vamos falar então agora sobre os próximos dias, principalmente o final de semana, né? Vamos ter o início aí do inverno no domingo às 5:25 da manhã e já também sobre o que está vindo para a próxima semana. Quais seriam então as suas informações neste momento?
2: Então, amor, acho que o que está vindo para a próxima semana, acho que todo mundo já está sabendo, né? É frio, né?
0: É frio, né? Pois é.
2: É frio. Eu só queria saber qual frio, né? Se é igual ou pior. Porque a gente teve menos 8,2, né?
0: Nossa Senhora.
2: Então
0: Você
2: já teve.
0: disse que é uma friaca mesmo, é?
2: É, então, né? Isso que não ia ser muito frio, imagina. E aí a gente tem o um final de semana, assim, ó, o sábado, enjoadinho, assim, sabe? Vai ficar nublado. Tem condições de chuvas fracas e ocasionais a qualquer hora do sábado.
0: Tá.
2: É, e um sábado bem ameno, assim, porque o que que vai acontecer? Vai ter tempo nublado, vai ter 13, 14 graus de máximas e o vento soprando de sul. Então, essa combinação vai deixar a sensação térmica bem típica de inverno ali no sábado. No domingo, o tempo abre, vai ter aquele solzinho no domingo, mas aí faz frio no amanhecer, com 8 a 10 graus, e aí já chega 20 no domingo, já dá uma melhorada.
0: Sim.
2: Até porque vai ter o sol e a própria presença do sol já deixa alguns momentos do dia um pouquinho mais confortáveis.
0: Certo.
2: Na segunda, a gente tem neblina pela manhã e uma nova frente fria que deve trazer condições de chuva a qualquer momento da segunda-feira. Então, é muito possível que na segunda a gente já tenha chuva pela manhã. Essa chuva da segunda, ela promete ser uma chuva um pouco melhor. É, não que vai ser grandes volumes de chuva, mas assim, pelo menos já dá para arriscar aí uns 15 a 20 milímetros de chuva pontualmente pela região.
0: Tá.
2: O tempo vai virar para o quadrante sul e vai esfriar bastante. E aí a temperatura despenca. É, entre a terça, mas o pico do frio no sul catarinense vai ser na quarta e na quinta-feira. Que aí sim.
0: Na quarta
2: Primeiro a
0: de
2: gente vai ter um. Isso. Primeiro a gente tem o quê, amor? O frio úmido, né? Que é agora, né?
0: tá.
2: O chuva, aquele dia nublado, é úmido.
0: Tá.
2: Depois a gente tem aquele frio seco, que é as madrugadas e manhãs bem rigorosamente geladas, né? Inclusive com possibilidade de formação de geadas. E temperaturas assim. Vamos iniciar com 1 a 3 graus. Depois aí a gente dá uma ajustada nisso.
0: Meu Deus do céu. Então tá vindo mesmo forte aí o frio, né?
2: É, estamos no inverno, né?
0: É, o inverno começa, então vai ser um inverno bem rigoroso, então, né?
2: É o auge, né,
0: É
2: do
0: o
2: inverno
0: auge.
2: agora, né? É que no inverno a gente se espera frio, né? O que a gente não está esperando são frios tardios, né?
0: É verdade, verdade. Então tá chegando bem cedinho mesmo, né? Tá.
2: E tecnicamente, do ponto de vista meteorológico, a gente já está dentro do inverno, do ponto de vista climático, né? É que o inverno astronômico tem a data lá do calendário, aí às vezes
0: Sim,
2: acaba que.
0: perfeito, perfeito. Bom, então no resumo geral da ópera, inverno está chegando mesmo com força total, né?
2: É, exatamente. Se preparem, preparem a lenha aí.
0: Então o
2: Não sei
0: pico.
2: se no sul do estado é igual no Rio Grande do Sul, mas no Rio Grande do Sul, a primeira coisa é pensar na lenha.
0: É na lenha, né? Então o pico mesmo, quarta dia 24 e quinta dia 25, é por aí?
2: Isso, exatamente.
0: Podemos chegar à temperatura quantos graus para a gente?
2: É em torno dos 2 a 3 graus. Vamos iniciar assim, mas vamos iniciar mansinho.
0: Meu Deus do céu! Então vai ser café com notícias na lenha, então, Camila Cardoso.
2: É, mas eu acho que essa semana a gente fez, né, amor? 4 graus, né?
0: Foi, exatamente,
2: É.
0: 4 graus,
2: E o
0: 4
2: nosso
0: graus.
2: ouvinte, aquele de São José dos Ausentes, ali ele pegou bem, bastante frio,
0: É
2: né?
0: verdade. Vamos saber lá quando é que vai estar a temperatura lá, com certeza, nesse dia, né?
2: É, com certeza, menos um ali, menos dois deve dar.
0: É verdade, verdade. Muito bem. Bom, vamos fechar então o seu primeiro boletim de hoje. Por favor, vamos trazer as condições para o mar, minha amiga.
2: Certo, Moro. Então, no mar, a gente. Ontem, né, a gente já estava com condições de mar agitado, né, pela região. Hoje ainda tem um pouco de agitação. Hoje, desculpa, hoje é sexta, né? Eu tô
0: Hoje?
2: viajando, que hoje é sábado.
0: Hoje é
2: Então,
0: sexta.
2: o mar permanece agitado, principalmente agora pela essa primeira parte do dia, né? Mas ele deve baixar um pouquinho mais em direção ao final de semana. Tem que cuidar a virada do vento para o quadrante sul. Em princípio, não vem com rajadas muito fortes, porque a gente não tem muito gradiente. Deve ficar um vento aí de 25 a 35 km por hora, nos balneários da região, pontualmente um pouquinho mais, e o mar com um pouco de agitação ainda.
0: Muito bem. Tem um ouvinte aqui que é um gauchão, tá dizendo assim, ó, mas bah! Então tem que esperar mesmo o friozão aí, com certeza, né? Tá certo, né?
2: Ele entendeu quando eu disse da lenha, né?
0: É verdade, verdade, tá certo. Bom, eu tenho futebol para fazer no domingo de manhã, então.
2: Não, vai dar boa.
0: Vai dar bom, tem um solzinho aí pra gente fazer
2: Solzinho, lagartear.
0: uma decisão de campeonato aí, com certeza, muito boa, tá certo?
2: Tá certo.
0: Minha amiga, Quero desejar para você um grande final de semana, um ótimo dia de trabalho. Hoje tem Camila Cardoso em 3 oportunidades aqui no nosso, na nossa programação, às 11h30, também durante o informativo da Copersucar, 17h da tarde, e eu aguardo a sua volta, então, na segunda-feira. Desejo um ótimo dia de trabalho, grande final de semana.
2: Certo, Moro, abraço.
0: Bom dia, Camila Cardoso. Primeiros destaques, informações pontuais da previsão do tempo. Estou recebendo informação aqui de ouvintes de que em Jacinto Machado, né? Jacinto Machado, temos aqui a previsão nesse momento de frio e também vento. Então, em Jacinto Machado, neste momento, é frio e também vento. Obrigado a nossa ouvinte que está nos interagindo, então, nesse momento conosco, né? E o nosso ouvinte lá de São José dos Ausentes, nos trazendo a informação de que neste momento, em São José dos Ausentes, a temperatura está marcando lá 8 graus e 2 décimos, ó, 8 graus e 2 décimos, portanto, a temperatura lá em São José dos Ausentes. Obrigado pela interação. 7h17, você ouviu previsão do tempo.
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0: Agora são 7h20, 7h20, o tempo permanece parcialmente encoberto em Turvo. A temperatura neste momento está também em elevação. Estamos com 9 graus e 3 décimos. A sexta-feira também inicia com a informação de que na próxima segunda-feira, dia 22, as unidades básicas de saúde do centro e do distrito de Sapiranga em Meleiro estarão promovendo em horário estendido das 17 às 20 horas campanha de vacinação contra a gripe. em Florianópolis, ao lado do deputado estadual Gessé Lopes, do presidente do Partido Liberal, Dejacinto Machado, Ângelo, e do secretário adjunto de Estado da Infraestrutura, Ricardo Grando, o vereador Wellington Bardini Giusti, do Partido Liberal, esteve buscando recursos e também investimentos para o município de Jacinto Machado. Também às 7 horas e 22 minutos, a sexta-feira também está iniciando com a informação de que a paróquia Nossa Senhora da Oração de Turvo está convidando de forma especial todos os profissionais e setores da educação para participarem da Santa Missa em ação de graças e oração por sua missão de ensinar e transformar vidas. Será um momento de fé, gratidão e bênçãos para todos aqueles que, com dedicação e carinho, contribuem diariamente para a formação das crianças, jovens, bem como de toda a comunidade. E esta Santa Missa vai acontecer amanhã, sábado, dia 20, a partir das 19 horas, na Igreja Matriz Nossa Senhora da Oração, aqui de Turvo. Portanto, amanhã, 19 horas, este convite especial da paróquia Nossa Senhora da Oração para todos os profissionais e setores da educação para participarem desta Santa Missa em ação de graças e oração por sua missão de ensinar e também transformar vidas. Agora são 7 horas e 23 minutos. Intervalo comercial. Na volta, mercado agrícola, indicador econômico, manchetes dos jornais, destaques do plantão policial. Café com notícias, volta já. 7 e 24, agora.

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4: Agora são 7 horas e 28 minutos, 7h28, no indicador econômico, a caderneta de poupança rende hoje 0,6737. Amanhã, dia 20, 0,6738. No domingo, dia 21, 0,6718. E na segunda-feira, dia 22, o rendimento será de 0,6698. 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
4: 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Os preços do arroz em casca voltaram a recuar no Rio Grande do Sul, interrompendo a reação observada no início do mês. A pressão está atrelada à ampla disponibilidade do cereal e às dificuldades na comercialização do arroz beneficiado, fatores que reduziram o suporte da demanda externa e dos mecanismos de apoio à comercialização promovidos pela Conab, a Companhia Nacional de Abastecimento. Embora a demanda internacional tenha permanecido ativa, oferecendo alternativas de comercialização à parte dos produtores, o seu impacto sobre os preços foi limitado. Ao mesmo tempo, as dificuldades na venda do arroz beneficiado continuaram a restringir a atuação compradora das indústrias, reforçando a pressão sobre o cereal em casca. A semana termina com o preço da saca do cereal na região em R$ 55,00, enquanto que o indicador CPEA Irga Rio Grande do Sul fechou ontem em queda, R$ 59,37. Você ouviu no Café com Notícias o Mercado Agrícola.
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Agora faltando 27 minutos para as 8, 27 para as 8, o tempo permanece parcialmente encoberto em Turvo. A temperatura está, neste momento, em ligeira elevação. Estamos chegando agora a 9 graus e 7 décimos. Netvale, a melhor internet banda larga da região, vai atualizar as manchetes, títulos dos jornais que estão circulando nesta sexta-feira. Vamos iniciar com o Tribuna de Notícias da cidade de Criciúma. Hospital São Donato de Sara realiza a primeira cirurgia de coluna por vídeo pelo SUS. É a manchete do Tribuna de Notícias de Criciúma.

0: Correio do Sul, da cidade de Sombrio. Vamos agora para a manchete do Correio do Sul de Sombrio. Prevenção. Sombrio libera vacina contra influenza para toda a população. A manchete do jornal Volta Grande de Jacinto Machado. CTG Vale da Amizade promove 39º Rodeio Crioulo Nacional em Turvo neste final de semana. Também na capa do VG, 20ª Festa da Gastronomia e 135 anos da colonização italiana em Nova Veneza. Manchete do Notícias do Dia da Grande Florianópolis, governo lança edital para tirar a Via Mar do papel. Zero Hora, Porto Alegre. Polícia Federal apura propina a líder do governo Lula no Senado para atuar em favor do Banco Master. Correio Brasiliense, dinheiro, imóvel e viagens do Master envolvem o líder de Lula no Senado. O Globo, Wagner recebeu vantagens para atuar no Master no Senado, diz Polícia Federal. Estado de São Paulo, alvo da Polícia Federal, Jacques Wagner fica ameaçado como líder do governo. E a Folha de São Paulo, Polícia Federal mira Jacques Wagner e coloca governo Lula na crise do Master. São então as manchetes, os títulos dos jornais que estão circulando nesta sexta-feira. 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Daqui a pouco aqui no nosso Café com Notícias. Vamos atualizar algumas informações do setor policial, entre elas. Homem é preso pela Polícia Militar durante cumprimento de mandado em Timbé do Sul. Cachorro é encontrado morto após denúncia de maus tratos em Criciúma. Motociclista de 21 anos morre em acidente e motorista foge do local. Daqui a pouco, estas e outras informações do setor policial serão ampliadas aqui no Café com Notícias para Piazza Cor, seguros e também contabilidade. 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Ainda hoje no Café com Notícias, receberemos aqui ao vivo a reumatologista doutora Bruna Romagna Petterli. Vamos falar sobre osteoporose. Daqui a pouco, aqui no nosso
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1: Temperatura.
2: Para o Dr. Victor Rodrigues, 9 graus, 9 décimos em elevação.
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4: Agora estão faltando 17 minutos para as 8. 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Atualiza as informações do setor policial. Polícia Militar cumpriu mandado de prisão na noite da última quarta-feira em Timbé do Sul, centro da cidade. De acordo com a corporação, um homem de 36 anos foi abordado durante rondas na área central do município. Após consulta aos sistemas policiais, os militares constataram a existência de um mandado de prisão em aberto contra ele. Segundo a PM, o mandado está relacionado aos artigos 35 e 36 da Lei de Drogas, que tratam de associação para o tráfico e financiamento ou custeio do tráfico de entorpecentes. O suspeito foi informado da ordem judicial, recebeu voz de prisão, sendo conduzido ao presídio regional de Araranguá, onde permanece à disposição da justiça. Um cachorro morreu após não receber os cuidados necessários do tutor no bairro Imperatriz, Criciúma, ontem. Segundo a PM, a guarnição foi acionada após uma denúncia encaminhada pela Polícia Civil sobre uma possível situação de maus tratos em uma residência. Conforme a PM, no local, os policiais constataram a morte do cão, que teve o corpo recolhido por profissionais do órgão municipal de bem-estar animal. De acordo com a Polícia Militar, moradores relataram que o

0: responsável pelo cão deixou de prestar a assistência necessária, mesmo recebendo auxílio financeiro para custear tratamento veterinário. O tutor não foi localizado e um boletim de ocorrência foi registrado. Jovem de 21 anos morreu após um grave acidente de trânsito registrado na tarde de ontem em Içara. A ocorrência foi atendida por equipes de emergência por volta de 18 horas na rodovia ICR-350, bairro Rio dos Anjos. De acordo com o Corpo de Bombeiros, a vítima conduziu uma motocicleta e envolveu-se em uma colisão com um carro. Quando os socorristas chegaram ao local, o motociclista já apresentava ferimentos graves e não possuía sinais vitais. Ainda conforme o atendimento, o jovem foi encontrado às margens da via. A equipe constatou o óbito no local em razão da gravidade dos traumas sofridos no acidente. O motorista do carro envolvido na colisão não foi encontrado. Segundo os bombeiros, ele deixou o local antes da chegada das equipes de socorro. Após os procedimentos de atendimento, a área ficou sob responsabilidade da Polícia Militar, que deve auxiliar na apuração das circunstâncias do acidente. As causas do acidente ainda não foram informadas. O caso deverá ser investigado pelas autoridades competentes para esclarecer a dinâmica da colisão e identificar o condutor que fugiu do local. A identidade da vítima não havia sido divulgada. Informações do setor policial no Café com Notícias para Piazzacor. 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
0: 13 minutos estão faltando para as 8 horas. O tempo permanece parcialmente encoberto aqui em Turvo. A temperatura neste momento também está em elevação. Agora estamos chegando a 10 graus e 3 décimos. Vamos para o intervalo comercial, já já receberemos aqui no nosso estúdio o nosso Café com Saúde de hoje. Vamos conversar com a doutora Bruna Romagna Petteli, reumatologista. Vamos falar sobre osteoporose. Já já então, a doutora Bruna conosco ao vivo aqui no...
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8: Atenção, produtor. O sistema FAESC, Senar e Sindicatos Rurais promovem no mês de junho cerca de 500 treinamentos gratuitos em todo o estado. A iniciativa faz parte das ações de formação profissional rural e promoção social. As capacitações contemplam áreas como agricultura, pecuária, agroindústria, aquicultura, entre outras. 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

0: Agora faltando 7 minutos para as 8, 7 para as 8, o tempo permanece parcialmente encoberto aqui em Turvo e a temperatura está subindo gradativamente, né? Estamos agora com 10 graus e mais 8 décimos. Nosso Café com Notícias desta sexta-feira, edição 6.984. Hoje é o dia do cinema brasileiro, é dia do migrante, é dia internacional para a eliminação da violência sexual em conflito, é o dia mundial de conscientização sobre a doença falciforme, também hoje é o dia nacional do luto, hoje é o dia também de Brasil e Haiti pela Copa do Mundo 2026 e hoje é o dia de iniciarmos o 39º Rodeio Crioulo Nacional de Turvo. E hoje é o dia também de falarmos sobre saúde, porque já estão conosco aqui o Dr. Roberto Salvari e também a doutora Bruna Romagna Petterli. Dr. Roberto, bom dia. Seja bem-vindo, Dr. Roberto, mais uma vez ao nosso café.
1: Bom dia, Moro. Bom dia a todos os ouvintes. Bom dia, doutora Bruna. Um prazer estarmos juntos nessa manhã fria de mas junho.
0: Ontem estava mais, né?
1: Ontem estava mais, mas aguardando o solstício agora, dia 21, para que os dias comecem a ficar mais longos novamente.
0: Mas
1: né?
0: De acordo com a nossa meteorologista Camila Cardoso, o pico do frio vai ser quarta e quinta-feira que vem.
1: Nossa,
0: Vai ser grande. E aí a gente vai ter café com notícias e café com lenha.
1: É isso aí, tem que acender o fogão a lenha
0: para
1: aguentar o frio, né?
0: Doutora Bruna, bom dia, seja bem-vinda mais uma vez ao nosso café, doutora.
2: Bom dia, Moro. Bom dia, doutor Salvário. Bom dia a todos os ouvintes. É um prazer estar aqui novamente.
0: Muito bem. Doutor Roberto, então, trazendo hoje a doutora Bruna falando sobre um tema bastante importante, doutor Roberto.
1: Exatamente. A doutora Bruna vai falar sobre osteoporose. E eu vim aqui especialmente né, para dizer que é uma satisfação ter a doutora Bruna aqui conosco.
0: Uhum.
1: Ela fez uma formação longa, ela fez clínica médica, reumatologia e fez mais um ano dedicado ao tratamento da dor crônica. Tudo isso ela fez na Escola Paulista de Medicina, no Hospital São Paulo, na Unifesp, um mega hospital lá da capital paulista, né?
0: Sim.
1: E para a gente poder contar com ela agora toda semana aqui em Turvo é um grande privilégio. Ela é reumatologista, ela é especialista também em tratamento de dores crônicas. Ela faz infiltrações e traz grande resolutividade aqui para nós. Então a gente queria nessa manhã expressar a nossa gratidão e dizer que é muito bom contar contigo, Bruna, com o teu trabalho, com a tua formação, uma formação longa, né?
0: Uhum.
1: Foram 11 anos de dedicação à medicina e depois à reumatologia e mais um ano inteiro de tratamento de dor crônica, né?
0: Uhum.
1: Hoje tem muita gente que sofre de fibromialgia, de dor neuropática, de dores assim que realmente incomodam, né? E a gente, quando está com dor, a gente perde assim o nosso humor, a nossa estabilidade emocional, porque a dor realmente fica ali cutucando, então ela tem esse papel na clínica também, servindo a nossa comunidade, a região aqui do Vale do Aranaguá, de todo o sul do estado. Muito perfeito. Obrigado, doutora.
0: Muito bem, então tá
2: obrigada.
0: Certo. Tá bom então, né? Então, doutora Bruna Caboquinho vai falar com a gente e é
1: exatamente.
0: Lógico que em outras oportunidades o doutor Roberto vai estar conosco aqui também para trazer novidades aí, né, doutor
1: exatamente, eu tenho uma dívida com os ouvintes
0: e também para estar presente aqui para uma entrevista mais completa, né?
1: Exatamente, eu vou tirar um tempo para isso. Recentemente, o final do ano passado e início desse ano, a gente teve publicações muito importantes da Sociedade Brasileira de Cardiologia Europeia e Americana, que são as diretrizes para o tratamento da pressão alta e do colesterol, que são coisas muito prevalentes e que acabam trazendo muitos danos, né? AVC, infarto. Então, eu vou vir aqui tratar sobre esses temas, sobre as atualizações que serão úteis para a população.
0: Uhum.
1: Mas hoje eu vou deixar vocês com a doutora Bruna com o tema osteoporose. Só reforço em termos de novidades, Moro.
0: Uhum.
1: Eu havia anunciado recentemente que nós estávamos adquirindo um aparelho para medir a pressão arterial central, na aorta, na artéria uhum. onde o sangue sai do coração ali, né?
0: Sim.
1: E esse aparelho chegou a semana passada, a gente está instalando ele. E em breve a gente vai começar a disponibilizar mais esse exame e essa resolutividade aqui em Turvo. Tem muitas pessoas que têm a pressão alta, que na verdade é falsamente alta, porque às vezes o aparelho que mede externamente, ele dá uma pressão falsamente alta, e daí a gente começa o medicamento e a pessoa começa a ter tontura, começa a desmaiar, e mede a pressão é boa, mas na verdade lá a pressão central, lá na aorta, na saída do coração, ela na verdade é baixa. Então esse aparelho vai conseguir definir isso. A doutora Grace Arseno é que está se aprofundando para a gente começar a colocar em prática esse exame. Então, para a Turvo, para a região, é uma novidade muito boa. Eu acho que um dos primeiros aparelhos do sul do estado, né? Então a gente fica muito feliz de poder disponibilizar isso também para a nossa população. Deixo vocês com a doutora, falando sobre osteoporose, um tema bem importante, né? Tanto os idosos que acabam quebrando o fêmur, fraturas na coluna, às vezes uma pequena queda, assim, cai sentado, quebra a coluna, né? Então, a doutora vai falar um pouco sobre osteoporose, como prevenir, principalmente, e também como tratar. Uma ótima entrevista, um ótimo dia a todos. Desejo também o pessoal do CTG que tem um ótimo evento, né?
0: Isso.
1: Mantendo a tradição, um pessoal que a gente admira pelo trabalho que eles fazem, né? Que seja um ótimo evento.
0: Eu estou recebendo uma informação hoje aqui que está de aniversário hoje, assoprando 85 velhinhas da felicidade. A Noninha, que é uma grande ouvinte aqui da Rádio Migrantes, a dona Aide Bristotti Sartor.
1: Ó. Querida, feliz aniversário, que Deus abençoe.
0: A Ied, né? A Ied Bristotti Sartor.
1: Sim, amada. Isso, nossa, tá. Família que a gente quer muito bem, né?
0: 85
1: feliz aniversário,
0: anos hoje,
1: Ied.
0: Então. 85.
1: Querida matriarca, né? É. Um abraço a todos, um ótimo dia, bom final de semana, boa entrevista.
0: Obrigado, igualmente, doutor Roberto. Muito bem, então. Eu vou fazer um intervalo comercial e depois a gente volta, então, para falar sobre osteoporose com a doutora Bruna Romagna Petterli, aqui no nosso...
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0: Para Soul Medicina e Saúde, agora 9 graus e 8 décimos.
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2: Agora são 8 horas e mais 4 minutos, 8 e 4. 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

0: bem, são 8 horas e mais 5 minutos, 8 horas e 5 minutos, nosso Café com Notícias, então, de volta, né? Hoje recebendo a doutora Bruna Romagna Petterli, reumatologista. Nós vamos falar com a doutora Bruna, então, a respeito de osteoporose, que pode estar acontecendo, né? Sem você perceber, com certeza. Doutora Bruna, então, para a gente iniciar a nossa entrevista de hoje, vamos falar a definição. O que que é osteoporose? Por favor, doutora Bruna.
1: Claro. Osteoporose é uma doença até que frequente na sociedade, né? É, vai acometer cerca de 30% das mulheres após os 60 anos de idade, então é uma taxa bem alta. Uhum. Porém, a maioria nem sabe que tem a doença. E o que que é essa doença? É o enfraquecimento dos ossos. Os ossos, que eram para ser o nosso alicerce, né, ser a nossa base do nosso corpo, que precisa estar forte para nos carregar no dia a dia, ele acaba sofrendo, né, as consequências dessa doença e ficando mais frágeis, mais fracos.
0: Uhum.
1: Eu sempre comparo com uma parede de tijolos, né? Os nossos ossos, eles são como uma parede de tijolos. Os
0: certo.
1: Tijolos, para a parede ser boa, forte, realmente cumprir o seu papel, precisa que esses tijolos sejam fortes,
0: uhum,
1: né, e bem feitos.
0: Sim.
1: E o que acontece na osteoporose? Esses tijolinhos, eles são mais fracos, eles são feitos de um material mais poroso, mais areioso. E, por vezes, até acaba que esses tijolinhos, eles se esfarelam.
0: Uhum.
1: E não fazem o que tem que fazer, que é manter a estrutura firme. E isso é algo que pode acontecer ao longo da vida e causa grandes prejuízos, né? Como até o Dr. Savaro já havia comentado, a nossa grande preocupação da osteoporose é em relação às fraturas.
0: Uhum.
1: Como a gente falou, a osteoporose, ela não dá sintoma. A gente nem sabe que ela está acontecendo, mas
0: sim,
1: ela está acontecendo, é algo invisível, né?
0: Uhum.
1: Mas está acontecendo ali no nosso organismo. E às vezes, e o que é a nossa grande preocupação, é que a pessoa, né, só descubra quando tem uma fratura.
0: Uhum.
1: E que aí fica um pouquinho mais complicado.
0: Muito bem. Doutora Bruna, osteoporose é a mesma coisa que artrose ou não?
1: Não, artrose é um desgaste da cartilagem.
0: Tá.
1: É só um desgaste ali na nossa almofadinha de proteção dos impactos, né?
0: Uhum.
1: Das juntas.
0: Certo.
1: E a osteoporose já é esse o osso mais fraco.
0: Uhum.
1: E daí de uma forma geral. Pode ter pessoas que têm artrose e osteoporose.
0: Uhum.
1: Uma coisa não limita a outra, infelizmente.
0: Tá certo, perfeito. E quem é que pode ter a osteoporose?
1: Qualquer pessoa pode ter osteoporose.
0: Uhum.
1: Porém, a chance é um pouco maior nas mulheres e principalmente as mulheres na pós-menopausa.
0: Uhum.
1: Então, aí no período que parou de menstruar, né, por volta ali dos 50, 55 anos, a chance de osteoporose já é um pouco maior. Mas homens também podem ter.
0: Uhum.
1: Homens, após os 70 anos, a chance de osteoporose é a mesma que as mulheres.
0: Uhum.
1: Então, o principal fator de risco ainda é a questão dos hormônios,
0: uhum,
1: né? E o envelhecimento também.
0: Uhum.
1: Então, pode afetar tanto homens quanto mulheres, mas principalmente as mulheres no pós-menopausa.
0: Perfeito. A pessoa, ela sente alguma coisa antes de descobrir que ela tem a osteoporose ou não?
1: Não, esse é o grande problema e o que eu sempre...
0: É uma doença silenciosa, então?
1: Silenciosa, invisível. Não, até coincidentemente essa semana atendi uma paciente que ela tem diagnóstico de osteoporose e falou que não acredita que tem osteoporose porque ela não sente nada. Mas é justamente esse o nosso objetivo, né? É diagnosticar antes de ter os sintomas, que o sintoma, ela vem quando tem a fratura.
0: Sim.
1: Não existe sintoma de osteoporose. O sintoma é pela fratura. Então, esse é o grande problema.
0: Muito bem, perfeito. Então, é bem silenciosa, então, essa doença, então. A hora que ela aparece...
1: Já é
0: um sinal ruim. Um pouco atrasado, já,
1: exatamente,
0: então,
1: exatamente,
0: né?
1: É o atraso no diagnóstico. Uhum. Esse é o grande... a grande mensagem também que eu quero trazer aqui, que eu fiquei um pouco preocupada na região por ninguém nem saber dessa doença e não saber que é necessário o rastreio, né? Como a gente tem rastreio para câncer de mama, para câncer de intestino, né? Que a gente faz mamografia, faz a colonoscopia, faz o preventivo de colo uterino nas mulheres, exame de próstata no homem, que tudo isso são exames preventivos para a gente diagnosticar o quanto antes e tratar o quanto antes também, para evitar problemas maiores. Da mesma forma, a gente tem os exames preventivos da osteoporose, porque é uma doença invisível e a gente quer diagnosticar antes de ter problemas maiores. E esses exames eu vejo que ninguém sabe, ninguém faz, é um grande problema.
0: E como é que a gente fica sabendo quem tem osteoporose? Que tipo de exame, então, que tem que ser feito, doutora Bruna?
1: Isso, o exame se chama densitometria óssea. É um exame simples, rápido, ele é feito em cerca de 15 minutos, tem que ter uma máquina específica para isso, né? Mas é muito... tranquilo de ser realizado. Tá. Inclusive, esse exame ele é fornecido pelo SUS. Então, a gente consegue, inclusive, de graça. Claro, tem em outros lugares também. Aqui no Hospital de Turvo a gente tem. Mas, inclusive, de graça. E é feito esse exame. E com esse exame a gente vai avaliar e botar numa calculadora de risco de fraturas. Não é só fazer o exame, precisa ser feito o exame e também uma avaliação complementar, né? Que a gente tem uma calculadora de risco, que a gente chama de FRAX, o nome, e é bem legal para a gente avaliar, porque eu já peguei pacientes, inclusive, que fizeram a densitometria e apareceu osteopenia. Isso é bem comum no dia a dia, ter osteopenia e seguir a vida normalmente. Porém, botando na calculadora de risco, nesse FRAX, essa mesma pessoa com osteopenia, ela entra nos parâmetros de osteoporose e já teria indicação de tratamento, de um tratamento diferente. E isso muda completamente a prevenção dessa pessoa, né? O fortalecimento do osso vai ser muito maior e a prevenção de fraturas vai ser muito maior também. E isso eu vejo que é feito pouco também no dia a dia. É feito, às vezes, quem faz, que já é a minoria, que faz a densitometria, tem o resultado da osteopenia, mas o médico acaba não avaliando esse segundo passo que é obrigatório ser feito, que é essa calculadora de risco.
0: Muito bem. E quais são os sintomas, os principais sintomas da osteoporose?
1: Não tem sintoma.
0: Não tem os principais?
1: Nada, não tem nenhum sintoma. Esse é o grande problema. O que pode acontecer realmente são os sintomas pós-fratura. O que chama bastante atenção são fraturas bobinhas, que a gente não esperaria que a pessoa fraturasse.
0: De repente o Moro tem uma dor na coluna bem forte.
1: E vai lá ver e tem uma fratura.
0: Pois é.
1: Isso é uma fratura por osteoporose.
0: Ah, é?
1: Se não teve nenhum trauma de alto impacto, que a gente chama, né? Por exemplo, caiu da cadeira e quebrou. Ou tava... Já peguei no consultório também. Ergueu, foi pegar alguma coisa no alto e só nesse movimento de levantar o braço...
0: Já sentiu,
1: fez o exame e fraturou. Ou... sem ter nenhum sintoma, fez um exame, por exemplo, da coluna e viu lá que tinha uma fraturinha da coluna, sem nenhuma explicação, nenhum acidente importante antes e tinha fratura. Ou já peguei, inclusive, no consultório, paciente que recebeu um abraço muito apertado da neta e quebrou costela.
0: Ah, também isso?
1: Já peguei assim também.
0: Ih, tem que tomar cuidado, então.
1: Exatamente. E isso é um sinal... De uma osteoporose.
0: Ah, é?
1: Isso já é uma osteoporose. Uhum. Então, eu não quero que chegue nesse... Uhum. Eu não quero receber esse tipo de paciente.
0: Certo.
1: Eu quero ver antes, né? Eu não quero que evolua isso, né? Que em poucos... em coisas muito do dia a dia, né? Muito básicas, tá. Frature. Sim. Eu não quero, né, que as pessoas passem por isso, porque isso realmente é muito complicado, né? Sim. De ter medo de fazer as coisas por conta de fratura, né? Isso limita bastante o dia a dia. Então, esse é o grande... É o grande problema da osteoporose, não ter sintomas e quando tem, já estar num nível um pouquinho mais avançado. E inclusive, essa é realmente uma mensagem importante em relação às fraturas. Se você fraturou e não teve uma explicação muito, torci o pé e quebrei o pé, ou caí de bunda, quebrei o fêmur.
0: Certo. Sim.
1: Dei uma tossida forte, já tive um paciente assim também.
0: Também?
1: Quebrei algum osso, isso não é para acontecer. Isso não é normal.
0: Não é normal.
1: Não é o esperado. E tem que ser feito a densitometria, tem que ser feito a avaliação e o tratamento direcionado para isso.
0: Muito bem. Eu vou fazer um intervalo comercial, depois a gente vai voltar com mais informações com a reumatologista, a doutora Bruna Romagna Petterli, porque nós já temos também perguntas de ouvintes aqui através do WhatsApp 48988261042 da Imigrantes. 8:16, o nosso Café com Notícias volta já.
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0: 8h22, 8h22, o tempo permanece parcialmente encoberto aqui em Turvo e a temperatura também permanece em elevação, né? Estamos agora com 11 graus e 8 décimos. Sexta-feira hoje, 19 de junho de 2026, o inverno começa no domingo, 5 horas e 25 minutos da manhã. E promete ser gelado. Estamos recebendo então a doutora Bruna Romagna Petterli, reumatologista. Estamos falando sobre esse tema que é bastante silencioso, né? Chamado osteoporose. Doutora Bruna, mais perguntas então chegando aqui de ouvintes. Tem como prevenir osteoporose, suplementos, cálcio, etc., doutora Bruna?
1: Com certeza. A osteoporose a gente consegue evitar com os hábitos que a gente tem no dia a dia. Certo. E hábitos que foram construídos ao longo dos anos. Uhum. Porque a partir dos 30 anos de idade, a gente já começa a ter uma perda dessa massa óssea. Tá. A gente já começa, ao invés de produzir mais osso, a gente dá uma equilibradinha, até tendendo a não produção. Certo. Então, é tudo que a gente constrói até os 30 e principalmente após os 30 que a gente consegue prevenir. E como prevenir? O principal é a alimentação, tá? É a alimentação rica em cálcio. E o que tem cálcio? Leite, queijo, iogurte, saladas verde bem escura, tipo rúcula, agrião, espinafre. E alimentos como sardinha, que também tem bastante cálcio. Claro, os alimentos que são derivados do leite são os que mais possuem cálcio na composição e são os mais importantes realmente no dia a dia. Mas esses outros também contribuem para a gente conseguir ter a quantidade suficiente de cálcio. Tá. Então, o principal, são alguns fatores que a gente consegue prevenir, o principal é o cálcio. A quantidade de cálcio que a gente precisa consumir no dia é cerca de 1.000 a 1.200 miligramas de cálcio por dia. É bastante. Eu acho assim até um pouco difícil a gente conseguir chegar nessa meta, porque teria que ser umas 3 porções de derivados do leite, assim, que contenham bastante cálcio durante o dia. Então, por exemplo, um copo de café com leite, né? Mas sim, maior parte de leite. Por exemplo, de manhã, aí ao meio-dia uma fatia de queijo, aí de tarde mais um copo de leite ou um copo de iogurte, e de noite botar mais uma fatia de queijo, por exemplo. É difícil, a gente assim, não faz, não vejo esse hábito tão costumeiro assim no dia a dia, mas teria que ser um costume nosso, a gente teria que botar isso em prática de, no mínimo, 3 vezes ao dia ter algo com cálcio na nossa dieta. Claro, nas consultas a gente sempre avalia se o paciente consegue ou não colocar essa quantidade, né, de derivados do leite na dieta. E se não consegue, aí sim a gente precisa suplementar, a gente precisa realmente colocar aí os remédios, né? Mas a melhor forma de conseguir o cálcio ainda é pela dieta. Então a gente tem que dar preferência pela absorção de cálcio pela dieta. Ele é melhor absorvido, inclusive, se for pela dieta.
0: Perfeito.
1: Então, isso é um fato, uma das partes da prevenção. Então, é o consumo de derivados do leite, alimentos ricos em cálcio. O segundo é a vitamina D. Então, a exposição ao sol, né, ter sempre vitamina D nos níveis adequados, que gira em torno aí de 30, né, de 30, 40, também é um fator muito importante para prevenção da osteoporose. Então, é o cálcio, a vitamina D, que não precisa ser suplementada. Muitas vezes a gente consegue só pela exposição do sol também. E uma outra prevenção que a gente esquece um pouquinho no dia a dia é o exercício físico. O exercício físico com um impacto...
0: Isso.
1: É, já teve essa pergunta?
0: Até já tá. Atividades físicas, né, como musculação, também ajuda na doença?
1: Com certeza. Uhum. É, ajuda a prevenir os exercícios de impacto, por exemplo, musculação, sim, ou até a caminhada, a corrida, uhum, que tem um leve impacto no osso, uhum, ele estimula o osso a produzir mais osso.
0: Sim.
1: Então, é como se fosse um alerta que o organismo dá, ó, esse corpo tá se movimentando, ele tá se mexendo, então eu preciso produzir mais osso, deixar o osso mais forte. E isso evita também que a gente tenha osteoporose. Então é o cálcio, a vitamina D e a atividade física são os principais para a prevenção.
0: Tá, sobre o cálcio, tem que tomar muito cuidado porque de repente a pedra no rim, pode ser isso também?
1: Também tem esse cuidado. É. Inclusive, alguns pacientes, né, que têm a chance de ter pedras nos rins e precisa de suplementar com cálcio, é outro tipo de cálcio que a gente utiliza. Não muito é o bem. Mais comum que tem ali na farmácia. A gente tem que utilizar outro tipo, um tipo específico que aí não altera na formação, né, não afeta na formação das pedras.
0: Muito bem. A gente está lembrando, então, que no Hospital São Sebastião de Turvo também tem o aparelho também para... A densitometria óssea,
1: exatamente,
0: né?
1: Aqui no Turvo a gente conta com esse exame, então nem precisa se deslocar para fazer esse exame, né?
0: Capsulite, tem alguma coisa a ver com...
1: Não tem a ver com osteoporose, mas tem a ver com os tratamentos de dores, né, que eu realizo. Então, realmente, a capsulite é muito ruim, acaba limitando os movimentos, e aí a gente entra para um outro problema... que a gente vê no dia a dia. A capsulite, ela é um problema no ombro, né? Que fica o ombro parado, o paciente não consegue mexer muito bem o ombro. Tem tratamento para capsulite, claro, mas aí eu lembrei de outro, um fator importante para a gente alertar, que é a imobilidade. Paciente que fica, por exemplo, muito acamado ou que fica com um membro muito parado, por exemplo, quem teve, nesse caso, né, capsulite, e aí fica sem mexer direito o ombro, quando a gente não usa alguma parte do corpo, a chance de ter osteoporose é um pouquinho maior também. O corpo, como eu falei, ele sente que, não estou precisando usar. Não estou precisando, esse organismo não quer usar os ossos. Então, eu vou deixar o osso lá parado, não vou produzir osso bom e o osso começa a se enfraquecer. Então, é importante também a questão da imobilidade. Pacientes acamados ou que ficam com membros imobilizados por muito tempo, eles têm um risco a mais de ter osteoporose.
0: Perfeito. Nós também estamos ao vivo no nosso canal do YouTube, Imigrantes 94 FM. Doutora Bruna, meu marido está com desgaste de alguns discos na coluna e uma hérnia de discos. Será que ele pode ter osteoporose?
1: Não.
0: Não?
1: Isso quer dizer, pode.
0: Pode, né?
1: Mas só por esse exame não tem como saber. O desgaste dos discos, a gente pensa mais em processos degenerativos, assim, de artrose, é outro tipo de desgaste. Na verdade, são locais diferentes de acometimento. Ele tem um problema, que é a hérnia e o desgaste, que daí a gente já pensa mais em artrose. Pode ser que ele tenha osteoporose também? Pode, mas aí para isso a gente precisa ver se ele já teve alguma fratura ou principalmente a densitometria óssea para a gente definir isso. Mas hérnia e desgaste dos discos, isso não é osteoporose.
0: Sobre a capsulite, já fiz infiltração agora, já está doendo os cotovelos também. Sou agricultor e trabalho com peso. Tem que procurar...
1: Tem que investigar, realmente. Quando começa a ter dores em mais de um lugar, né? Sim. A gente tem que avaliar todo o corpo, na verdade, né? Para ver se não está tendo... alguma sobrecarga em alguma articulação, a mais do que a outra, né? Os movimentos que estão sendo feitos no dia a dia e até realmente ver se não tem alguma doença reumatológica por trás causando tudo isso, né?
0: Muito bem. E quem já tem osteoporose, tem tratamento?
1: Tem tratamento e os tratamentos estão cada dia mais modernos e eficazes. São tratamentos que aí a gente tem que avaliar cada caso, né? Caso a caso a gente avalia. Existem, inclusive, etapas de tratamento, né? A gente não vai fazer o mesmo tratamento para uma pessoa que tem só osteoporose, para outra que teve osteoporose com fratura, e a outra paciente que teve osteoporose com várias fraturas. Isso vai receber tratamentos diferentes. Tem tratamentos que são em comprimido, tem tratamentos que são injeções, por exemplo, na barriga, parecido com aquelas injeções da insulina. E tem tratamentos que são remédios na veia, inclusive. Então, são vários níveis de tratamento, mas cada vez a gente tem um arsenal maior de remédios para osteoporose, justamente pela frequência, né, dessa doença e dos problemas que ela traz no dia a dia. E a maior parte também desses medicamentos, a gente fazendo um processo, também consegue pegar pelo SUS. Então, tem uma quantidade boa de remédios disponíveis no SUS também, isso é bem legal. Ou também com acesso fácil aí nas farmácias.
0: Falando no dia a dia, para a gente encerrar, tem alguma coisa que a gente faz no dia a dia que enfraquece o osso sem a gente perceber?
1: Com certeza. Que a gente chama dos fatores de risco, né? Bebida alcoólica, tabagismo, né? O cigarro, são importantes fatores de risco que enfraquecem os ossos. Então, quando a gente pensa, né, na pessoa que fuma, é só o problema no pulmão. Não. Pode também afetar os ossos, inclusive. Outros problemas aí que tem, né? Quem tem, por exemplo, diabetes, quem tem doença celíaca ou problemas de absorção no intestino, né? Doenças do intestino, doença de Crohn. Pacientes também que têm problemas de tireoide. São problemas, doenças, né, que podem favorecer a osteoporose. São fatores de risco para a osteoporose. Então, estar com essas doenças bem controladas, isso também vai ser bom para a saúde do seu osso. Também vai evitar fraturas.
0: Muito bem. Tá certo, então. Bom, é lógico que a doutora Bruna vai retornar aqui no nosso Café com Notícias e hoje temos consulta, é isso?
1: Isso mesmo. Eu já estou indo para a clínica do Dr. Salvaro e com certeza retornarei aqui.
0: Muito bem, tá certo, né? E hoje começa a festa da gastronomia na Veneza?
1: Isso aí.
0: Muito bem. Vai ter um almocinho hoje legal?
1: Hoje sim, com certeza.
0: Ah, tá bom. Hoje tem um prato especial na casa da mama e
1: minestra,
0: do papa.
1: Minestra, né? Ah, minestra com queijo.
0: Ô, oh, barbaridade.
1: Para manter já os meus níveis de cálcio alto.
0: Tá bom, então. Doutora Bruna, um abraço, foi um prazer recebê-la. Aguardamos a sua volta aqui. Desejo um ótimo dia de trabalho, grande final de semana e até a próxima oportunidade.
1: Obrigada, obrigada, Moro. Obrigada a todos os ouvintes e todos tenham um bom dia.
0: Bom dia, muito obrigado, então. Bom final de semana. Conversamos com a reumatologista doutora Bruna Romagna Petteli. Essa entrevista você pode acompanhar, então, através da nossa live no Imigrantes 94 FM e também na nossa página também na rede imigrantes.com.br. Eu faço um intervalo comercial, Café com Notícias volta já com mais informações. 25 para as 9.
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0: Viu?
1: Isso.
0: Então tá fechando tudo certinho,
1: Já
0: né?
1: venho fazendo minha parte,
0: Então tá certo, fechou direitinho. 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
1: Quem é que tá em primeirão aí, na prateleira?
0: São 1.504 participantes, Moro.
1: 1.504?
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1: Tá.
0: Então, os três primeiros colocados hoje, atualizados agora de manhã.
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0: Rodrigo Oliveira de Andrade, 360 pontos. Segundo lugar, Dilamar Gonçalves de Melos, 330 pontos. E o terceiro, Josué Olavo da Silva Triqueza, 300 pontos.
1: Olha só, tá aí então. Então
0: a turma aí tá boa no palpite.
1: Tá boa, né?
0: Ainda, hoje tem palpite vezes dois, né? Então o jogo do Brasil é duplicado a pontuação. Então quem acertar aí já pode passar os primeiros colocados.
1: Pode passar, né? Pode passar. Mas tem que acertar, né?
0: Tem que acertar e tem que ter um histórico bom aí de acerto, né?
1: Tem que ter um histórico bom, né? Tá certo então né? 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
0: Frases do dia, então, de Morgan Freeman hoje.
1: Opa!
0: Ele disse, desafia a si mesmo, é o único caminho que leva ao crescimento.
1: Muito bom, tá certo, então. Tem sempre que ter desafios.
0: Estou aí.
1: Fechou, cara?
0: Fechou, Moro, muito obrigado.
1: Valeu.
0: Bom final de semana.
1: Obrigado.
0: E até a próxima. Um
1: igualmente.
0: Abraço.
1: Boas vendas, grande final de semana e até a próxima sexta.
0: Valeu.
1: Valeu, um abraço, bom dia! 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Vamos para o intervalo comercial, a gente volta já para os nossos destaques finais.
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4: 6 minutos estão faltando agora para as 9 horas. 6 minutos para as 9.
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0: 5 minutos, estão faltando para as 9. O tempo é bom aqui em Turvo, tem temperatura neste momento, também está em elevação, né? Abrimos o programa com uma média aqui de 8 graus, agora estamos nesse momento já com a temperatura subindo, estamos com 11 graus e 2 décimos. Vamos agora manter o contato com Filadélfia ao vivo. My friend, Raul Scarabellotti. Good morning. How are you, my friend?
1: Hey, my friend, e todos os teus ouvintes. Good morning.
0: E aí, como é que foi a quinta-feira aí na Filadélfia? Parece que você reencontrou um grande amigo das Copas do Mundo, my friend.
1: Pois é, né, velho? Tu vê que o mundo parece tão pequeno, né? Depois de 4 anos, a gente se encontrou de novo.
0: Pois é,
1: isso,
0: né?
1: Isso acho que é difícil, mas também não é tão difícil, né? Aconteceu.
0: É.
1: A gente chegou aqui no hotel, viemos aqui se hospedar, e o cara tava aqui hospedando um taxista que era amigo dele de Nova York, e daí tava aqui. Uhum. Aí começamos a bater umas fotos.
0: Uhum.
1: Pelo que se vê aí, andou bastante a minha repercussão aí, não?
0: É, viu, tá certo, né? Andou bem, viralizou aí a sua entrevista com o Celso Portiolli, então, né? Mas diga pra gente, tá gostando aí da Filadélfia, você e o Lady Duzione, hein?
1: Olha, mudou bastante, né? Porque lá era só prédio, meio daqueles arranha-céu. Aqui já, onde nós estamos, aqui é um bairro. Diz que dá uns 15, 20 minutos do centro, mas já é mais baixo, é tudo casa emendado, assim, é um bairro com casario, tudo sem garagem, tá? E os carros ficam tudo na rua. Sai na rua, assim, metade da rua é carro, e o resto é a estrada para tu passar. Bem diferente do que lá em Nova York.
0: Muito bem, perfeito, né? E essa ponte aí é bonita, da Filadélfia?
1: Não fomos lá ainda, mas hoje, indo pro jogo, e daí, se nós não conseguirmos hoje, amanhã não vamos lá.
0: Ah, é? Perfeito.
1: É.
0: Tem intenção de ver o jogo, então, hoje aí?
1: Olha, velho, nós temos recampeando o ingresso. Tem um guri aí que diz que tem, arrumou, ajeitou. Mas tô esperando ele acordar para ver se realmente ele vai me ajeitar. Senão eu não vou lá em roda do campo, porque parece que ele, em vez de o ingresso abaixar, tá subindo, falo em 1.200, 1.500 dólares. E aí nós viemos passear, né? E aí não temos lá com muita vontade de gastar tanto. Aí quebra, né, velho?
0: É, não tá fácil, né? Tá em torno disso aí, então, 1.500 dólares pra assistir Brasil e Haiti, né?
1: Pois é, né? Onde é que nós temos, né? Aonde chegamos?
0: Barbaridade, rapaz. Brincadeira, hein? Mas a expectativa é de estádio lotado aí, então?
1: Ninguém fala de estádio lotado. Nós viemos ontem de trem de Nova York para cá e veio um monte de brasileiro. E ninguém falava assim que ia. Eles só falavam: o ingresso é caro. Só que ninguém falou que se vai ter lotação. Sei lá. Vamos esperar. Nós vamos para lá daqui a pouco, já indo contra o estádio.
0: Sei.
1: E aí vamos ver. Vamos ver como é que funciona. O que nós vamos fazer para lá.
0: Foi quantas horas de viagem gastas por vocês aí?
1: Não, aqui é pertinho, nós achamos que era longe, todo mundo assustou que ia ser caro e que a gente não ia conseguir. Não, pegamos um trem, trocamos de trem e aí chegamos aqui na cidade, achamos um ônibus e não foi fácil. Eu acho que deu umas 2 horas, 2 horas e meia. O trem vem devagar, né? Porque ele vem juntando e vem largando, então não é um trem rápido. Mas tem os trem bala. Eu desconfio que os caras pensavam que vinham só de trem bala, né? Aí, de vez em quando, passava ou cruzava com nós um trem bala daquele. Aí eu digo, não, aí esse aí eu acho que é mais caro mesmo.
0: Sei.
1: Nós pagamos 40 dólares para 2 passagens e foi barato.
0: Muito bem. Então tem alguma diferença aí da Filadélfia para Nova York, com certeza, né?
1: Bem, bem diferente. Aí também no interior, aqui no bairro, não conseguimos se localizar ainda, mas é bem diferente.
0: Bem diferente. E o fuso horário também é diferenciado?
1: Não, aqui continua 1 hora.
0: 1 hora?
1: É, 1 hora para trás. Aqui é 7, quase 8 horas.
0: Quase 8 horas aí? Tá certo.
1: É.
0: Aqui agora são 9 horas pontualmente, então, né?
1: Pois é.
0: É, então tá certo. Muito bem. Então vamos aguardar aí para ver se você e o Leide conseguem ver o jogo aí. Você faz mais algumas imagens para a gente aí no seu Instagram, com certeza, né? Para que a gente possa viralizar aqui, com certeza, também para os ouvintes da Rádio Imigrantes, e a gente também possa manter um novo contato com os amigos aí na Copa do Mundo, né? Com certeza. Valeu?
1: Valeu, então.
0: Valeu, então.
1: Sem problema. Nós estamos indo já daqui a pouquinho lá em Roda do Campo, manter contato com os amigos para ver se nós conseguimos o ingresso. Não vamos, se não vamos lá na FanFest, que também não sabemos onde que é, mas a gente vai.
0: Uhum.
1: E lá nós vamos fazer um fuzuê lá.
0: Ah, então tá. Valeu, então. Dá um abraço aí no nosso representante aí do Amigos do Turvo. Fiquem com Deus e see you tomorrow. Good weekend, my friend.
1: Bye, bye.
0: Bye, bye. Valeu, um abraço. Aí está o my friend Raul Scrabelotti, acompanhado também então do Lady Dozione, acompanhando a Copa do Mundo. E com eles então, às 9 horas e 1 minuto, estamos então colocando um ponto final na edição de número 6.984 desta sexta-feira, 19 de junho de 2026, do nosso Café com Notícias. O The Fisherman Flávio Pescador Saviato vem aí para comandar o Bom Dia Imigrantes. Depois tem a Renata Toneto Angeloni para a apresentação do Bom Dia Imigrantes. E ainda também o Conexão. 16h, o João Paulo Brognoli vai apresentar o Comitiva Sertaneja. 18h, tem a tradicional oração da Ave Maria na voz do Edson Cardoso. Hoje, 19h, tem a Linda Mar Luciete Minato na apresentação do Decoração a Coração. E nós vamos retornar a qualquer momento, né? Ou então, domingo pela parte da manhã, 9h30, estaremos lá no Estádio Escolástica Pagani Simão para a transmissão através do Dial 94,1 e também através do nosso canal do YouTube, para a final do Campeonato Municipal de Ermo entre Transformação Futebol Clube e Amigos do Rock. Muito obrigado sempre pelo carinho da sintonia e também da audiência. Continue sempre ligado conosco aqui, 94,1 Imigrantes FM de Turvo, Santa Catarina, para o mundo. Final do nosso CCN. Mais uma vez, nossos parabéns para todos os migrantes. Para os revendedores, vigilantes, advogados, trabalhistas. Para todos os intelectuais. Os profissionais de mídias. Parabéns, então, pelos seus dias, respectivamente hoje, amanhã e também no domingo. E faltando 195 dias para o término de 2026. No final do programa, alguém certa vez afirmou que, como a ferida inflama o dedo, o pensamento inflama a mente. Pense nisso. Forte abraço, uma grande sexta-feira, grande final de semana, continue se cuidando, boa sorte, a gente se ouve e se fala por aí, que o seu dia, o seu final de semana sejam iluminados, e não esqueça, segunda-feira temos um novo encontro marcado, Café com Notícias, ponto final, bom dia.
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1: 9 horas 9 minutos, ao som de Michel Teló, Humilde Residência. Estamos abrindo mais uma edição do meu, do seu, do nosso Bom Dia Imigrantes. Das 9 horas ao meio-dia, aqui eu, Flávio Pescador, a sua companhia matinal de segunda a sexta-feira. Agora tá mudada, se for... E hoje sextou, gente. Dia 19 de junho de 2026, temperatura em Turvo, casa dos 13 graus. O sol ainda tá meio tímido, não apareceu de fato. O tempo é bom, não tá nublado, mas o sol é quem ainda não apareceu para nos fazer companhia nesta manhã. O tempo tá friozinho e nós chegamos por aqui com tudo para esquentar a sua manhã de sexta-feira, o seu sextou. Sextou mais do que especial, né? Hoje tem jogo do Brasil, seleção brasileira entra em campo pela segunda rodada da fase de grupos da Copa do Mundo 2026, que está sendo disputada nos países México, Canadá e Estados Unidos. O Brasil entra em campo hoje para disputar a segunda partida, hoje contra o Haiti. Quem que não vai perder essa, gente?
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1: E olha só, gente, hoje, sexta-feira, tem uma novidade bem bacana aqui na programação do Bom Dia Imigrantes. Uma coisa que vai acontecer aí e eu já vou contar pra vocês, hein? 9h30 eu vou trazer essa novidade. Então, pessoal que tá ouvindo, fica atento, fica sintonizado que logo mais tem coisa boa chegando por aqui.
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1: E eu desde já vou desejando a todos uma excelente sexta-feira, um ótimo final de semana a todos. E é claro, desejo aquele bom dia.
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1: 9 horas 12 minutos.
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1: Você sabia?
2: O famoso código de barras quase foi redondo. Antes do conhecido código de barras com linhas verticais, havia a proposta de um código em formato de alvo circular. A ideia era permitir a leitura em qualquer direção, mas a versão com barras foi mais prática e mais fácil de imprimir, e acabou se tornando padrão mundial desde os anos de 1970.
1: E essa informação, você já sabia?
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2: Horóscopo do dia aqui na Imigrantes FM em sua primeira edição do dia 19 de junho de 2026, sexta-feira, às 9 horas e 19 minutos, com as informações já iniciando para os nascidos do signo de Áries. Você encerra o período com muito mais confiança para seguir em frente com os planos da sua vida. E é claro, Áries, branco, cor do seu dia. 6, número da sua sorte. Para você de touro, o dia favorece momentos agradáveis e decisões muito mais equilibradas na próxima semana. E é claro, touro, laranja, cor do dia. 10, número da sua sorte. Para todos os geminianos, novas ideias podem trazer motivação extra para a sua rotina deste final de semana. E ainda, gêmeos, rosa, cor do dia. 4, número da sua sorte. E se você pertence ao signo de câncer, você tende a se sentir mais seguro para tomar decisões importantes que mudarão o rumo da sua vida. E ainda, câncer, roxo, cor do dia. 8, número da sua sorte. A partir das 9 horas e 50 minutos, faltando 10 minutinhos para as 10 horas da manhã, retornaremos com a segunda edição do Horóscopo do Dia. Aqui a você sintonizado junto com a gente em 94,1 Imigrantes FM.
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0: Temperatura.
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2: 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Bom dia, imigrantes, em sua sequência, então. Ouvimos no último bloco sucessos internacionais ao som de Peter Frampton, Breaking All the Rules, quebrando todas as regras. Um oferecimento lá pro Itamar de Araranguá, ele que tava pedindo essa canção pra agitar a vizinhança logo no início da manhã, né, Itamar? Um grande forte abraço pra ti, Itamar, que já tá no clima de sextou, gente. Mandou a foto aqui, vai assar uma carninha por lá, vai tá top demais o negócio, né, Itamar? Um grande forte abraço pra ti, muito obrigado pela sua participação. Acompanhado desse sucesso, teve aí Donna Summer, Romeo, oferecimento diretamente lá para o Valmir de Oliveira, em Rio Maina, Criciúma. Ele que falou que tá lá fazendo uma reforma lá na casa dele, tá todo sujo, porque tá mexendo com obras, né? Mas é claro, tá aqui mandando a sua mensagem e pediu essa canção pra curtir junto com os seus amigos. Um abração pra ti, Valmir, bom serviço aí hoje, cessou um pouco diferenciado, não é mesmo? E essas foram as canções que embalaram este último bloco. Temos mais participações também. Tem aqui a mensagem da Zulei, ela que falou que hoje só vamos dizer de Brasil, porque hoje é dia de jogo da seleção, assim como eu havia dito, e a Zulei já tá ansiosa, tá pendurando bandeira, e ela tá lá contente porque ela acredita na vitória do nosso Brasilzão, com certeza, não é mesmo, Zulei? Muito obrigado pela sua participação, um grande forte abraço pra ti e pra toda a galera aí de Molha Coco, Timbé do Sul. Tem a participação da Nega Manente lá de Linha Acontece também, ela que tá pedindo London London com RPM, com certeza vamos tocar, tá certo? Um grande abração pra ti, pra toda a galera aí de Linha Acontece que tá sintonizada junto com a gente. Da Linha Acontece a gente volta lá pro Timbé do Sul, lá na Rocinha, onde a Dona Isaura tá mandando o seu alô pra gente. Bom dia, Dona Isaura, tudo bem com a senhora? Uma excelente sexta-feira, ótimo final de semana, muito obrigado mais uma vez pela sua companhia. Agora a gente vai lá pro Sombrio, porque o Vino também tá sintonizado. Aô, Vino, tudo certo? Vino que sempre participa, tá sempre mandando o seu alô. Muito obrigado pela sua participação e, é claro, já fico na aguardo da sua próxima mensagem, com certeza. Tem a mensagem aqui também. Bom dia, Flávio, Nino da Sanga Negra, Sombrio, indo para Araranguá e ligadinho na melhor, lá na Imigrantes. Olha só, muito obrigado pela sua participação, Nino. Um bom trajeto para ti aí de Sanga Negra, Sombrio, até Araranguá. Um grande, forte abraço para ti. Vamos tocar uma canção bem massa para ti curtir o trajeto até a cidade de Araranguá. E olha só, gente, antes dos próximos sucessos, eu tenho um recadinho para vocês, nossos ouvintes. A partir de hoje, aqui em Turvo, está acontecendo mais uma rodada aí do CTG, aqui no CTG Vale da Amizade de Turvo. 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Então, se você quiser participar deste sorteio e então poder concorrer aí a um par de ingressos para o CTG de hoje à noite, é só enviar a sua mensagem. 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Então é 1 hora de participação, só mandar a sua mensagem, estaremos coletando todos os nomes e então à noite aí você pode vir buscar o seu ingresso caso for sorteado até as 8 horas da noite, tá certo, gente? 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Por aqui vamos curtir Cazuza Brasil, Ney Mato Grosso, Homem com H e ainda RPM London.

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3: Horóscopo do dia em sua segunda edição aqui na Imigrantes FM, às 9 horas 52 minutos, e tem informações para os nascidos do signo de Leão, porque a sua disposição para agir estará em destaque ao longo deste final de semana. E é claro, Leão, marrom, cor do dia, 2, número da sua sorte. Para você de Virgem, o momento favorece ajustes e novos planos. E é claro, Virgem, cinza vai ser a cor do seu dia, enquanto 7 vai ser o número que marcará a sua sorte. Para você de Libra, o dia pede muito mais atenção às relações importantes. E ainda, bege é a cor do seu dia, Libra. O número da sua sorte é o número 1. E ainda para você de Escorpião, você poderá finalizar pendências com muito mais facilidade no dia de hoje. A cor do seu dia, Escorpião, é preto, enquanto 5 é o seu número da sorte. A partir das 10 horas 20 minutos, retornaremos com a terceira e última edição do Horóscopo do Dia.
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3: 7h30. 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
0: Temperatura.
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1: 94 FM, 10 horas 3 minutos e é o Bom Dia Imigrantes aqui nas ondas da 94. E olha aí, ouvimos no último bloco Banda Céu e Cantos, Amada que Mora Longe, oferecer lá pra Patrícia. Ela que tá mandando a sua mensagem pra cá. Bom dia, Patrícia, tudo bem contigo? Um grande, forte abraço. Fica aí o oferecimento dessa canção pra ti, tá certo? Junto com essa canção também ouvimos Chiquito e Bordoneio, Chorando Se Foi. As canções do último bloco, então, aqui no Bom Dia Imigrantes. Também temos a mensagem do Valdoir. Ele que tá mandando bom dia, oferecer lá pro seu Paulo, pro Naivan, pra todo mundo aí da casa de Balneário Gaivota. Tá aí então o seu Paulo mandando e puxando uma areia e mandando canção pra toda a galera lá de Balneário Gaivota. Um grande forte abraço pra todo o pessoal que tá sintonizado aí diretamente de Balneário Gaivota aqui na 94. Temos mais participações. Tem aqui a participação da Lúcia. Bom dia, Lúcia. Olha só que mensagem bacana. Ela manda: bom dia, eu agradeço por nos trazer tantas alegrias, músicas lindas que nos alegram o coração. Deus te abençoe sempre. Um abraço. Lúcia, muito obrigado pela sua mensagem. É esse tipo de mensagem que aquece o coração da gente e nos faz lembrar do que fazemos e por que fazemos desta forma. Um grande forte abraço para ti, Lúcia. Muito obrigado pela sua participação, pela sua mensagem e por todo o seu carinho aqui pela Imigrantes, tá certo? Fica um abração para ti, um excelente final de semana. Vamos tocar uma música bem bonita, com certeza. Tem a participação do Zeca Barulho, ele que tá mandando seu áudio. Já vamos ouvir na sequência, atualizamos, tá certo, Zeca? Tem aqui a participação também, bom dia. A Rosineia, lá de Vila Progresso, oferece uma música para sua filha Samantha Vicentim Vitorino, que amanhã, dia 20, estará completando 18 anos, e para o seu esposo Valdir Vitorino, que domingo completa, domingo dia 21, completa mais um ano de vida, também está de aniversário. E olha só, gente, que final de semana mais maravilhoso para essa galera. Dois aniversários, então fica aí um grande forte abraço lá pra Samantha, que amanhã estará de aniversário. Um grande forte abraço, muitas felicidades, todos os sucessos do mundo, que é claro, a data do dia 20 repita-se por mais vários e vários anos, enchendo a casa de felicidades. E ainda um abração lá pro Valdir, que domingo estará de aniversário também. um grande abraço. E é claro que a data do dia 21 também repita-se por muitos e muitos anos. E esse combo de aniversário aí esteja trazendo muita felicidade para toda a família, com certeza. E olha só, gente, lembrando que estão rolando aí, estão abertas as participações para o sorteio do par de ingressos lá pro baile de hoje do CTG Vale da Amizade de Turvo. Então, estão abertas as participações até às 10 horas e 30 minutos. Se você quiser participar, é só enviar os seus nomes aqui pro WhatsApp da rádio. Estaremos sorteando a partir das 10h45. Então, se você quer curtir um bailão hoje à noite aqui no CTG Vale da Amizade de Turvo, só enviar a sua mensagem para participar do sorteio. Nosso número de contato é o 48988261042. Repetindo então, só mandar a sua mensagem aqui para o 48988261042 e já estará participando do sorteio que logo mais acontece por aqui. E nós vamos curtir sertanejo. Gilberto e Gilmar tá ruim, mas tá bom. João Paulo e Daniel, Poeira na Estrada. E nós abrimos essa aqui, é famosa, essa é sucesso, hein, gente? Vamos ver quem é que vai curtir Trio Parada Dura junto com a gente. Telefone mudo, bom dia.

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3: Horóscopo do dia em sua terceira edição aqui na Imigrantes FM com informações para os nascidos do signo de Sagitário. A energia favorece iniciativas e novos contatos no final desta semana, Sagitário. Azul é a cor do seu dia, enquanto 9 é o seu número da sorte. Para você de Capricórnio, a sensação de dever cumprido tende a trazer mais satisfação. E é claro, verde é a cor do seu dia, 3 é o seu número da sorte. Para você de Aquário, boas conversas podem abrir caminhos interessantes. E ainda, amarelo cor do dia, Aquário, 11, número da sua sorte. E para você de peixes, você poderá encerrar o período com mais serenidade e com certeza muito mais confiança. Vermelho é a cor do seu dia, enquanto 12 é o número da sorte, peixes. Na próxima segunda-feira, retornaremos com a edição do dia do horóscopo com todas as informações a respeito do seu signo.
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4: Dez horas 32 minutos. Bom dia, imigrantes, em sua sequência musical. Ouvimos no último bloco Mato Grosso e Matias, Enquanto o Sol Brilhar, oferecer lá pro Rivelino. Bom dia, Riva, tudo bem contigo? Ele que oferece essa canção para a Sandra, sua esposa. Também já quero mandar um alô lá pro Luiz, que é o filho do casal e é muito meu amigo. Nós somos grandes parceiros, estudamos a vida inteira juntos e o Riva tá aí mandando a sua mensagem. Riva, que eu acredito que deva estar envolvido também com as organizações do CTG de hoje à noite, né, Riva? Ele que gosta bastante, família sempre gostou bastante do CTG. Lembrando, inclusive, que se você quiser participar do sorteio dos ingressos para hoje à noite, baile com Chiquito e Bordoneio, a gente não vai perder essa oportunidade, hein? É só enviar a sua mensagem aqui para a rádio que nós estaremos sorteando 5 pares de ingressos para o baile do CTG de hoje à noite. Então, nosso número aí, 489-8826-1042. Se você quiser mandar a sua mensagem para concorrer ao sorteio dos ingressos para hoje à noite, só mandar o seu alô aqui para a gente. Também ouvimos no último bloco Rainha Musical, Fígado de Aço. Foram as canções do nosso último bloco aqui no Bom Dia Imigrantes. Temos também mais participações aqui. O pessoal que mandou mensagem para participar do sorteio, todos os nomes já foram coletados, já estão sendo repassados aqui. E é claro que quem mandar a mensagem também terá o seu nome coletado na sequência. Nós temos também aqui a participação. Bom dia, eu gostaria de oferecer a música do Fígado de Aço para o esposo Jair Macarini, que hoje completa mais um ano de vida. Sua esposa Janete Brugnoli e sua filha Jaine Brugnoli Macarini de Sombrio, fazendo homenagem ao pai. Fica então aquele feliz aniversário lá para o Jair Macarini, que hoje está aí fazendo mais um ano de vida. Um feliz aniversário, com certeza. Também temos aqui a participação da Noeli, ela que está participando do sorteio e oferecendo música para a mãe, que estará de aniversário amanhã, dia 20. Olha só que coisa mais bacana. Temos a participação da Beth lá de Aranguá, participando do sorteio. Também dizendo, olha só, só música boa. Que coisa boa, hein, Beth? Com certeza vai vir mais sucessos pela frente. Tem aqui também a participação do Fernando Pisolotto, que está participando do sorteio. Toda essa galera que está mandando mensagem aí. O Bertrand está aí na portaria da Rádio Imigrantes coletando todos esses nomes, com certeza. Então, se você quiser mandar a sua mensagem, está aí o 48988261042. Logo mais estaremos realizando todos esses sorteios. Por aqui, nós seguimos. Tem aí três mulheres do sertanejo ao som: Marília Mendonça, Paula Fernandes e também Ana Castela, agitando a nossa programação do Bom Dia Imigrantes desta manhã de sexta-feira. Sextou, galera. Já vamos abrir aí, então, Amante Não Tem Lar.

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1: Dez horas 48 minutos, bom dia imigrantes em sua sequência. Ouvimos anteriormente as mulheres da nossa música sertaneja. Marília Mendonça, Amante não tem lar, Paula Fernandes, Beijo Bom e ainda Ana Castela, Solteiro Forçado. Foram as canções do último bloco. Por aqui no Bom Dia Imigrantes, nós vamos curtir os sucessos, lembrando que continuarão abertas aí as participações para o sorteio dos ingressos do CTG. Inclusive, como a gente tem 5 ingressos, essas participações estarão abertas ao longo do Bom Dia, também do Clube do Ouvinte. Se quiser mandar a mensagem aí, é só enviar o seu nome através do nosso número 489-8826-1042. Que aqui durante o Bom Dia e durante o Clube do Ouvinte, essas participações ainda estarão valendo para depois sortearmos, então, no meio da tarde, os ingressos para o CTG Vale da Amizade de hoje com Chiquito e Bordoneio. Também aqui no Bom Dia Imigrantes nós vamos conferir informações esportivas. Gabriel Mantovani chega daqui a pouquinho aqui com a gente para falarmos sobre Copa do Mundo. Tivemos jogos ontem, teremos jogos hoje, jogo do Brasil hoje, final de semana também está recheado de partidas, então com certeza informações por aqui também. E aqui nós vamos curtir com o hit Menina Veneno.

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1: São 10 horas e 55 minutos e a trilha nos identifica. 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Bom dia, Josi.
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1: Tá certo, tá aí então a Josi lá das lojas Quero Quero participando aqui com a gente dentro do nosso...
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1: Um minuto falta para as 11 horas da manhã. 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
1: Imigrantes FM, estamos de volta para a terceira hora de programação do Bom Dia Imigrantes. Até o meio-dia, então, estaremos juntos por aqui. No último bloco, ouvimos Hit, Menina Veneno, Raul Seixas, Como Vovó Já Dizia, famoso Óculos Escuros. Por aqui, a gente segue com sucessos internacionais do pop anos 2000. 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Por aqui, nós seguimos de sucessos. Tem aí Akon, Lonely, Shakira, Waka Waka e nós abrimos com Avicii, The Nights.

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8: Você sabia?
9: A Universidade de Oxford, no Reino Unido, iniciou suas aulas em 1096, enquanto o Império Azteca só foi fundado em 1428, no México. Ou seja, Oxford já era um centro de ensino há 3 séculos antes da ascensão azteca. Essa curiosidade inverte nossos paradigmas sobre civilizações e mostra que o conhecimento europeu formal antecede impérios americanos célebres.
8: E essa informação, você já sabia?
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5: Previsão do tempo às 11 horas e 28 minutos com ela, nossa meteorologista Camila Cardoso. 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Camila, bom dia!
10: Olá, bom dia Flávio, bom dia você que me acompanha aqui pela Imigrantes. Estamos com uma sexta-feira marcada por nuvens do sul do estado. Essa nebulosidade é justamente em função do deslocamento de uma frente fria. Essa frente fria já está no Rio Grande do Sul, trazendo instabilidades por lá. E a nossa expectativa em relação ao tempo justamente é manter um quadro aí de tempo mais nublado e possibilidade de chuvas ocasionais mais em direção à próxima tarde. O sábado permanece nublado, pode ter chuviscos e garoeiros, conforme a gente falou hoje, assim, ó. É mais da tarde para a noite, o volume de chuva é bem baixo, 5, 7 milímetros, sendo bem otimista. No sábado também, mesma coisa, 3, 5 milímetros, algum chuvisco, algum garoeiro. Tanto hoje quanto amanhã as temperaturas ficam amenas, sendo que amanhã são mais amenas do que hoje, então amanhã nem chega a 15 graus. No domingo tem abertura de sol e volta a chover na segunda-feira, antecipando a próxima massa de ar frio de origem polar que deve se estabelecer por aqui. Um abraço a todos, Camila Cardoso, especialmente para você, ouvinte aqui da Rádio Imigrantes de Turvo.
5: Tá certo, então, Camila, obrigado pelas suas informações. Aguardo o seu retorno no Bom Dia na próxima segunda-feira, a partir das 11h30, e na nossa programação ainda em duas oportunidades hoje, dentro do informativo Copersuca e ainda, é claro, no Comitiva Sertaneja. Eu chamo o break e, na sequência, informações esportivas no Bom Dia.
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5: 11:32, é a hora certa. Bom dia, imigrantes, em sua sequência. E agora nós vamos de informações esportivas, atualizarem um pouquinho sobre o que aconteceu nesta semana de Copa do Mundo e também os próximos jogos de hoje até domingo. E por isso eu chamei alguém que entende de futebol, alguém que já teve aí passagem por clubes grandes, inclusive jogou pelo Criciúma, gente. É, não é pouca coisa não, hein? Ele, Gabriel Mantovani, aqui junto conosco. Bom dia, Gabriel.
13: Bom dia, Flávio. Bom dia a todos os ouvintes. Então vamos trazer mais algumas informações esportivas aí da Copa do Mundo, que tá bem quentinha, tá rolando bastante jogo, tá rolando bastante seleções em campo, né? Tivemos bastante resultados que impressionam, poderemos assim dizer. E vamos começar então com os jogos de segunda-feira, né? Primeiramente falar um pouquinho sobre Espanha e Cabo Verde, que foi um jogo bem acirrado, né? Faltou acho que um pouco de futebol pela parte da Espanha talvez, mas não podemos tirar o mérito do goleiro Vozinha, né, de Cabo Verde, que fez uma bela atuação.
5: Com certeza. Na segunda também tivemos Bélgica e Egito, outro empate, 1-1. Este jogo que foi apitado pelo árbitro aqui, nascido em Turvo, mora em Araranguá, ele mesmo, Ramon Abate Abel, comandou muito bem o jogo, e é claro, um jogo bem tranquilo, duas seleções que entraram em campo muito bem, mas acabaram aí saindo com um empate em 1-1, Bélgica e Egito.
13: É isso aí, Flávio, e no terceiro jogo de sexta-feira, ocorreu entre Arábia Saudita e Uruguai. Eu também deixo aqui o destaque para o goleiro Mohamed Alouais, que fez ótimas defesas e garantiu esse empate para a Arábia Saudita, porque o time do Uruguai jogou muito bem, esse jogo eu consegui acompanhar, e realmente o goleiro da Arábia ajudou muito o time para conquistar esse empate.
5: Com certeza. E o último resultado do dia, vamos lá de novo. Empate mais uma vez. 4 jogos, 4 empates. Este último, 2-2. Irã e Nova Zelândia fechando o dia, então, pelo grupo G da Copa do Mundo. Estes foram os jogos de segunda-feira.
13: É isso aí, Flávio. E terça-feira já teve jogão aí, né? Pra quem gosta de acompanhar, França e Senegal foi um ótimo jogo, né? Com destaque aqui pro Mbappé, né? Que em Copa do Mundo ele realmente faz o seu papel, faz o seu nome. E Senegal também não tira o mérito, porque foi uma seleção que sustentou futebol até onde conseguiu. E a França, como a gente sabe, favorita, não é fácil segurar até certo ponto a equipe francesa, né? Próximo jogo, Iraque e Noruega, Flávio.
5: É, outros grandes craques aí da seleção da Noruega, que vem muito bem para essa Copa, também pertencente ao grupo de França e Senegal, foram enfrentar o Iraque. 4-1 o resultado, brilhando ele mesmo, Haaland, atacante do Manchester City, e ele está aí brilhando na Copa do Mundo também, 2 gols na conta dele, 4-1.
13: É isso aí, Flávio, Cometa Haaland tem 1 jogo em Copas do Mundo e 2 gols, né? Tá bom, né?
5: Eu acho brincadeira, que... né?
13: Mais do que 100% de aproveitamento. E pela terça-feira, último jogo da rodada, Argentina e Argélia. Impressionante também o que o extraterrestre Lionel Messi faz em campo, né? É de impressionar qualquer um, né? O cara tem 38 anos, mas até então era cotado como talvez um peso para a seleção argentina e foi lá e fez o seu nome novamente, né? Acho que não precisa mais se provar para ninguém que ele é um dos maiores craques que já vimos jogar, né, Flávio?
5: Com certeza. Dispensa apresentações do nosso argentino Léo Messi. E assim finalizamos os jogos da terça-feira. Na quarta, o dia começou cedo. Já tivemos jogo aí de madrugada. A 1 hora da madrugada tivemos Áustria e Jordânia. Resultado 3-1 para os austríacos. Jogo bom, jogo bacana. A Áustria conseguindo um bom resultado aí na primeira rodada da Copa do Mundo. Então, logo na madrugada de quarta-feira.
13: É isso aí, Flávio. Eu acho que é importante a gente destacar também que essas seleções pequenas que estão fazendo sua primeira Copa do Mundo marcaram seu primeiro gol, né? Como o Iraque marcou seu primeiro gol, a Jordânia também marcou o seu primeiro gol. É, claro, não conseguiram a vitória, não, mas a expressão pro país é muito legal, né? O país, a gente consegue ver nas filmagens que eles comemoram com a vida, né? Eles realmente gostam muito desse sentimento de estar presente na Copa do Mundo. É, já pelo segundo jogo da quarta-feira, um jogo que impressiona bastante, que foi o empate entre Portugal e República Dominicana do Congo, né? Eu acho que pouquíssima gente esperava esse resultado. Destaco também a atuação da República Dominicana do Congo, mas acredito que faltou sim um pouco de futebol para Portugal nesse jogo.
5: Com certeza, 1-1 o resultado. Na sequência, tivemos outro daqueles grandes jogos de Copa do Mundo, 2 seleções fortíssimas se enfrentaram, e essas foram Inglaterra e Croácia. Inglaterra já campeã do mundo, lá em 1966, ganhou em casa, e a Croácia que vem de boas atuações, 3ª colocada na última Copa, vice-campeã na penúltima, seleção que vem muito forte, e o resultado 4-2 para a seleção da Croácia, e o destaque é para ele, o atacante do Bayern de Munique, Harry Kane, que anotou 2 gols na partida e, é claro, ajudou a Inglaterra a vencer por este resultado, que é um resultado até bastante grande, né? 4-2 em cima de uma seleção forte que é a Croácia.
13: É isso aí, Flávio. Esse aí é jogão, né? Não tem o que a gente falar. Esse é um jogo muito bom de assistir, né? Muito legal para quem gosta de futebol. Aí, mais pro finzinho do dia, tivemos Gana e Panamá. A seleção de Gana superou o Panamá no placar de 1-0. Esse gol saiu, inclusive, no finalzinho do jogo, né? Nos 95 do segundo tempo.
5: Com certeza, gol lá no finalzinho. Fechando a quarta-feira, nossos amigos, companheiros aí, colombianos, estiveram enfrentando o Uzbequistão, também equipe estreante em Copas do Mundo. E aqui brilharam os colombianos. 3-1 o resultado e o brilho é dele, né? Luis Díaz, grande atacante do futebol mundial, parceiro do Harry Kane lá no Bayern de Munique.
13: É isso aí, pessoal do Bayern aí fazendo seu nome, né? Inclusive o Lise também, né? Ótima atuação pela França. Então fechamos aí a rodada de quarta-feira e ontem, quinta-feira, tivemos uma rodada que não prometia muito pelas seleções que iriam jogar, mas realmente entregou muita coisa a rodada de ontem, né? Iniciamos com República Tcheca e África do Sul, que foi um jogo mais morno, um jogo que não teve muitas movimentações, acabou empatado no placar de 1-1, mas logo na sequência já teve um jogo que movimentou mais, que deixou o pessoal mais alegre, né?
5: Com certeza. Primeiro tempo, paradíssimo, mais parado que água de poço, se a gente for ver. Segundo tempo, começou melhor, Suíça jogando bem, a Bósnia se defendendo, e nos últimos 20 minutos da partida, abriu a porteira, gente. 4-1 o resultado final entre Suíça e Bósnia-Herzegovina.
13: É isso aí, finalmente a Suíça então decidiu jogar o futebol que pode apresentar, né, Flávio?
5: Com certeza, né? O primeiro jogo não foi tudo aquilo, mas o segundo com certeza surpreendeu.
13: Então, e logo na sequência já tivemos Canadá e Catar, que também não é um jogo que prometia muito, mas os também donos da casa Canadá decidiram mostrar o seu futebol, né? É claro, o Qatar teve duas expulsões durante o jogo, né? Isso complica um pouco. Mas deixa o meu destaque aqui para o Jonathan David, que meteu um hat-trick ontem pelo Canadá.
5: Com certeza, 3 gols, só ele e o Messi mesmo, né?
13: É isso aí, artilharia da Copa do Mundo, inclusive.
5: Artilharia, né, da Copa do Mundo. Na sequência, o último jogo da noite, né? No último jogo do dia também, México e Coreia do Sul. Os dois haviam ganhado na primeira fase. A Coreia ganhou pelo placar de 2-1 da Tchequia e o México ganhou de 2-0 da África do Sul. Nesta partida entre os dois vitoriosos, o México acabou vencendo por 1-0, uma falha grotesca do goleiro da Coreia do Sul. A bola acabou entrando, acontece, é uma coisa do futebol, 1-0 para os mexicanos.
13: É isso aí, Flávio. E antes da gente atualizar os jogos que estão por vir, vamos levantar aqui a seleção desta primeira rodada, que fechou na quarta-feira. Então, no gol, Vozinha foi eleito o goleiro da rodada. Na lateral direita, o Rezaian, o lateral do Irã. Na zaga, o Soltar, lateral da Austrália. O Diney Borges, lateral, zagueiro do Cabo Verde. E o Bro, lateral da Alemanha. No meio campo, Boadi, o meia marroquino, que jogou contra o Brasil. Al-Airi, da Suécia, que meteu 2 gols pela Suécia, né, 2 golaços. O Mbappé na ponta, o Olise na outra, Kane no ataque e Messi também no ataque. Então essa aí foi a seleção da primeira rodada da Copa do Mundo.
5: Os melhores desta primeira rodada, então, eleitos por quem, o Mantovani?
13: Eleitos pela GETV.
5: Pela GETV, GETV fortalecendo então com a seleção da rodada. Hoje temos mais partidas, já começando às 16 horas com Estados Unidos e Austrália. O que esperar dessas duas seleções que fizeram o dever de casa na última rodada e saíram vitoriosas também?
13: Eu acho que esse aqui vai ser um jogo ótimo de assistir, até porque os Estados Unidos mostram muito futebol e a Austrália mostrou que também não é boba, né? Não é uma seleção que veio para brincar. Então eu acho que já pode ser definido talvez

0: Casemiro, Bruno Guimarães, Lucas Paquetá ou Danilo no meio-campo, Rafinha, Matheus Cunha e Vinícius Júnior na frente.
1: Temos algumas alterações diante do último jogo, que algumas falhas aconteceram durante a partida, e agora algumas alterações para o segundo jogo, buscando um resultado melhor contra a seleção do Haiti, com certeza.
0: É isso aí, Flávio. Nesse jogo aqui, vou ser muito mais que brasileiro e vou dar o meu palpite em 4-0 para o Brasil.
1: Eu vou no 3-0 então, vamos lá, vitória brasileira para a gente conseguir respirar um pouco e, é claro, já pensar na classificação para a fase de 16avos de final.
0: É isso aí, deixar o destaque também pro Neymar, que tá retornando aos treinos aí, então o nosso menino Neymar tá de volta e provavelmente contra a Escócia pelo menos vai dar uma brincadinha, né?
1: Com certeza, né?
0: Vai lembrar dos velhos tempos aí em campo. E aí, então, vamos atualizar a rodada de amanhã. Rodada de amanhã que tem Turquia e Paraguai como primeiro jogo.
1: Logo à meia-noite, jogo tarde já.
0: Isso aí. Holanda e Suécia às 14h. Alemanha e Costa do Marfim às 17h. Equador e Curaçao às 21h.
1: Com certeza. E ainda no domingo, dia cheio, são 5 partidas. Tunísia e Japão à 1h da madrugada. Para os corajosos de plantão, então, né, porque é bem tarde. Espanha e Arábia Saudita às 13h, 1h. Bélgica e Irã às 16h, né, então às 16h. Uruguai e Cabo Verde às 19h. E ainda às 22h, Nova Zelândia e Egito fecham o domingo. E vamos aí a um destaque especial para Espanha e Arábia Saudita. Jogo este que será apitado pelo árbitro brasileiro Rafael Claus. Então ele que estará à frente da arbitragem de Espanha e Arábia Saudita no domingo às 13h.
0: É isso aí, novamente vendo os árbitros brasileiros em campo, né? Vamos torcer para eles também, né? Para que eles tenham uma ótima atuação e mostrem um resultado bom, para que possam retornar a essas grandes competições, né? E eu acho que podemos então fechar por aqui mais esse momento falando sobre a Copa do Mundo. Eu então me despeço, segunda-feira estamos de volta, trazemos mais informações muito relevantes sobre a Copa do Mundo. Valeu, Flávio, valeu a todos os ouvintes, tchau!
1: Tá certo, tá aí então a participação de Gabriel Remantovani participando com a gente, atualizando as partidas da Copa do Mundo 2026, disputada em 3 países, México, Canadá e também Estados Unidos. E na segunda-feira retornaremos com mais informações esportivas. Eu chamo o break e logo na sequência, destaques finais do Bom Dia.
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0: 11 horas 51 minutos, esta é a hora certa, 9 para o meio-dia, por aqui. Bom dia, imigrantes, chegando à reta final de mais uma edição, hoje sexta-feira, dia 19 de junho de 2026. Na próxima segunda-feira, dia 22, retornarei aqui à frente dos microfones da Imigrantes para comandar mais uma vez o Bom Dia Imigrantes junto contigo. Então, a partir das 9 horas da manhã, a voz de Flávio Pescador retorna aqui às ondas da 94,1, com toda certeza. A sequência é com ela. Já está aqui dentro do estúdio, já está pronta para assumir os microfones. Ela mesmo, Renata Toneto Angeloni, que entrega a vocês todas as emoções do Clube do Ouvinte. Hoje tem informativo Copersuca, tem também vozes do município, programação tá cheia de informações e atrações para vocês. Lembrando que as participações dos sorteios dos ingressos de casal para o CTG de hoje com Chiquito e Bordoneio continuarão abertas e o sorteio será realizado no Conexão 94,1. Então, eu desejo a todos uma excelente sexta-feira, um abençoado final de semana a todos, aquele bom dia, e nós fechamos com Lauana Prado, Liga e Chora.
1: Alô?
2: Oi!
1: GD, é você?
2: Oi, Lauana!
1: Que delícia! Eu tô aqui pra te fazer um convite, tô ligando pra você.
2: Que beleza, tô dentro, hein?
1: Então peraí!

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0: Temperatura.
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0: 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Obrigado a todos por estarem conosco em mais uma edição deste programa.

0: Olá, olá, boa tarde, Turvo e Região. Está começando mais uma edição do programa informativo Copersuca aqui pela Rádio Imigrantes de Turvo, 94.1 FM, levando informações, credibilidade ao extremo sul catarinense, também ao norte e nordeste do Rio Grande do Sul. Hoje, 19 de junho de 2026, estamos com você, na companhia do Luiz Fernando, do engenheiro agrônomo Juliano Zeli Favarin, também da auxiliar de marketing Luana Cardoso e da técnica de áudio Renata Toneto Angeloni. Nosso abraço aos ouvintes, associados, colaboradores e parceiros que fortalecem o cooperativismo e o desenvolvimento da nossa região. Aumente o volume e acompanhe mais um programa preparado com informações para você. E agora recebemos o engenheiro agrônomo Juliano Zeli Favarin, que traz orientações e recomendações importantes aos agricultores de Turvo e região. Boa tarde, Juliano.
1: Boa tarde, Luiz Fernando. Boa tarde, Luana. Boa tarde, Renata. Boa tarde aos nossos ouvintes da Rádio Imigrantes, em especial aos nossos associados, aos nossos clientes da Copersuca. Então, mais uma semana de treinamentos para o nosso departamento técnico. Eu acho muito importante isso. A gente está no período de entre-safra, a gente está nos preparando para as próximas safras, seja do milho, seja do arroz, seja da soja. E agora de manhã nós tivemos um treinamento muito bom, muito produtivo, através da parceria que nós temos com a empresa FMC, parceira nossa da Copersuca, onde foi trazido o professor Antônio Mendes de Oliveira Neto, lá da UDESC de Lages, para estar falando para a gente sobre controle de plantas daninhas na cultura do arroz e principalmente com a utilização de produtos pré-emergentes, que eu já venho falando nos outros informativos, que a gente já vem recomendando nos últimos anos, que os nossos agricultores vêm usando cada vez mais produtos herbicidas pré-emergentes e vem trazendo muitos benefícios em relação ao controle de plantas daninhas. Por que que eu falo isso? Falar de pré-emergente, para dar um exemplo mais prático para o nosso ouvinte entender melhor, né? Um gamite, por exemplo, né? Gamite é um produto que é utilizado no cedo, seja antes de fazer a semeadura ou seja ali no 2 dias depois da semeadura, né? Você faz a aplicação dele. Para quê? Para que quando germine a semente do canevão, que a plântulazinha ali tenha contato com o produto, com o gamite, ela morra, né? Então, antes de nascer, ela já morre. Ela iniciou o processo de germinação, a planta daninha já morre. E a gente percebeu, através da palestra de hoje, que de 0 a 20 dias, né, o arroz semeou, de 0 a 20 dias, se nasceu o canevão junto ali no cedo, como está acontecendo muito nas nossas roças aqui da nossa região, sameio arroz, já tem canevão vindo, já tem canevão nascendo. E aí tu tem que controlar, porque esse canevão ali, se tu deixar para controlar lá com 20, 30 dias, ele já causou perca, ele já causou dano de 10 a 15%. Tu já perdeu ali. E tu nem vai notar depois, né? Porque às vezes tu colhe 180, 190, por nada dava 210, 215 saco por hectare. É que tu já perdeu na arrancada. Então, tu tens que colocar um produto pré-emergente. Por isso que todas as empresas, praticamente, quando fazem palestras para controle de planta daninha, para utilização de herbicida, eles recomendam a utilização de pré-emergente antes. E nós temos vários produtos pré-emergentes. Nós temos o Gamite, que é o mais famoso, que é utilizado aqui na nossa região. Mas nós temos o Goal, nós temos o Ronstar, também atuam pré-emergente. Até o Ronstar é um produto já bem antigo, que vai voltar a ser utilizado em grandes áreas aqui na nossa região. É um produto que é aplicado com 30 dias de antecedência. A gente faz a recomendação dele, uma dose de 2,5 litros por hectare. Faz o lodo antecipado, aplica ele pulverizado na lâmina d'água. Ele vai assentando junto com as partículas de argila, junto com o barro, né? Ele vai assentando na terra e forma uma camada, uma capa protetora ali. Aí tu espera 30 dias e sameia o arroz. Então praticamente vem muito pouco canevão e muito pouco arroz vermelho nessa área. Então o Ronstar também está sendo um produto que vai ser utilizado bastante aqui na nossa região. O Gamite é o mais usado. Mas o Heister é um produto para emergente também. Para quem não sabe, ele atua bem para ciperáceas e para canevão também. Nós temos o Gulliver. Nós temos o Sirius, nós temos produtos também para o Kifix, que é um produto para arroz vermelho. naquelas cultivares Clearfield, ele é um produto para emergente também. Então, a utilização desses produtos no início, né, logo após a semeadura ou até antes da semeadura, vem trazendo bons resultados. E a gente percebeu, né, mais ainda hoje, né, que o mato vindo junto com o arroz, tu deixar para matar ele lá com 20 a 30 dias, ele já deu a perca, já causou perca na lavoura. Então, tu bota um pré-emergente, tu mata 70% do mato antes, já não vem, já não nasce. E aí, na hora de tu fazer o controle com o pós-emergente, lá com 20, 30 dias, aí tu tem só 30% do que tinha de mato vindo. E aí o controle é muito mais fácil, muito mais eficiente. Então, realmente aí, nós estamos nos preparando para a próxima safra. Já é hora de começar a falar sobre isso. E trouxemos o professor Antônio, foi muito boa a palestra. E com certeza nossos técnicos assimilaram bem, aproveitaram bem a palestra e vão poder estar passando para os nossos associados de todas as filiais no preparo para a próxima safra. E também continuando na linha de treinamentos, na terça, hoje foi sexta, fizemos com a FMC. E na terça-feira nós fizemos com a DeKalb, né, onde foi trazido o professor Marcos para falar sobre regulagem de plantadeira. Onde nós trouxemos o departamento técnico para estar aprendendo um pouco mais, aprimorando mais a técnica ainda de regulagem de plantadeira, porque agora está chegando a hora do plantio do milho, então nós temos os técnicos preparados para estar fazendo a regulagem. E eu aconselho, recomendo os nossos agricultores, nossos associados, a estarem entrando em contato com as lojas agropecuárias da Copersuca para estar marcando, né, a regulagem da sua plantadeira para a próxima safra de milho. Nós temos técnicos capacitados que fazem esse trabalho muito bem feito, e a regulagem, uma boa regulagem da plantadeira, ela vai fazer o sucesso da próxima safra, porque a plantabilidade, né? O que é a plantabilidade? É o plantio, é a profundidade da semente no solo, é o espaçamento entre sementes, é a população de planta no milho que vai dar o sucesso na sua produção. O milho, ele não se compensa, ele não perfila igual ao arroz. Ele precisa ter plantas, né, por hectare. Então, de 70 mil plantas, 80 mil plantas de milho por hectare. Depende das variedades, o que é a sugestão de cada variedade. E a gente tem que fazer o plantio bem feito para ter essa população. Por isso, uma boa regulagem de plantadeira. Então, fizemos esse treinamento, foi muito proveitoso, foi na terça-feira de manhã. E aí fizemos para associados, né, para aqueles associados que possuem plantadeira. Nós fizemos, como eu fiz o convite nos outros informativos, e puderam participar alguns produtores aqui no Turvo na terça-feira de tarde e lá no Meleiro na quarta-feira de manhã, participaram desse treinamento de regulagem de plantadeira. E continuando a falar do milho, né, só para lembrar os agricultores associados que já chegaram as sementes de milho, já estão sendo entregues as sementes de milho. E aqueles produtores que compraram sementes que se enquadram no programa Troca-Troca, né, que vão até o escritório da EPAG de seus municípios, peguem suas ARs, porque tem bons descontos, né? Nós temos as sementes do grupo 1 que tem R$100 de desconto, as sementes do grupo 2 tem R$115 de desconto, sementes que estão enquadradas no grupo 3, R$180, no grupo 4, R$220 e no grupo 5, R$270. É um bom valor de desconto, até 5 bolsas por CPF. E é importante que os agricultores perguntem, né, para quem vendeu, se aquela semente se enquadra no programa Troca-Troca. E se se enquadrar, vá até o escritório da EPAG e pegue a sua R, porque o desconto é bom, desconto considerável. Muitas das sementes fazem parte do grupo 5, onde são R$270 de desconto por bolsa, como eu falei. E agora, no período do milho, continuando a falar do milho, né, estamos entregando a semente, estamos capacitando os técnicos para regulagem de plantadeira e estamos fazendo já a dessecação das áreas para pré-plantio. O que é a dessecação das áreas? É a utilização de produtos que vão matar essas plantas daninhas que tem aí hoje, né? A maioria das áreas é a área colhida de soja, a maioria do nosso milho vai ser pós-soja. Nós estamos com duas culturas aqui na nossa região, milho e soja, é a soja safrinha, né? Então, o que, que ficou? Ficou muita soja nascida nessas áreas. Caruru, poaia branca, leiteiro, picão preto, corda de viola. Então nós temos que matar essas plantas daninhas ali. Muita gente vai fazer plantio direto. E aí a gente utiliza, né, herbicidas próprios para estar fazendo controle. Mas é importante fazer agora. fazer um mês de antecedência. Por quê? Porque existe o efeito alelopático, seja de uma aveia, de um azevém. O efeito alelopático é aquela planta que ainda não morreu por inteiro, ela causa inibição, ela prejudica o desenvolvimento do milho, ela tem antagonismo. E também dificuldade no corte para o plantio na plantadeira, se ficar aquele mato meio verde ainda. Então nós temos que matar ele com um mês de antecedência, é a recomendação, para se fazer um bom controle. O pessoal já está aplicando, já temos várias áreas aplicadas, porque o plantio do milho vai ser mais cedo esse ano, vai ser ali na metade de julho, até para escapar um pouco do El Niño, que está marcando aí para setembro, outubro, novembro, né, o forte do El Niño. Então fazer um plantio na metade de julho, para estar tendo o milho desenvolvido, bem desenvolvido, já recebido a ureia, já controlado o mato, passado a ureia, para quando vierem as chuvas, a gente já ter a planta ali já com de 5 a 8 folhas, e isso já faz com que o milho tenha escapado, entre aspas, né? Porque ele vai sofrer, claro, se vier muita chuva ele sofre com luminosidade, mas o desenvolvimento inicial dele não fica comprometido. No mais, né, continuar com nossos treinamentos. Temos mais alguns treinamentos até o começo das safras, nos próximos dias. Preparar bem o departamento técnico e lembrar os agricultores também, né, que além da semente de milho que nós estamos entregando semente de arroz também, já deixando seu local preparado. E também os fertilizantes, né, já estamos próximos, né, já estamos aí chegando no final de junho. E daqui a pouco passa julho e agosto, já começa também o plantio de arroz. Então, já deixar o seu local preparado, já receber sua semente de arroz, já receber os fertilizantes, porque isso melhora muito a logística da cooperativa para poder estar entregando na hora certa os defensivos e fertilizantes e as sementes para os produtores, para estar fazendo o plantio e a utilização no momento correto. Então, da minha parte, seria isso. Agradeço a oportunidade, voltamos na próxima semana com mais informativo.
0: Muito bem, hein? O nosso agradecimento então ao Juliano pela sua participação. 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
0: Muito bem, obrigado então a Luana, que trouxe as informações do Super Cooper. E agora é hora de conferir a previsão do tempo aqui no informativo Copersuca. Vamos saber como ficam as condições climáticas para esse final de semana e para os próximos dias em toda a nossa região, trazendo as informações importantes para o planejamento das atividades no campo e também para o dia a dia da nossa comunidade. As informações que chegam diretamente com a meteorologista Camila Cardoso, que acompanha de perto os cenários e tendências do clima para o sul catarinense e regiões vizinhas. Boa tarde, Camila. Quais são as previsões para os próximos dias? Teremos mudanças no tempo? E quais os principais destaques para os produtores rurais e a população? E o que, que eles devem, então, aí ficar atentos e observarem aí nesse final de semana e nos próximos dias, Camila?
3: Olá, boa tarde, Luiz Fernando. Boa tarde a você que me acompanha aqui pela Rádio Imigrantes. Uma sexta-feira em que a gente tem a passagem de uma frente fria pelo estado de Santa Catarina. Essa frente fria traz condições para chuvas, no geral, de fraca intensidade. O risco de temporais é extremamente baixo, na verdade, para o sul do estado é praticamente nulo, somente instabilidades, volumes baixos de precipitação, que não devem passar muito aí da casa dos 7 milímetros em média, né? Pode ser que tenha pontos mais e outros um pouco menos, até porque a chuva não ocorre de maneira homogênea por uma região. Ao longo do sábado, a gente tem instabilidades e chuvas ocasionais, no geral de fraca intensidade, chuviscos, garoeiros, chuva fraca. E tanto hoje quanto amanhã são dois dias em que, por conta das nuvens, as temperaturas não se elevam muito. Inclusive, amanhã no sábado, as temperaturas não passam da casa dos 13, 14 graus. No domingo, tem aberturas de sol. Na segunda, volta a chover no sul do estado. E para você, associado, que está perguntando de volume de chuva, a gente sim deve ter uma chuva melhor ali na segunda. E aí eu me arriscaria a dizer que pode chover mais de 20 milímetros na segunda-feira. É claro, se nada mudar até lá, mas por enquanto parece um sistema mais organizado ali na segunda, dia 22. Pode ter alguns temporais? Pode. E essa chuva da segunda é assim, ó. Já pela manhã tem instabilidade. Então você que está se planejando para trabalhar no campo, ao ar livre, deve ter instabilidades. Hoje é aquele dia que está nublado, tem possibilidade de chuva, amanhã fica úmido, domingo o tempo é firme, segunda já pela manhã com chuva por aqui. Na terça-feira, uma intensa massa de ar frio de origem polar começa a se aproximar do sul do Brasil, já teremos sensação de frio intenso na terça, e o pico da próxima massa de ar frio de origem polar acontece nas manhãs de quarta e quinta-feira da semana que vem, inclusive com grande possibilidade de formação de geadas. Então, sim, tem previsão para geadas nas manhãs de quarta, quinta e sexta-feira da semana que vem. As mínimas do sul do estado vão ser inferiores a 5 graus. E não se duvide se a gente tiver temperaturas entre 1 e 3 na quarta, dia 24, e na quinta, dia 25. Portanto, uma semana clássica de inverno. Duas frentes frias, duas massas de ar frio, uma delas de origem polar para a semana que vem. Se planeja, em princípio, os momentos mais favoráveis à chuva seria entre hoje e amanhã no sábado, e mesmo assim muito pouquinha chuva, e aí lá na segunda uma chuva um pouquinho mais volumosa. Para atividades ao ar livre, o domingo tem tempo seco, e aí terça, quarta, quinta e sexta da semana que vem também. Um abraço para você, associado da Copersuca, Camila Cardoso, com as informações do tempo.
0: Muito bem, agradecemos a participação da Camila, seguimos atentos às condições do tempo e também às necessidades do produtor rural, trazendo informações atualizadas para ajudar no planejamento das atividades e no dia a dia da nossa comunidade. Vamos aqui então agora às informações das festas da nossa região, comunidade de São Luís aqui em Turvo, convidando para a festa em honra a São Luís e Nossa Senhora de Fátima, neste dia 21 de junho de 2026, às 10 horas, missa festiva. A animação ficará a cargo do Ministério de Música, Deus Me Vê, e logo após o almoço, com comida típica italiana. E também a animação ficará a cargo aqui do colaborador da rádio, JP Brognoli. Então, desde já, a comunidade de São Luís agradece a todos que participarem da festa em honra a São Luís Gonzaga. Temos também a grandiosa festa em honra aos padroeiros São João Batista e Sagrado Coração de Jesus, neste dia 21 de junho, na comunidade de Morro Chato, em Turvo. Às 9h30, Santa Missa, celebrada pelo pároco, Padre Matheus Espézia de Oliveira, com animação do grupo de cantos São João Batista. Logo após a missa, desfile de caminhões e máquinas agrícolas. E então já temos aqui a confirmação, né, de que teremos uma premiação bastante grande. Haverá sorteio, então, no primeiro prêmio, no valor de R$ 1.000, né, para quem participar do desfile. Segundo prêmio, R$ 500. E os demais brindes já somam 130 brindes. Então, uma grande possibilidade aí dos participantes, né, ganharem, né, essa excelente premiação. Primeiro prêmio, R$ 1.000. Segundo prêmio, R$ 500. E mais 130 brindes. Às 12 horas, almoço festivo, né, tradicional, churrasco com saladas, bebidas em geral. Logo após o almoço, sorteio de R$ 250 para quem adquirir o churrasco e também o sorteio dos brindes para quem participou do desfile. E logo após os sorteios, a animação fica a cargo, né, da Clipson, a tarde dançante, né, tradicional tarde dançante de Morro Chato com Clipson. Então, desde já, o CAEP, toda a comunidade de Morro Chato agradecem a todos que participarem das festividades em honra aos padroeiros, São João Batista e Sagrado Coração de Jesus. Seguindo com o nosso informativo Copersuca, vamos também às informações aqui para Turvo e região. Temos uma informação bastante importante também, né? Para toda a comunidade de Turvo e região, as cooperativas Copersuca, a Sicredi Sul, também Sersul, Sicoobi Credisuca, Cootil e Coopervale Sul, se uniram, né, para a organização do COPS Day, evento que celebra o Dia Internacional do Cooperativismo. A programação irá acontecer no próximo dia 4 de julho, no pátio em frente à Prefeitura Municipal de Turvo, reunindo cooperativas com a comunidade para um momento especial de integração, informação e valorização dos princípios cooperativistas. E para aquecer então esta grande celebração, no dia 29 de junho, das 8 às 10 horas da manhã, os representantes das cooperativas estarão participando do programa da Rádio Imigrantes, né, juntamente aqui com o Ninomar Moro, onde nós iremos então trazer as informações sobre o evento e estaremos também fazendo o convite especial para toda a população prestigiar e participar, né, o COPS Day, esse dia que é aberto para toda a comunidade. Então participe, venha celebrar conosco a força da cooperação que gera desenvolvimento, gera oportunidades e qualidade de vida para toda a nossa comunidade. Então, anotem aí, no próximo dia 29, das 8 às 10, estaremos, né, Renata, todos aqui, a Renata também faz parte, o Moro, enfim, todos os nossos colegas, né, das demais cooperativas, estaremos aqui trazendo a programação completa, né, que vai acontecer neste dia 4 de julho, né, em frente ao pátio aí da Prefeitura de Turvo, no Dia Internacional do Cooperativismo. Tempo passa, o tempo voa, faltando 5 minutos então para encerrarmos mais uma edição do Informativo Copersuca. Nesse final, como é de praxe, a gente homenageia os aniversariantes, né? Dia de hoje, dia 19, vamos até o próximo dia 25 de junho. Hoje, dia 19, lembramos aí e homenageamos o Antônio Dalmolin Neto de Meleiro, o Francisco César Schaeffer de São João do Sul, Gladson Dandolini Vito, aqui de Turvo, o Thiago Lumertz Maciel, de São João do Sul, Luiz Carlos Silvério, de Praia Grande, e o Dionei Spiriri, de Gravataí, no Rio Grande do Sul. No próximo dia 20, vamos homenagear o Sauli Machado Scarabellotti, de Araranguá, também o Vanésio Antônio Zanoni, de Nova Veneza, o Luiz Carlos Alves Roxo, de São João do Sul, e a Maria Inês Marangoni Duminelli, de Nova Veneza. Dia 21, homenageamos Francisco Duminelli, de Nova Veneza, Valdir Manuel Vitorino, de Turvo, Paulo Sérgio Oliveira Lumertz, de Mampituba, no Rio Grande do Sul. Matheus Plácido Cristiano, de Araranguá. Gabriel Schaefer Bauer, de São João do Sul. O Marcos Augusto Mondardo Dalmolin, de Guaíba, no Rio Grande do Sul. Vejamos ainda no dia 21. O Agenor Luiz Acorde, de Ermo. No dia 22, vamos homenagear aqui, lembrando, Valdenir de Jesus Martins, de Praia Grande. Também no dia 22, Ivair Mesari, de Forquilinha. E o Dorival Celal, de Morrinhos do Sul, no Rio Grande do Sul. Dia 23, João Ivanor de Agostinho, de Turvo. José Alexandre Sávio, de Timbé do Sul. E o Wilson Francisco Teixeira, de São João do Sul. No dia 24, João Batista Roldão Cardoso, de Morrinhos do Sul, no Rio Grande do Sul. João Carlos Gava, de Forquilinha. João Ataíde Vieira, de Araranguá. O Raildo Mota, de Meleiro. O Felipe Dondossola Gonçalves, de Forquilinha. E o Matheus Minato Marangoni, de Nova Veneza. E para encerrar, então, os aniversariantes deste período, do município de Morro Grande, no próximo dia 25, e vamos homenagear o José Sperfeld. Então, nosso abraço carinhoso, né, a todos os nossos queridos aniversariantes, né, desse período, do dia 19 ao dia 25 de junho. E chegando ao final de mais uma edição do Informativo Copersuca, certa vez, essa grande figura, né, tão carismática e que representou tanto para o seu país, a Índia, e para o mundo, falo de Mahatma Gandhi, que falou que o respeito pelas diferenças é um dos maiores tesouros da humanidade. Tenhamos todos um bom final de semana e até a próxima sexta-feira.
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6: Renegociação de dívidas do agronegócio divide governo e setor produtivo no Congresso Nacional. Programa Leite Bom para apoiar produtores catarinenses atinge 100 milhões de reais em 90 dias de operações. Essas e outras notícias logo após nossa mensagem cooperativista.
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6: Agronegócio hoje. Alô, amigos gaúchos e catarinenses, eu sou o Renê Roberto e hoje é sexta-feira, edição de 19 de junho de 2026. Agora, para começar o programa, assuntos que farão parte do programa Cooperativismo e Notícia neste final de semana pela TV. Repórter Domar Frison da Fecoagro traz agora os assuntos. Alô, Domar, aquele abraço.
8: Fala, meu amigo Renê Roberto, grande abraço, ouvinte Fecoagro. Olha só, lançado oficialmente pelo governo do estado em Palmitos, com a presença do secretário de Estado da Agricultura, Admir Dalla Corte, o programa de sementes de milho do Terra Boa, que este ano deve beneficiar perto de 70 mil produtores. Como explica o nosso presidente da Fecoagro, Arno Pandolfo.
9: Então é muito importante porque o pequeno produtor que não tem como adquirir, ele faz o troca-troca, né? Ele paga na safra. Então ele é super importante, mesmo para a região nossa aqui, que são todos pequenos produtores, né? E também para o estado, porque são quanto mais milho tem que vir de fora. Hoje, em Santa Catarina, ela não colhe a metade do milho que é consumido, para você ter uma ideia. Então, aí que cresceu muito a proteína animal. e diminuiu, não é que diminuiu, se a gente comparar quando começou a troca-troca e hoje, você produz muito mais, mas é que está se consumindo muito também.
8: E em Florianópolis, a FACISC, a Federação das Associações Empresariais de Santa Catarina, apresentou o mapa do agronegócio do estado, que reúne informações sobre produção, emprego, exportações, inovação e a competitividade do setor. O presidente Elson Otto da FACISC fala da importância desse movimento.
10: A FACISC hoje que representa a indústria, o comércio, a prestação de serviço, o turismo e o agro, porque 40% do CNPJ catarinense vem do agro, direto ou indiretamente. A indústria precisa do agro, o comércio precisa do agro. E nós, como líderes, temos que mostrar a força do agro, principalmente nas grandes oportunidades que o agro oferece.
8: Produzido por nós, pela equipe de comunicação da FECOAGRO, o programa Cooperativismo em Notícia é veiculado aos sábados às 8h30 pelo Canal Rural. Um pouco mais cedo, às 7h, o programa estará na TV Cidade de Joinville. No mesmo dia, às 11h30, você poderá assisti-lo na TV Sul Catarinense de Araranguá. Na RBA TV de Rio do Sul, a veiculação ocorre aos domingos, às 8 horas. Na NDTV, o programa é apresentado aos domingos, às 8h30, para todo o estado de Santa Catarina. Logo depois, às 9h, o programa é exibido pela TV Brusque para todo o Médio Vale do Itajaí. Já a TV Copi Santa Catarina, a exibição é feita aos sábados e domingos, à 1h da tarde.
6: Valeu, Domar. Até a próxima. E essas são as notícias. O governo do estado do Rio Grande do Sul implantou o programa de regularização ambiental do estado. A medida consta no decreto número 58.804 de 2026. O texto dispõe sobre a regularização ambiental de imóveis rurais no estado e estabelece regras para propriedades e posses rurais com passivos ambientais em áreas de preservação permanente e reserva legal. O decreto vincula o programa de regularização ambiental do Rio Grande do Sul à Lei Federal número 12.651 e aos decretos federais que regulamentam o tema, e ao decreto estadual número 58.190 de 3 de junho de 2025. A regularização ambiental abrange atividades executadas no imóvel rural com o objetivo de adequar propriedades ou posses à legislação ambiental. O foco recai sobre manutenção ou recuperação de áreas de preservação permanente e manutenção, recuperação ou compensação da reserva legal. O PRA Rio Grande do Sul tem 4 instrumentos principais. O primeiro corresponde ao cadastro ambiental rural, o segundo envolve o projeto de recomposição de áreas degradadas e alteradas, chamado PRADA. O terceiro consiste no termo de compromisso. O quarto envolve as cotas de reserva ambiental, quando houver cabimento. A adesão ao programa depende de inscrição prévia do imóvel rural no cadastro ambiental rural. O proprietário ou possuidor terá prazo de 1 ano para requerer adesão, contando a partir de notificação expedida pelo órgão ambiental competente, após validação do CAR e identificação dos passivos ambientais. O decreto prevê adesão por meio de um único termo de compromisso por imóvel rural ou posse rural. As obrigações assumidas deverão constar no sistema de cadastro ambiental rural e poderão aderir ao PRA proprietários ou possuidores de imóveis rurais com passivos ambientais decorrentes da aplicação das disposições transitórias da Lei Federal número 12.651 de 2012. Quando o proprietário ou possuidor não declarar todos os passivos ambientais ao CAR, o órgão ambiental poderá notificá-lo para a retificação das informações. A adesão poderá ocorrer sem prejuízo de penalidades pela omissão, desde que respeitado o prazo previsto na legislação federal. Pronamp Leite BRDE Santa Catarina. Custeio alcançou R$108 milhões em movimentações em 90 dias de operações. Foi lançado pelo governo de Santa Catarina em parceria com o Banco Regional de Desenvolvimento do Extremo Sul, BRDE, para apoiar produtores de leite no estado de Santa Catarina. Ao todo, foram aprovadas 3.721 operações de crédito distribuídas em 203 municípios catarinenses. O foco está no atendimento de pequenos e médios produtores de leite, numa iniciativa que disponibiliza crédito com condições especiais para apoiar produtores afetados pela queda nos preços do setor, destacou o diretor vice-presidente do BRDE, Mauro Mariani. O Pronamp Leite BRDE-SC é operado pelo BRDE e formulado em parceria com a Secretaria de Estado da Agricultura e Pecuária, SAP. A produção de leite envolve mais de 24 mil produtores catarinenses. O governo do estado tem trabalhado com uma série de ações para fortalecer o setor, como apoio ao melhoramento genético, sanidade animal, assistência técnica e acesso ao crédito. O Pronamp Leite Custeio chegou justamente para dar fôlego ao produtor, garantindo condições mais acessíveis para que ele mantenha a produção e continue investindo na propriedade, destacou o secretário de Estado da Agricultura e Pecuária, Ademir Dalla Corte. O programa oferece prazo total de 24 meses, sendo 12 meses de carência e 12 meses para pagamento. As condições incluem 6% de juros ao ano para produtores, desde que os pagamentos sejam mantidos em dia. O Pronamp Leite BRDE Santa Catarina pode ser acessado por produtores de leite com rebanho registrado na Companhia Sidasc e que comercializaram leite em 2025. O valor do financiamento é calculado com base no número de animais, com limite de R$ 1.000 por matriz e teto máximo de R$ 50.000 por produtor. O produtor deve apresentar relatório do Sigem Mais Sidasc, emitido há no máximo 30 dias, que comprove o número de vacas leiteiras e de bovinos fêmeas com 25 meses ou mais, além de nota fiscal de venda de leite em 2025. Em caso de propriedade coletiva, é exigida uma declaração para informar que haverá apenas uma operação pelo programa. Os interessados devem procurar as cooperativas de crédito do seu município. E a seguir, depois da nossa mensagem cooperativista, nossa última notícia: renegociação de dívidas do agronegócio divide governo e setor produtivo no Congresso Nacional. Aguardem.
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4: Agronegócio hoje. E agora atenção para a última notícia. A renegociação de dívidas do agronegócio ganha força no Congresso, transformando o tema em campo de batalha entre o governo e o setor. A discussão envolve impactos fiscais, eleitorais e futuro plano safra. O ministro da Fazenda, Dário Durigan, tem feito contatos com deputados e senadores do agro para buscar consensos, mas sinaliza que a tendência é levar a questão a voto, sem grandes acertos adicionais. A apreensão sobre o custo fiscal. O governo teme consequências na Lei de Responsabilidade Fiscal, com estimativas de até 140 bilhões de reais em 3 anos. Também aponta que a pauta pode gerar impacto orçamentário relevante, conforme levantamento do Tesouro. O Senado Federal aprovou um projeto de lei que renegocia dívidas de produtores rurais com recursos do Fundo Social do Pré-Sal e de fundos constitucionais, atuando apenas para regiões Norte e Nordeste. A exemplo disso, o setor aponta um valor próximo a 170 bilhões de reais. A ex-ministra da Agricultura e senadora Tereza Cristina, influente no setor, classifica o momento como grave e reconhece o componente político-eleitoral. Ela enfatizou que o governo precisa compreender a complexidade do tema. A Frente Parlamentar da Agropecuária, FPA, acusa o governo de ofensiva contra medidas de apoio à produção, citando ainda bloqueios orçamentários. Segundo a bancada, o veto presidencial à proposta para safristas adiciona pressão ao tema. Especialistas apontam que o desenrolar do debate pode afetar o plano safra 2026-27, com previsão de crédito rural de juros subsidiado. O governo sustenta que a renegociação é necessária, mas mantém posição crítica quanto ao espaço fiscal existente. No cenário, parlamentares do agronegócio afirmam que a solução precisa ocorrer sem comprometer a estabilidade financeira do Tesouro. Já o governo ressalta a necessidade de

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5: 12 horas 48 minutos. Aqui você ouve Renata Toneto Angeloni com o Clube do Ouvinte. Sexta-feira, sextamos já com muitas informações do informativo Copersuca, também informativo Fecoagro. Já ouvimos as variedades e a gente vai ouvir música aqui logo na sequência, né? Mas falando em música, indago, você já está participando aqui do sorteio? Será entre o Clube do Ouvinte e o Conexão que tem o sorteio, então, de ingresso aqui para o baile.

E na noite de hoje, no rodeio aqui de Turvo, no CTG Vale da Amizade. Então, quer aí curtir um Chiquito e Bordoneio? Participe, mande seu nome aqui para a gente no nosso WhatsApp 988-26-1042, que você vem para a lista dos participantes. Aproveite aí para curtir na faixa Chiquito e Bordoneio. Aqui agora, Renata Toneto Angelone roda para vocês. Bruno e Marrone, Pago Dobrado, Mais Amor a Três, Mais Faz Um Ano, Mais Estrada da Vida. Além desse poporri, você curte também Milionário José Rico com o Meu Primeiro Amor.

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8: Às vezes a gente fica esperando uma grande virada, uma mudança radical. Mas o que realmente transforma a vida são as pequenas vitórias diárias. É conseguir levantar da cama, mesmo sem vontade, é cumprir um compromisso consigo mesmo. É dizer não, quando isso significa dizer sim para a sua saúde mental. Valorize essas vitórias, elas são sementes. E quando você celebra o pequeno, cultiva motivação para o grande. Não subestime nenhum passo, porque os degraus mais baixos são os que sustentam a escada. E é neles que você constrói a sua base sólida. Aqui é o palestrante Beto, bom dia. E essa foi a mensagem motivacional de hoje. Pra você, bom dia!
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9: Bom dia todo!
10: 13 horas com 2 minutos, aqui o nosso Clube do Ouvinte na sexta-feira, aquela programação que vem aí diferenciada, né? É o dia que a gente tem arquivo C lá no nosso... Eu tô falando já do Conexão, né? Aqui é o nosso Vozes do Município, que a gente ouve logo mais aí. A partir das 13h30, a gente vai ter mais uma história. E aqui, agora, eu vou lembrando a você que hoje tem, então, sorteio de ingresso para Chiquito e Bordoneio aqui no nosso rodeio em Turvo, né? E nesse ritmo, então... A gente vai ter Chiquito e Bordoneio aqui na nossa programação, mas destaque que o Zeca Barulho está aqui na audiência, interagindo junto conosco, pedindo música. A Jô de Linha acontece aqui também, ligada na programação, curtindo com a gente também, passando a sua sugestão. E a Zulei também já garantiu o seu recado e lembrando que, além de rodeio que começa aqui em Turvo hoje no CTG Vale da Amizade, tem Jogo do Brasil e ela manda música para todos os brasileiros. Mas no clima aqui do nosso rodeio crioulo no município de Turvo, tem Chiquito e Bordoneio, tem promoção aí daqui a pouco, sorteio do ingresso. Então a gente vem com Chiquito e Bordoneio, tudo vem do campo. E lembrando que amanhã tem mais show aqui, tem Grupo Sorriso Lindo com Além da Vida. E nós vamos ouvir na sequência Chico Rei Paraná, De Lá Pra Cá.
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7: Você sabia?
8: Você sabia que o sangue dos caranguejos ferradura é azul? Isso se deve porque, em vez de ferro, o sangue deles usa cobre para transportar o oxigênio. E mais, o seu sangue é extremamente valioso para a medicina. Ele detecta toxinas bacterianas. Um litro pode custar até $15,000.
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9: E aqui na 94 FM nós damos sequência na nossa programação. Estamos aqui então com o Clube do Ouvinte, que daqui a pouquinho tem mais um Vozes do Município aqui então para conferirmos. E antes então de a gente fazer o Voz do Município, a gente ouve por aqui a sugestão, então, do Valmir, também pedindo música. E a sequência que vem agora tem Tchê Garotos, É Problema Meu, tem Rangel Marques com Eu Vou Pedir aos Anjos e Paula Fernandes com um Poupourri também aqui na programação.
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3: São 13 horas e 30 minutos e na nossa sexta-feira, 19 de junho, viemos por aqui contando mais uma história. E quem vai contar a história é ela mesma. Dou boas-vindas e boas tardes aqui no nosso Clube do Ouvinte, a Catarina Cláudia Manfredini. Boa tarde.
9: Boa tarde, Renata. Boa tarde a todos os ouvintes da Rádio Imigrantes.
3: E então, nós temos aqui o nosso início da entrevista tradicional, né? Vou passar a responsabilidade para você contar, então, o seu perfil. Quem é a Catarina Cláudia? Pela Catarina Cláudia.
9: Bom, Renata, Catarina Cláudia. Sou filha de Turvo, né? E eu costumo dizer que eu sou uma longa história. Tenho até uma tatuagem com esta frase. Por que uma longa história? Porque nos meus 54 anos, a gente já foi de tudo um pouco, né? Tivemos um pouco de cada papel. Sou filha, sou mãe, sou esposa, sou colega, sou tia. Então, nós somos um pouco de tudo. Durante todos esses anos, foi formando uma história em quem busca constantemente realizar sonhos, realizar os objetivos. E sempre de preferência em conjunto com outras pessoas.
3: E nessas histórias, nessa construção aí tão bonita da sua vida, né? Fui apresentando, a gente estava conversando aqui. Geralmente a gente conhece mais a Cláudia, ou eu que conhecia mais como Cláudia. Como é que funciona? Tem diferença da Catarina Cláudia, da Cláudia, tem a Catarina? Como é que faz essa junção aqui do nome?
9: Isso, Renata. Então, eu fui até os meus 25 anos, eu fui somente a Cláudia, né? Quando eu iniciei a pedagogia, que eu acredito que o turno inteiro sabe que eu sou pedagoga, né? Quando eu iniciei a pedagogia com a turma da Unesc, a maioria dos professores vinham de Criciúma. Então, todo mundo aqui me conhecia por Cláudia. Todos, sejam alunos, pais, família, eu era a Cláudia. E durante a chamada que era feita na sala, eles me chamavam de Catarina. Tanto é que no início, nos primeiros dias, eu não respondia a chamada, porque eu mesma esquecia que eu era a Catarina, né? Então, depois da pedagogia, eu acostumei. Eu acostumei a ser chamada de Catarina Cláudia, de Cláudia, mas na maioria das vezes é a Cláudia. É a Cláudia em todos os lugares que eu vou.
3: E entre essas chamadas, talvez como você falou, né, que conhecem a pedagoga, um dos papéis e uma das formas mais comuns, talvez, de te chamar foi de professora. Pro.
9: Com certeza, era pro, né? Eu não sou do tempo de chamarem de tia. Esse eu acredito que foi há um bom tempo atrás. Então, era a pro por muitos e muitos anos. Até hoje, eu encontro alunos, ex-alunos que são casados, que já passaram eles por mim na sala de aula, já passaram os seus filhos, e eu sou ainda a pro em qualquer lugar que a gente encontra.
3: E a pro também teve a época aí de ter suas pro, né? Como é que foi um pouquinho aí da sua infância, dos momentos aí da sua época de escola enquanto aluna, enquanto filha, irmã?
9: Que bom você me indagar, fazer essa pergunta para mim, porque quando eu coloquei ali para você, ali, Renata, que eu sou uma longa história, é porque desde a infância da gente, nós vamos recebendo contribuições das pessoas que convivem com a gente, né? Para, na verdade, nos construirmos. Né? Eu sempre fui uma criança bem peralta, muito peralta. Eu costumo dizer para meus filhos que eles não aprontaram a metade do que eu aprontei, né? No sentido de brincar, que hoje é mais restrito, no sentido de briguinha na escola, mas nunca chegou aos ouvidos da minha mãe, porque naquela época, se chegássemos em casa com essa notícia, né, mãe, bati na escola, mãe, apanhei na escola, era mais uma chinelada em casa, né, e eu ainda mais grave ainda, porque eu tinha a minha mãe na escola em que eu estudava, né, fui uma adolescente como, acredito, a maioria das mulheres, né, com as paquerinhas, com os sonhos, com as frustrações, casei nova, com 19 anos eu casei, tive dois filhos, separei quando eu estava grávida do segundo filho, que no turvo foi uma loucura naquela época, né, indagando, não vai dar conta, não vai, então, mas sempre foi muito, meus pais sempre foi, tive total apoio deles para tudo, meu pai e minha mãe foram a referência da minha vida, né, tudo que eu sou iniciou lá com eles, com os ensinamentos deles, e qualquer decisão que a gente tomasse, eles nos apoiavam, nos instruíam, né. Então, foi tranquilo. Então, casei nova, tive os dois filhos, separei, tive convívio com o ex-marido tranquilo, com todos os filhos cresceram saudáveis, então, que eu costumo dizer que isso é muito importante. E depois de 10 anos trabalhando dentro de uma padaria, que era da nossa família, eu resolvi voltar para a área da educação. Eu tinha feito magistério quando eu tinha 18 anos, né? Como tinha a padaria da família, meu pai preferia que a gente ficasse trabalhando do que estudando. Mas eu resolvi que eu queria fazer o magistério. Não exerci na época. Depois de 10 anos, tivemos a oportunidade no turvo de ter a pedagogia da Unesc. Cursei a pedagogia e de lá para cá eu escolhi essa, optei pela educação. Amo de paixão, Renata. Estou aposentada há um ano e alguns meses e falo para ti que a minha luta diária é me manter longe, né? Porque como eu estava comentando contigo antes de a gente entrar no ar, eu vivo um conflito durante esse tempo depois da aposentadoria. Que conflito que é esse? É o conflito de dar espaço para os novos entrarem, né? Porque eu entendo que, como eu tive que ter oportunidade para ocupar o meu espaço na educação, os novos que estão estudando, né, a pedagogia ou outras licenciaturas também precisam desse espaço. Mas a minha cabeça ainda não desligou da escola. Eu vivo ainda a escola até hoje. Encontro na rua ex-alunos. Como eu te disse, evito um pouquinho de ir na escola porque eu sofro quando eu vou lá. Quero estar lá, mas entendo que tem que dar o espaço também para as demais pessoas.
3: E não é você que costuma ir atrás dessas oportunidades, né? Você tem o amor, mas elas vão chegando em você. E eu acredito que tenha dentro de você aquilo que eu acredito muito, que é aquela missão, o amor pelo que faz, e numa profissão que você constrói aí a vida e sonhos, porque o professor tem a missão de educar, mas é ele junto que muitas vezes mais do que os pais ajudam a construir os sonhos e a formação.
9: Com certeza, Renata. Eu fui aluna durante muitos anos e costumo dizer que até hoje eu sou aluna e tive os alunos na sala de aula também, de magistério, pedagogia. E é nítido, a gente consegue identificar na pessoa aquela que tem o amor pela profissão e aquela que às vezes está buscando um espaço, mas não se encontrou ainda. Eu costumava dizer para cada uma delas o quê? Logo que elas chegavam. Escolheu a educação, escolheu estar dentro de uma escola, tem que ter amor. Porque não está sendo fácil hoje em dia, nunca foi, mas hoje em dia está bem pior, e para te poder se sentir realizada, para te sentir útil dentro de uma escola, tu tem que ter a tua vocação, tu tem que ter muito amor pela escola, pelos alunos, por pessoas, tu tem que gostar de conviver com as pessoas, tu tem que estar aberta para escutar, tu tem que estar aberta para ensinar, para orientar. Por muitos anos, nós na escola costumávamos dizer assim, aqui a escola é lugar para a gente ensinar. A nossa missão aqui é ensinar, não é educar, porque nós tivemos muitos, e a gente tem até hoje, né, esse problema. Só porque eu penso, a minha opinião, né, a minha visão, é de que a gente precisa conciliar. Eu sou educadora, eu estou lá para ensinar, mas eu preciso orientar o tempo todo, o tempo todo. A partir do momento que a gente consegue ter essa ligação mais íntima com quem está lá na escola, com seja alunos, seja nossos colegas, se torna mais fácil o nosso papel e menos sofrido.
3: Até porque, como você falou aí, sobre cada pessoa se encontrar e ter a suas particularidades, né, de serem encontradas, quando você tem uma turma, geralmente a gente não fala nem de 20, né, são 30, 40 e personalidades diferentes, né, onde cada um aprende de uma forma diferente, vem de um convívio diferente, então é desafiador conseguir ensinar a ler 40 cabeças diferentes.
9: E principalmente nas nossas escolas estaduais, né, as turmas são bem cheinhas mesmo, a diversidade é muito grande. Mas como eu volto a te falar o que eu falei antes, é difícil muito, mas se você faz por amor, para tudo a gente acha a solução. A gente consegue trabalhar com todos, principalmente quando a gente tem colegas que trabalham junto. Eu tive uma base, Renata, eu não sei se eu posso dizer assim, eu sou uma pessoa de sorte. Eu acredito que não é só sorte, a gente busca, né? A gente vai atrás, a gente luta por aquilo, mas eu na minha vida, tanto lá na minha adolescência, desde da minha infância, com a base que meus pais me deram, e na sequência disso, eu sempre tive pessoas muito especial no meu caminho, me ajudando, me incentivando. Eu tive ótimas profissionais que eu pude me inspirar nelas e aprender muito. Lá no início da minha vida de pedagoga, eu entrei, depois de 10 anos parada, eu entrei com muito medo. Muito medo porque eu não sabia se eu ia dar conta de uma sala de aula, eu não tinha a base de como estavam as escolas, né? Eu tinha feito estágio há muito tempo atrás. E já na Secretaria de Educação, porque eu comecei no município do Turvo, nas escolas municipais, na Secretaria de Educação eu já recebi, para mim lá, a Valdete Cordeiro. Para mim foi a minha mentora. Eu me inspirava muito em qualquer curso que ela dava para a gente, né? Eu aprendi muito. Eu, escutando ela falar, eu me apaixonava, né? Eu morria de vontade de chegar no outro dia para estar na sala de aula e aplicar tudo aquilo que ela tinha falado e nos orientado ali. E durante pedagogia tive várias colegas que serviram para mim de exemplo, né? Que a gente trocava muito os meus medos ou os medos delas. A gente trocava muito e com isso a gente vai se formando. Em escola, depois de 5 anos efetiva no município, eu fiz o concurso de estado. Passei também, a gente levou ali uns 2 anos para ser chamado. E eu tive uma colega parceira que a gente andava 100% junto, que é a Soninha Arcaro. A Soninha Arcaro, ela foi alfabetizadora durante muitos anos. E eu e ela era, eu digo que a bengala uma da outra, né? Então, quando uma estava com um pouquinho de dificuldade, com um pouquinho de angústia, com um pouquinho, então uma ia acompanhando a outra e ia apoiando. Nós nos efetivamos junta no estado. Começamos junta no João Colodel, no mesmo dia. E quando a gente teve a oportunidade, a gente pegou a remoção lá para o Jorge Schutz, juntas também. Então, quando ela se aposentou, eu me senti um pouquinho sem... Parece que eu tinha perdido uma asa, né? Mas não porque a gente não tinha outras colegas.

0: Porque professor das séries iniciais, Renata, é muito diferente das séries finais. Nós temos o nosso mundinho, a nossa sala de aula lá, né? Então, é nós lá e deu. E quando abre ali para as séries finais, é um leque muito grande. Mas eu tive lá a Rosana Moura, que foi a minha mestra lá, que eu digo para ela, né? Que eu consegui desenvolver o meu papel lá de gestora. Foi uma experiência que me enriqueceu muito, né? Tanto o meu pessoal quanto o meu profissional. O meu enriquecimento próprio ali. Peguei o ano da pandemia no primeiro ano, que foi algo fora do normal. Acredito que para todas as profissões, né? Mas para a escola foi muito complicado, porque num dia a gente estava lá na escola e no outro a nossa escola estava dentro de uma plataforma, né? Sem preparo na época. Depois a gente teve o preparo, os cursos, mas na época foi bem complicado. Mas vencemos aquela etapa ali e aprendemos muito com ela.
1: E quando você fala sobre que sente que teve sorte na vida e fala que tem essa longa história, na verdade o que tem é muito valor e amor por aquilo que faz, né? Muitos bons valores, porque ao longo das histórias que você vem contando, se vê o amor, a vontade, a dedicação e sempre desafios também no meio, né? Não é assim, a vida da Cláudia é fácil. Não, ela vai aí, mas é esse olhar, essa forma de ir em frente que vai fazendo toda essa rotina, né? Tanto que a Cláudia aí que foi lá, foi estudar, madrugava, trabalhava junto para conseguir fazer a sua formação, depois ir trabalhar com filhos aí pequenos. Como é que foi conciliar a vida de trabalhador e estudante, depois de profissional e mãe? Como é que é conciliar esses papéis todos e dar conta?
0: É, Renata, para conciliar é amor, dedicação, né? E noites, principalmente quando eu fazia pedagogia, eu lecionava 40 horas por dia, e nós fazíamos a pedagogia aqui no Turvo, que teve uma extensão da Unesc, então a gente ia lá até 22h30. Nada foi fácil mesmo. Quando você colocou ali, nada foi fácil. Parece que ouvindo a gente falar, nossa, é um mar de rosas, né? Não. Muito, muito difícil. Como eu te falei, a diferença é que eu tive apoio de vários lados, né? Então, meus filhos, eu tenho 3 filhos, que eu não falei lá no início, né? Eu tenho, sou uma jovem senhora idosa já. Eu tenho 3 filhos, eu tenho o Renato, que já tem 35 anos. Eu tenho o Juliano, que tem 30 anos, e eu tenho a Beatriz, que é recém-formada, que tem 24 anos. Atualmente, não tenho nenhum em casa, né? Passaram comigo todo o perrengue de quando eu estudava. Vi por diversas vezes o meu do meio, Juliano, que era o pequenininho quando fazia pedagogia, chorar em casa enquanto eu saía para estudar de noite. Mas eu tive o apoio, eu tinha o apoio da minha mãe e do meu pai, eu tinha o apoio do meu esposo, eu tinha o apoio das minhas irmãs, né, quando eu tinha que me ausentar mais tempo. Então a gente vai, e o amor. Eu sou, Renata, eu acredito que na minha fala, talvez por isso que eu sou tão falante, eu amo demais a profissão que eu escolhi. Lá na minha família, eles costumavam dizer assim, o meu pai e a minha mãe diziam muito, minha filha, tu vive a escola 24 horas por dia. Porque eu ia para a praia passar uns 15 dias com eles e lá eu já começava a lembrancinha para o ano seguinte, para os alunos, já começava a pesquisar e já começava a preparar aula e já começava, então meu pai dizia, pelo amor de Deus, minha filha, 15 dias para ti. Mas eu acredito que isso é do amor que a gente tem, né? Então foi difícil conciliar, foi. Era desgastante? Sim, escola não é fácil. Como eu te falei antes, tu tem que gostar muito, tu tem que amar e tu tem que acreditar, né? Que a gente já passou por colegas um pouco distante da gente, mas que eles falavam para nós, vou cair fora porque não é para mim, ou eu não acredito, né, na educação, e tu tem que acreditar. Tu tem que acreditar e tu tem que amar. Foi difícil? Foi. Eu não me arrependo nem...

0: nem uma vírgulazinha dos sacrifícios que eu tive que fazer na minha vida para me dedicar, né, à escola, me dedicar aos alunos. Hoje, quando eu encontro os alunos na rua, que a gente encontra diariamente, né, a minha maior alegria, Renata, eu digo que a minha filha diz assim: mãe, parece que tu, nos teus olhos dá para ver a tua felicidade. Porque encontrar os alunos na rua, eles vêm até você conversar, contar como é que tá a vida deles, é muito prazeroso. Tu dizer assim: não, eu acreditei, eu dediquei anos da minha vida, dias, horas, mas vale a pena. E eu costumo dizer assim, ó, que a pessoa, ela tem que acreditar no outro, né? Então, às vezes, eu tinha um aluno dentro da sala de aula que ele estava descrente dele mesmo, porque a gente trabalhava com os pequenininhos, então a gente trabalhava muito também o psicológico deles. O primeiro passo que eu sempre falava, né, e enquanto estava na minha sala de aula ou até na direção com meus colegas: nós temos que fazer eles acreditarem que vale a pena, que eles têm valor. E tudo fica mais fácil. A partir do momento que você consegue ter um vínculo e que eles conseguem ter confiança em ti e sentir que você acredita neles, tudo se torna mais fácil. Daí você pode cobrar um pouquinho mais deles, né? Porque ser professor hoje em dia, Renata, e hoje em dia não, acredito que sempre foi, tu tem que saber balançar o dar um pouquinho e o puxar, é o mais complicado que tem. Porque a nossa missão lá na escola lá não é só a boazinha, né? Você precisa ter o convívio, ter o laço com eles, mas eles precisam entender que a tua função lá na escola é para que eles desenvolvam o intelecto deles. Então, tu precisa saber balancear bem ali, né? Trazer eles para ti, mas de uma maneira que eles saibam que o teu primeiro papel ali é que eles cresçam, que eles aprendam, mas que eles podem confiar em ti.
1: E nesse equilíbrio todo, ao longo da vida, você veio construindo sonhos, né? E que sonhos mais tem a Cláudia aí de vida?
0: Nossa, Renata, eu acredito que a gente tem que sonhar sempre, né? Eu acredito que nós somos movidos por sonhos. Tenho muitos sonhos ainda. Como eu coloquei para ti ali, eu saí da escola, tive a oportunidade de voltar em vários momentos durante o ano passado e esse ano também, de alguns projetos que eu fui convidada também. Mas eu me vejo no momento, não, eu preciso deixar os novos entrarem, como eu citei ali no início da nossa entrevista, né? Mas eu tenho sonhos ainda. Eu voltei agora, eu estou trabalhando na Sática ali como monitora, porque elas necessitavam ali de uma pessoa agora. Mas eu disse assim para elas lá: eu não quero tirar o lugar de ninguém. Se tiver alguém ali no meu lugar, para atrapalhar no meu lugar, não. Então, eu estou lá de novo. Estou realizada novamente, muito feliz. Costuma dizer que a gente rejuvenesce no meio de pessoas, no meio das crianças principalmente, né? Mas tenho sonhos. Eu quero ver os meus ex-alunos e os... Eu tenho sonhos assim, Renata. O meu pai dizia assim: minha filha, tu é muito... Tu tem que botar os pés no chão, que não é assim. E eu dizia para ele: não, pai, eu quero ver todos bem. Meus filhos bens, meus sobrinhos bens. Eu queria um mundo melhor, né? Que hoje em dia tá ficando cada vez mais complicado, né? Queria que as pessoas acreditassem mais no que podem, né? Que dessem de si, né? E o meu sonho pessoal é ver os meus filhos bem, que eles estejam... Eles já estão encaminhados, mas eles estão agora formando a família deles, né? Que eles consigam alcançar os sonhos deles, porque a gente chega numa certa idade que a gente sonha mais o sonho dos outros, tá? Meu maior objetivo é continuar com a minha saúde boa, né, para ter muitos anos ainda de vida, acompanhar muito meus ex-alunos ali, meus ex-colegas, meus filhos, e continuar servindo no que eu puder, ajudar as pessoas, tanto da minha família quanto na comunidade que a gente vive, que nós temos ainda no município, que é rico, né, em Eu digo que as pessoas aqui ainda estão muito humanas ainda, no turno.
1: E são 13 horas e 55 minutos, conversamos bastante, com certeza a gente conversaria muito mais, mas eu tenho que ir encerrando aqui o programa Clube do Ouvinte nesta sexta-feira. Foi um prazer e uma honra te entrevistar, conversei aqui com a Catarina Cláudia Manfredini e eu desejo que realmente você tenha muita saúde, muita alegria, muito amor e acredito que a música que eu escolhi aqui para ir finalizando o programa combine muito com você, que é Espalhe Amor, com Maria Cecília Rodolfo. E esperamos aí que tenhamos outras oportunidades. Muito obrigada, Cláudia.
0: Obrigada, Renata. Agradeço muito a oportunidade. Sou bem falante, né? Falo, mas é coisa de professora, né? E se eu pudesse deixar uma frase para as pessoas, é de que elas façam o melhor que puder com o que elas têm no momento, né? Que nem sempre a gente tem aquilo que a gente quer naquele momento, mas a gente pode buscar, né? Que nada é fácil, mas nada nos impede de buscar.
1: Muito boa essa reflexão. Muito obrigada mais uma vez. Foi uma honra aqui. Te desejo aí um ótimo, abençoado final de semana. E através de você, a gente estende a todos os nossos ouvintes aqui na finalização do nosso Clube do Ouvinte. Muito obrigada, Cláudia. E vamos então aqui, como falei, com esse clima, com essa sensação e que a gente possa refletir e levar isso. Vamos espalhando amor? Maria Cecília Rodolfo aqui, finalizando o nosso Clube do Ouvinte nesta sexta-feira. Até mais!

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1: Temperatura.
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2: 14:06, Renata Toneto Angeloni aqui com você no nosso Conexão 94,1. Já estive no ar aqui do meio-dia até as 14 horas, ouvimos música, ouvimos informação e ouvimos a história da Catarina Cláudia Manfredini, que está lá no nosso canal do YouTube, onde tem aí todo o registro dos nossos vozes do município. Sempre ótimas histórias, mostrando um pouco mais aí dos seres humanos que existem na nossa sociedade. Sempre muito bacana aí, né? Vivenciarmos tudo isso e vermos as pessoas. E aqui, agora, a gente dá um playlist e vai então para os nossos flashbacks. Mudamos o estilo musical e compartilho com vocês Fine Young Cannibals com Suspicious Minds, tem CPM 22 Dias Atrás e P.O. Box com Papo de Jacaré.

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3: 14:20, a gente dá uma leve pausa aqui nos flashbacks para falar de músicas campeiras, gauchescas. E não estou sozinha aqui no estúdio, tenho aqui o Flávio Pescador Saviato e JP Brunholi me fazendo companhia nesta tarde de sexta-feira. Boa tarde, meninos.
4: Oi, Renata, boa tarde para você, boa tarde ao Flávio, aos ouvintes, prazer estar aqui no teu programa.
5: Boa tarde, Renata. Boa tarde também ao João Paulo Brunholi. Fazia tempo que eu não participava aqui dos microfones do Conexão.
3: É isso, já lembra? Tá na hora de eu tirar férias, hein? Liberar aqui o espaço. Olha aqui que a pessoa vem fazer sorteio e fica pensando aí depois dessa fala.
4: Pois é, Renata. Esses dias atrás a gente tava conversando sobre férias. Você vai pegar por esses dias, né?
3: É, eu tenho obrigação aí legal de dar uma brecha nos microfones até o início de setembro. Então, entre julho e agosto, eu vou ter que sumir 15 dias aqui dos microfones.
4: E você, Flávio?
5: Ah, não precisa nem se preocupar, né? Que a Renata pega férias, a gente vem os dois aqui e a gente apresenta o Conexão, o Clube do Ouvinte.
4: É, boa ideia, boa ideia. É num bom papo que surge uma boa ideia. Gostei.
3: E o JP também já tem férias aí programadas, né? Na sequência. Então, por isso que tem que intercalar, né? Não sou o alecrim dourado aí que escolhe o dia que quer.
4: As minhas estão programadas para final de julho. Última quinzena de julho.
3: Então, eu tenho duas opções. Três, né? A primeira... Agora, já na primeira quinzena de julho, já está ficando mais em cima. Agora, a gente está com o André em férias, né? Depois, agosto, tem que ver se não tem ninguém ali na listagem, para a gente deixar que nossos ouvintes não podem ficar desamparados.
4: É, verdade. E o Flávio pega quando?
5: Ah, eu nem sei, nem me programei ainda não, gente.
3: Mas o nosso bate-papo aqui nessa tarde não é sobre férias. O nosso sextou aqui tem oportunidade aos nossos ouvintes que desde manhã estavam aí, então, se credenciando para curtir hoje à noite um rodeio crioulo aqui em Turvo no CTG Vale da Amizade. Então, hoje aí alguém vai entrar no show de graça aí, Flávio, conta mais.
5: Então, estamos sorteando, são 5 pares de ingresso, Renata. Então, 5 casais ficarão felizes em curtir um bailaço essa noite.
4: Olha só que bacana, eu achei que era unitário, mas não, é o par.
5: Exatamente, é o par. E hoje é Chiquito e Bordoneio pra galera curtir.
4: Eita, maravilha pra quem gosta aí de dançar uns tirole, né? Tá aí uma boa pedida. Hoje Chiquito e Bordoneio, amanhã tem o Sorriso Lindo.
5: Sorriso Lindo, isso aí.
4: Dois grandes shows.
5: Inclusive, vai ter sorteio de entradas para o Sorriso Lindo amanhã, aí no Sabadão Sertanejo.
4: Que bacana. Então fique ligado, fique ligada. Participe aqui que você pode ser aí o felizardo, a felizarda de levar aí o cônjuge para essa grande festa.
3: E falando aí, alguém falando de música gaúcha, tradição, estão aqui pegando nosso pé. O Rogério está dizendo que essa galera da Imigrantes tem férias 3 vezes ao ano.
4: Qual que é o Rogério?
3: O Rogério, que é do Sanfoneiros do Sul.
4: Ah, o baterista. É, Rogério. É, que o pessoal pega bastante no pé. É que, por lei, são 30 dias de férias no ano, né? E elas podem ser divididas em 3 partes. Eu costumo dividir em 2. Então, 15 dias no inverno e 15 dias no verão. Aí o pessoal acha que a gente pega muito, né? Mas tá dentro da lei, Rogério. Mas é só pra pegar no pé
3: a
4: mesmo.
3: A gente também só tem os 30, né? Mas é que chama mais atenção, né? A gente some aqui do microfone, volta, faz esses picados, faz uma troca. Mas o importante é que não precisa ter férias. Hoje à noite, a partir das 23h, aí teremos então 5 casais felizes que vão curtir o show de graça do grupo, então, o nosso...
5: Chiquito Bordoneio.
3: Vamos dar o play aqui no sorteio. Vamos, então, ver quem são as pessoas que serão sorteadas. Temos aí quantos números credenciados para essa tarde para a gente botar aqui no nosso sorteador?
5: 34.
3: Temos, então, 34 pessoas aí para tirarmos 5 números. Vou fazer aqui o nosso sorteio.
4: Bota girar, Renata.
3: Girou, girou, rodou. Me senti agora no roda-roda do Silvio Santos, que adora uma roleta, né? A gente podia pegar uma daquelas estilo que tem nas festas comunitárias para fazer roleta, né? Que aí faz o barulhinho também, que a nossa aqui é discreto o som.
4: Exatamente.
5: E... colocar atrás da cadeira do locutor ali
4: e um... roda.
3: Então, quem será a primeira dupla aí que vai hoje, então, curtir Chiquito e Bordoneio? É o número 18.
5: Número 18 é a Elizabeth Almeida.
3: Elizabeth Almeida, então, levou o primeiro par de ingressos. A gente estava aí mais ou menos no meio da lista, agora a gente vai para o comecinho da lista. Número 3.
5: Número 3, Cedenir Santos.
3: Agora, na sequência, número 21.
5: Número 21 é o Fernando Pizzolotto.
3: Deu um par aqui, um número bem pertinho e também no início da lista, número 2.
5: Número 2, Aldenir Luiz Rovares.
3: E o último sorteado, então, para curtir Chiquito e Bordoneio. Lembrando que amanhã tem mais ingressos e mais show, né? E o CTG acontece... o rodeio acontece de hoje até, então, domingo. O último sortudo do dia aqui pela nossa roleta é o número 8.
5: Número 8 é a Márcia Ribeiro Mantovani.
3: Olha só, então, a gente vai aproveitar e repetir aqui a lista dos sorteados que podem entrar em contato. Como é que faz aí para retirada, Flávio?
5: Então, os ingressos estão todos aqui na Rádio Imigrantes. Só chegar com um documento de identificação até as 20 horas, 8 horas da noite e retirar o ingresso do casal e depois sair para curtir Chiquito e Bordoneio no CTG Vale da Amizade. Para recapitular os nomes, vou pedir o auxílio de João Paulo Brognoli aqui aos estúdios.
4: Vamos lá então, atenção, ganhadores, ganhadoras, se dirigirem até aqui a Rádio Imigrantes para retirar então os seus ingressos. Aldenir Luiz Rovares, Cedenir Santos, Márcia Ribeiro Mantovani, Elizabeth Almeida e também Fernando Pizzolotto.
3: Lista então auditada aqui na parceria com o Flávio Pescador Saviato e João Paulo Brognoli. A gente volta para os flashbacks e a gente vai registrando aí. Lembrando que amanhã tem mais sorteios no sábado, então, né? Aproveitem a lista de hoje, então, do Chiquito e Bordoneio. Já fizemos o check-in. Agora falta a galera pegar o seu par de ingresso e se divertir.
4: E botar a pincha, né?
3: Olha aqui, João, já botando aqui. Vou aí buscar o ingresso. Olha só. É, o Joãozinho, Márcia Ribeiro Mantovani ganhou?
5: Exatamente.
3: É, o Joãozinho, então, hoje vai participar aí, curtir de graça hoje na faixa Chiquito e Bordoneio. Já passa aqui, então, dá um alô pra galera. Participou, tem chance de ganhar. Muito obrigada à minha dupla aqui de auxílio. Muito bom ter a companhia de vocês aqui nos microfones da Imigrantes FM, não só como colegas, mas no bate-papo. Agora a gente vai de Aha, Take On Me por aqui.

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3: 14 horas e 34 minutos, hoje a gente vai ao som e na história de uma banda catarinense por aqui no nosso Arquivo C, com a parceria da nossa farmácia Secone. Nós vamos então falando de Das Aranha, uma das bandas mais importantes da história da música catarinense, formada em 92 em Florianópolis, surgiu inicialmente com o nome de Almirante Mirinda, mas logo adotou o nome Das Aranha, inspirado na região do Canto das Aranhas, no leste da ilha de Santa Catarina. Seu estilo mistura reggae, rock, ska e música regional, criando uma sonoridade única, marcada pelo uso do violino e da percussão. As letras retratam o cotidiano, as praias, a cultura e os costumes da ilha de Santa Catarina, fatores que ajudaram a criar uma forte identificação com o público local. O primeiro álbum foi lançado em 96, já os consolidando no cenário catarinense. Ao longo de mais de 3 décadas de carreira, Das Aranha lançou diversos álbuns e projetos especiais, incluindo apresentações ao lado da Camerata de Florianópolis. A banda tornou-se um símbolo cultural de Santa Catarina e é frequentemente apontada como a principal representante da música popular catarinense. Vamos conferir alguns sucessos, então, de Das Aranha por aqui. 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
8: 14 horas com 47 minutos. Atendo agora aqui a participação do Carlos de Favre. Muito obrigada a você que está aqui na audiência. A gente também deseja a você e a também aos nossos, estende todos os nossos ouvintes, né? Que seja aí um ótimo e abençoado final de semana. E a gente vem aqui na minha última participação desta semana, anunciando blocos, que eu ainda vou anunciar o Variedades. Fábio Júnior, Sem Limites para Sonhar, e também Jota Quest, Do Seu Lado.

0: Valeu, Nando Reis!
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3: Está nublado aqui em Turvo. 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
3: Festa em honra a São Gonzaga e Nossa Senhora de Fátima neste domingo, dia 21 de junho, na comunidade de São Luís, em Turvo, com a seguinte programação. Às 10 horas, missa festiva animada pelo Ministério de Música Deus Me Vê. Logo após a missa, almoço com comida típica italiana e após o almoço, tradicional bingo com show de prêmios. 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Participe e traga a sua família. 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E vende-se 2 lotes urbanos de 23 por 25 metros localizados no centro de Ermo. Contato para mais informações: 489-8836-7141. Segue a programação com música por aqui. 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
7: Você sabia?
8: Cleópatra, conhecida por suas relações com Júlio César e Marco Antônio, tentou usar essas alianças para fortalecer o Egito contra o crescente poder de Roma. No entanto, após a derrota de Marco Antônio e Cleópatra para Otaviano, futuro imperador Augusto, o Egito foi incorporado ao Império Romano.
7: E essa informação, você já sabia?
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6: Temperatura.
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É, meu povo, hashtag sextou, estamos chegando, estamos adentrando aqui na programação da 94FM. Sexta-feira, 19 de junho, início do final de semana. Chegando por aqui com alegria, com disposição, com positividade. Mais uma edição do seu programa de fim de tarde, início de noite, Comitiva Sertaneja. Aquele abraço apertado do JP Brunholi. 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E o 988261042, nosso WhatsApp, está ao seu inteiro dispor para você participar, para você interagir. Então manda brasa aí na programação. Estamos acompanhando também o jogo da Copa do Mundo. Estados Unidos e Austrália estão em campo. Um minuto do primeiro tempo. Qualquer gol aí, estaremos repassando, estaremos informando para você, nosso ouvinte. Então tá, meu povo, dito isso, vamos iniciando por aqui na parte musical, chegando o Remeleixo e Gustavo Lima. Voa, voa, andorinha!

94 FM tocando as melhores. Luan Santana, Clone. Guilherme Santiago, mete sua boca. E Remeleixo com Gustavo Lima. Voa, voa, Andorinha.

0: com sobrenome.
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3: E Andressa Suíta usou as redes sociais para pedir orações pelo marido, o cantor Gustavo Lima. Sem entrar em muitos detalhes sobre a situação, a influenciadora mobilizou fãs e seguidores que rapidamente passaram a enviar mensagens de apoio e fé ao sertanejo. O pedido repercutiu entre admiradores do artista, que demonstraram preocupação e desejaram força à família neste momento. Na publicação está o seguinte: vamos rezar pelo Gustavo hoje. Muita inveja, falou aí Andressa Suíta. 4 e 12, bora curtir Gustavo Lima então?

0: Gustavo Lima, Proibido Terminar. A gente volta já já, hein? São 4 horas e 15 minutos.
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0: Bom demais, seguimos por aqui nessa sexta-feira, 19 de junho. Hoje tem jogo da seleção brasileira, né? Vamos torcer juntos aí pela seleção. E falando em Copa do Mundo, gente, já teve gol no jogo entre Estados Unidos e Austrália. Estados Unidos abre o placar. 1-0 em cima da Austrália. Gente, amanhã é sábado, amanhã tem Sabadão Sertanejo, amanhã tem som de vinil. Amanhã também tem banco de bar a partir das 2 da tarde, hein? Amanhã a gente recebe ele, Darcy, diretamente de Campo d'Água Sombrio. Show de bola? E olha só, olha só, olha só. 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Chegando por aquele Michel Teló. Coisa de brasileiro.

mesmo diante da pior dificuldade, a gente sempre luta com um sorriso estampado na cara, com muita, muita vontade de vencer. 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

0: 94 FM já em clima de Copa do Mundo. Panda, Humberto e Ronaldo, Ícaro e Gilmar, vira o copo e comemora. Munhoz e Mariano, balada louca. Hugo e Guilherme com Ana Castela, todo mundo menos eu. E Michel Teló, coisa de brasileiro. 4 horas e mais 29 minutos.
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0: Homem é preso após ameaçar pessoa com disparos de arma de fogo em Meleiro. Um homem com mandado de busca e apreensão por ameaçar uma pessoa com uma arma de fogo foi preso na manhã desta sexta-feira, dia 19. O caso foi registrado no dia 5 deste mês em Meleiro. De acordo com a Polícia Civil, no dia do crime, o homem estava discutindo com outra pessoa sobre extrema de terra e, segundo testemunhas, o acusado realizou disparos com uma arma de fogo para ameaçar a vítima. Conforme a Polícia Civil, o homem foi localizado na cidade de Criciúma, onde foi preso na manhã de hoje. Ele foi encaminhado à central de plantão policial. Junto dele foram apreendidas armas e munições. A gente volta dentro de instantes aqui na programação.
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hora só. 4 horas e mais 32 minutos. De volta por aqui. Oi, JP. Estamos na escuta. Deolinda e Regina. Abração pra vocês. Deolinda e Regina. Azulei lá em Molhacuco, Timbé do Sul. Tá animadaça, hein? Pro jogo da seleção logo mais à noite. Contra a seleção do Haiti, né? Estou na escuta da Imigrantes. Toca aí, Rick Renner, sextou. Vai pra todo mundo que tá ouvindo a Imigrantes. Abraço, Vino. Vamos seguindo por aqui. 32 minutos do primeiro tempo. Estados Unidos 1, Austrália 0. 4h33, sextou com Rick Renner.

0: 94 FM, Rangel Marques, eu vou pedir aos anjos. Corpo e Alma com Bruno e Marrone, hoje às 10. Eduardo Costa na saideira. E a primeirona ficou por conta aí de Rick Renner. Sextou.
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0: Vamos então com o Agro em Destaque. Queijo do Alto Vale do Itajaí é destaque na Expo Super após conquistar o mundo.
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3: A Expo Super deste ano chegou ao fim, mas os corredores do espaço da agricultura familiar ainda ecoam o sucesso dos produtores catarinenses. Um dos grandes destaques desta edição veio do Alto Vale do Itajaí. A empresa Queijos Possa Mai levou para a feira uma bagagem pesada de orgulho. O queijo Reserva do Vale conquistou o primeiro lugar no Mundial do Queijo de 2026. Uma história de excelência que começou

0: tem a lavoura para fazer a silagem, para alimentar o gado. Então, cada detalhe a gente preza pelo máximo da qualidade.
1: Esse cuidado rigoroso foi o que garantiu o reconhecimento máximo em um dos concursos mais disputados do planeta.
0: A premiação no Mundial do Queijo, né, onde a gente recebeu a medalha de melhor queijo do mundo no nosso queijo Reserva do Vale, que inclusive tem o nome do Alto Vale do Itajaí, né? Então, pra gente é muito gratificante também levar o nome do Alto Vale do Itajaí pro Brasil e pro mundo, né? Porque tinha mais de 30 países concorrendo nesse concurso. Então, esse queijo, a gente desenvolveu ele para ele trazer o máximo da excelência da nossa matéria-prima e do nosso processo. Sabe aquele queijo que você bota tudo de bom que você pode colocar da sua marca? É esse queijo. Então, ele tem notas de caramelo e amêndoas.
1: Agora fica a expectativa para provar o grande campeão. O próximo lote do queijo Reserva do Vale precisa cumprir os 12 meses de maturação e chega ao mercado no mês que vem. Até lá, o consumidor catarinense já encontra nos supermercados e padarias a linha tradicional da marca e a linha de queijos finos da Poça Mai, que já soma 30 medalhas nacionais e internacionais. De Florianópolis, da Rede de Notícias Acaert, Carol Denardi.
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5: Imigrantes FM, estamos de volta por aqui. E foi encontrado na rua Jorge Lacerda, aqui em Turvo, um celular juntamente com uma carteira de identidade, né? O documento que estava dentro aí da capinha do celular está em nome de Adão Cadorim. Atenção, Adão Cadorim, aí você perdeu seu celular juntamente aí com a carteira de identidade. Os pertences estão aí na loja do Edmilson Estevam, tá bom? Mas quando ela chegou... Vamos lá com Tox, a Valdivina lá em Molha Coco, time é do Sul, Valdivina. Pedindo por aqui, Teodoro Sampaio, pinga em mim. Obrigado, Valdivina. Boa tarde, toca doidaça com Gustavo Lima, só pra curtir, quem pede por aqui. É o Thiago, muito obrigado, Thiago. 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Pinga em mim!

0: 94 FM, são 5 horas e mais 2 minutos, 5 e 2. Henrique Juliano, Flor e o Beija-Flor. Gustavo Lima, Doidaça. E Teodoro Sampaio, Pinga em Mim.
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0: Vamos com informações do esporte, informações da seleção brasileira. E Brasil busca a primeira vitória na Copa contra o Haiti, com possíveis mudanças no time e sem Neymar. Após empatar com o Marrocos por 1-1, a seleção brasileira volta a entrar em campo hoje, sexta-feira, dia 19, contra o Haiti, pela segunda rodada do Grupo C. O duelo será disputado na Filadélfia, nos Estados Unidos, a partir das 21h30 da noite, no horário de Brasília. Para o confronto, o técnico Carlo Ancelotti estuda mudanças na equipe que começou o último jogo. Na defesa, Danilo pode assumir a vaga de Ibanez, enquanto Fabinho surge como principal candidato para substituir Casimiro no meio-campo. Já no ataque, Matheus Cunha tem chances de entrar no lugar de Igor Thiago. Outra alteração estudada pela comissão técnica envolve Luiz Henrique. O atacante pode ganhar a posição de Lucas Paquetá, o que permitiria ao treinador utilizar uma formação mais ofensiva com 4 jogadores de ataque. Breve intervalo por aqui, eu volto já já.
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0: Imigrantes FM, vamos atualizando mais participações então. O Nils lá em Maracajá, tá ligadaço aqui na programação. Tá pedindo aí os quatro Galdérios vestidos de seda. Já tá selecionado por aqui, muito obrigado, Nilzo. Fabiana nos cumprimentando, boa tarde, Fabiana. Eu quero oferecer uma música para o meu amigo que está de aniversário. Sou a Terezinha. Muito obrigado, Terezinha. A Luciane, oi, queria pedir uma música para curtir aqui no Arroio do Silva. Poderia tocar Vitor e Léo Borboletas? Para meu esposo Vinícius e minha filha Daiane. Obrigado, Luciane. Preparados então para mais um bloco musical? Chegando os quatro Galdérios. Vestido de seda.

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1: 94 FM, Gustavo Lima, Assunto que Dói. Vitor e Léo Borboletas. E os quatro Galdérios vestidos de cera. 5 horas e mais 16 minutos.
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1: E a renomada atriz brasileira Laura Cardoso, nascida em 1927, carrega a marca de ter testemunhado todas as Copas do Mundo de futebol já realizadas. Como o torneio estreou no Uruguai em 1930, a artista já tinha 3 anos de idade quando a primeira bola rolou na competição. Ao longo de quase um século de vida, a veterana da dramaturgia acompanhou a evolução do futebol de um torneio regional para o maior espetáculo do planeta. Com essa longevidade, ela teve o privilégio de vivenciar todas as conquistas e transformações da seleção brasileira desde aí a sua origem. Desconhecidos, daqui a pouquinho tem Você Sabia? Vamos então para um breve intervalo.
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5: Trevo de quatro folhas realmente traz sorte? A raridade do trevo de quatro folhas fez com que ele fosse associado à boa fortuna. Cada folha simboliza algo: fé, esperança, amor e sorte. Essa crença veio da tradição celta e encontrou espaço no Brasil, especialmente nas áreas rurais.
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7: 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Já chegou o final de semana, sim, hoje é sexta-feira, 19 de junho. Que seu final de semana aí seja ótimo. Aproveite aí com consciência, né? Logo mais à noite tem a Preta e o De Coração a Coração.
8: Palma da mão, gente!

som de Panda. Alguém tocar. Corpo Nu. Também curtimos João Bosco e Vinícius, Eu Vou Morrer de Amor. E Simone Simaria, Aperte o Play. Na sequência vem aí as notas de variedades.

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1: Temperatura
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2: Quarta e última edição de hoje. Festa em honração Gonzaga e Nossa Senhora de Fátima, dia 21 de junho, na comunidade de São Luís Turvo, com a seguinte programação. 10 horas, missa festiva, animada pelo Ministério de Música Deus Me Vê. Logo após a missa, almoço com comida típica italiana. E após o almoço, tradicional bingo com show de prêmios. A animação será por conta de JP Brunholi. Participe e traga sua família. Apoio Januário Peças.
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2: Imigrantes FM 5:35, 23 minutos do segundo tempo. Estados Unidos 2, Austrália 0. O Cláudio. Boa tarde, JP. Toca para nós Som de Cristal com Joaquim Manuel. Estamos tirando leite ouvindo Imigrantes. Cláudio e Edneia. lá de São Mateus, Morro Grande. Abração pra vocês. Sextou, né? O Itamar lá em Araranguá chegou em casa agora. Já ligou, já sintonizou o radinho aí em 94,1. A gente toca também Edson Hudson, Porta Retrato. Mas antes tem... Joaquim Manuel.

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7: Agora faltando exatos 15 minutos para as 6, tem informação, tem o Direto da Redação desta sexta-feira, hoje 19 de junho. E as primeiras informações, como é de praxe.
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7: Previsão do tempo com ela, Camila Cardoso. 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Boa tarde, Camila. Quais são as informações?
9: Olá, boa tarde, João Paulo. Boa tarde a você que me acompanha aqui pela Imigrantes. Uma sexta-feira em que a gente teve uma condição de aumento de nebulosidade pelas áreas do sul do estado. Uma frente fria de fraca intensidade está se deslocando por aqui e deve justamente trazer condições para alguma chuva no geral de fraca intensidade no decorrer aí da próxima noite. Mais nuvens do que propriamente chuva. Não se duvide se algum outro ponto da região até nem ser observado precipitação, somente uma viração aí no campo de nebulosidade. Pode ter chuva, mas o risco de temporais não existe para o dia de hoje. A nossa expectativa é que o sábado seja bem fechado, nuvens, chuvas fracas, garoeiros, temperaturas variando de 11 a 14 graus e o sol retornando para o sul do estado ali no domingo, quando a gente deve ter frio no amanhecer, mínimas de 8 a 10 e máximas de 20. Volta a chover na segunda-feira e a semana que vem tem mais frio por aí. Um abraço a todos, Camila Cardoso, especialmente para a Rádio Imigrantes de Turvo.
7: Muito obrigado, Camila, pelas suas informações para o nosso ouvinte.
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2: O direto da redação para você. Informações com ela, Renata Toneto Angelone. Cinemóvel registra mais de 900 encaminhamentos.
3: A Administração Municipal de Araranguá, em parceria com o Cine, recebeu nesta quinta-feira o Cinemóvel na Praça, uma ação itinerante que levou oportunidades de emprego e serviços voltados à inserção no mercado de trabalho. A iniciativa teve excelente adesão da população, evidenciando a busca por novas oportunidades e a importância de aproximar esses serviços dos cidadãos. O Cinemóvel é uma unidade itinerante do Sistema Nacional de Emprego, o Cine, criada para levar atendimento diretamente aos bairros e espaços públicos, facilitando o acesso da comunidade aos serviços oferecidos e ampliando as possibilidades de empregabilidade. Durante a ação, foram realizados 342 atendimentos e efetuados 905 encaminhamentos para vagas de emprego. A diferença entre os números ocorre porque cada candidato pode receber até 3 encaminhamentos para diferentes empresas, ampliando suas chances de contratação. Além dos encaminhamentos, os interessados puderam realizar cadastros, atualizar currículos e receber orientações profissionais sem a necessidade de se deslocarem até uma agência fixa. A iniciativa acaba promovendo a geração de emprego e renda e aproximando oportunidades da população e contribuindo para o desenvolvimento econômico e social do município.
2: E o Hospital de Praia Grande inaugura na próxima semana novo complexo de saúde mental com atendimento SUS.
3: O Hospital Nossa Senhora de Fátima de Praia Grande inaugura na próxima semana, na quarta-feira, dia 25, um novo complexo de saúde mental, uma das mais modernas estruturas especializadas no sul de Santa Catarina. A obra recebeu investimento de aproximadamente 16 milhões do governo do estado e foi planejada para oferecer atendimento integral pelo Sistema Único de Saúde, o SUS. A cerimônia de inauguração deverá reunir autoridades estaduais, lideranças regionais e representantes da área de saúde, incluindo também o governador Jorginho Melo. Com 3.600 metros quadrados de área construída e capacidade para 60 leitos, sendo 30 destinados à psiquiatria, o complexo representa um importante reforço à rede pública de atenção em saúde mental, ampliando o acesso da população a tratamentos especializados e humanizados. O diretor da Associação Hospitalar Nossa Senhora de Fátima, Jean Gonçalves, destaca que a nova estrutura nasce com o compromisso de oferecer um atendimento digno, acolhedor e totalmente voltado aos usuários do SUS. Após a inauguração, a instituição seguirá trabalhando junto ao governo do estado para viabilizar o custeio e a implantação gradual dos serviços, permitindo o início dos atendimentos conforme o cronograma de habilitação da unidade. A estrutura contará com espaços voltados ao acolhimento, à convivência e ao desenvolvimento de atividades que contribuam para a recuperação e reinserção social. Entre os ambientes disponíveis estão academia, auditório com capacidade para 120 pessoas e estrutura para cinema, além de terraço com vista para os cânions da região. A proposta terapêutica inclui ainda oficinas e atividades complementares, como yoga, musicalização, contação de histórias e outras práticas voltadas ao bem-estar físico e emocional. Cuidar da saúde mental vai muito além do tratamento clínico, por isso projetamos um espaço que valoriza a dignidade humana, o convívio social e desenvolvimento de atividades que ajudam na recuperação dos pacientes. Queremos que cada pessoa acolhida encontre aqui um ambiente seguro, respeitoso e preparado para contribuir efetivamente com sua reabilitação e reinserção social, ressalta o Jean. O complexo contará ainda com consultórios para atendimentos individuais, sala para atividades coletivas e alas masculina e feminina separadas. A equipe multidisciplinar será composta por médicos, psiquiatras, psicólogos, assistentes sociais, profissionais de educação física, massoterapeutas e outros especialistas, fortalecendo a oferta de atendimento integral aos pacientes.
2: Muito obrigado, Renata, pelas suas informações. E pra gente fechar, né? Tem as informações de Nino Mar Moro.

0: João Paulo, ex-jogador Ivan Fiel da Silva, conhecido como Brasão, foi assassinado a tiros em Tubarão na madrugada desta sexta-feira em um estabelecimento comercial do qual era dono. Poucos minutos depois do primeiro crime, o empresário João Roberto Pereira de Oliveira, 20 anos, também foi executado no interior de uma conveniência de bebidas. Segundo a Polícia Civil, os dois assassinatos foram cometidos pelo mesmo autor, que está foragido. A distância entre os locais das mortes é de aproximadamente 500 metros. Inicialmente, a Polícia Militar havia informado que o duplo homicídio ocorreu inteiramente na loja de conveniência. Por volta do meio-dia de hoje, no entanto, a Polícia Civil atualizou a informação. Em relação entre as duas vítimas, não foi informada. Conforme os socorristas, Brasão sofreu perfurações no tórax e no antebraço, enquanto João foi atingido na cabeça e na clavícula. Em nota, a Polícia Civil afirmou que os casos são tratados como homicídios dolosos quando há intenção deliberada de matar e que equipes da Delegacia Especializada e da Polícia Científica estiveram nos locais para a realização das primeiras perícias e coleta de vestígios. A dinâmica e motivação dos crimes não foram divulgadas. A investigação segue em andamento. Brasão atuou também no futebol amador aqui da nossa região. Ele defendeu, né, num campeonato municipal, a equipe da Sociedade Esportiva Vila Manente. Também atuou pela equipe do Gatorades, da cidade de Tubarão, enfrentando a representação do Turvo Esporte Clube numa Copa Sul dos Campeões. As entidades representativas dos produtores de tabaco do sul do Brasil realizaram nos dias 15 e 16 de junho reuniões com empresas fumageiras no âmbito das comissões para acompanhamento, desenvolvimento e conciliação da integração. Os encontros ocorreram de forma individual com cada empresa e tiveram como foco principal a comercialização da atual safra de tabaco. Durante as reuniões, as entidades cobraram ações das empresas diante das dificuldades enfrentadas pelos produtores na venda do tabaco. A representação dos produtores constatou que após alguns anos de comercialização considerada adequada, a atual safra apresenta um cenário de compra que vem piorando a cada semana, especialmente em relação aos preços praticados. A Comissão Representativa dos Produtores é formada pela Associação dos Fumicultores do Brasil, a AFUBRA, e pelas Federações da Agricultura, FARSUL, FAESC e FAEP, e dos Trabalhadores Rurais, FETAG, FETAESC e FETAEP, do Rio Grande do Sul, Santa Catarina e também do Paraná, João Paulo Brunhoff.
1: Fala, amor, boa noite.
2: Muito obrigado, Muro, pelas suas informações. E assim a gente fecha o Direto da Redação de hoje, né? Por aqui um breve intervalo e na sequência temos a oração da Ave Maria.
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7: Temperatura.
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0: Querida mãe, sob a sua descrição e modéstia, podemos distinguir bem uma das suas qualidades característica, mãe amável. Assim a chamamos na sua ladainha. Como a cheia de graça, não seria também toda gentileza. Uma gentileza simples, sincera, sem o amaneiramento que tantas vezes desvirtua a amabilidade mundana. É que a sua atenção, a sua consideração, seu desejo de ajudar os outros partiam de um coração despojado, manso e, sobretudo, amante e amável no verdadeiro sentido dos termos. Mãe do Divino Amor, gostamos de saber que um santuário em Roma lhe é dedicado à Senhora que só podia estar inundada desse amor, em quem a Senhora trouxe ao mundo o nosso Jesus. Ele foi certamente o mais amado dos filhos, porque Deus formou o seu coração, mãe, com a capacidade de o amar sem medidas e de alargar essa dedicação sem limites a todos os irmãos de Jesus, a toda a humanidade. Nele também, na convivência íntima de uma vida, a Senhora aprendeu o que significa verdadeiramente amar. Ele mesmo dirá um dia: ninguém tem maior amor do que aquele que dá a vida por seus amigos. A Senhora via que ele a dava diariamente esquecido de si, sempre atento à sua missão de se dar na pequena morada de Nazaré. Sim, a Senhora foi conhecendo bem melhor o sentido real do amor e foi se tornando cada vez mais amante não só de Jesus e de José, mas de toda a humanidade sofredora que, naquele tempo de sua vida, eram os moradores da sua vila a quem não faltavam privações e dores. Esse sentir com Jesus, manso e humilde de coração, transparecia em todo o seu exterior, Maria, e se traduzia em afabilidade. E a Senhora era amável no seu trato e amável no sentido de ser merecedora de muito amor. Alegramos-nos ao pensar que a Senhora foi a mais amada de todas as criaturas. Amada do Pai, que a teve eternamente como a menina dos seus olhos, expressão tão humana e tão forte, e como tal, a guardou e a amou. A Igreja não explica à Senhora esse trecho do livro dos Provérbios, que prenuncia no seu passamento eterno a mãe do Verbo de Deus. Amada do Filho, algum filho amou assim sua mãe? Nenhum filho teve essa capacidade de amar, nem mãe alguma mereceu tanto amor. Amada do Espírito Santo infinitamente, Maria, a sua joia sem igual. A Senhora foi a sua obra suprema, depois do homem Deus, toda plasmada no amor pelo amor. Não a poderíamos agradecer demais. Amada dos homens, ó mãe, quanto amor lhe foi dado pelos séculos afora. Como a deviam ter amado os que a conheceram, os apóstolos, que tanto dependeram da Senhora para conhecer Jesus, e depois todos os cristãos e todas as gerações que se sucederam. Não só a chamariam bem-aventurada, mas a amariam com o amor terno e confiante carinho filial. Sim, mãe, nós nos alegramos porque Deus a escolheu para nos manifestar o seu infinito amor, dando-nos Jesus na Senhora. E porque é mais amada de Deus e dos homens, nós, ao alegrarmos a Ave Maria, queremos aprender com a Senhora, o que é ser a amável? O anjo do Senhor anunciou a Maria.
1: E ela concebeu do Espírito Santo.
0: Ave Maria, cheia de graça, o Senhor é convosco. Bendita sois vós entre as mulheres, e bendito é o fruto do vosso ventre, Jesus.
1: Santa Maria, Mãe de Deus, rogai por nós, pecadores, agora e na hora de nossa morte. Amém.
0: Eis aqui a serva do Senhor.
1: Faça-se em mim segundo a sua palavra.
0: Ave Maria, cheia de graça, o Senhor é convosco. Bendita sois vós entre as mulheres, e bendito é o fruto do vosso ventre, Jesus.
1: Santa Maria, Mãe de Deus, rogai por nós, pecadores, agora e na hora de nossa morte. Amém.
0: E o Verbo se fez carne
1: e habitou entre nós.
0: Ave Maria, cheia de graça, o Senhor é convosco. Bendita sois vós entre as mulheres, e bendito é o fruto do vosso ventre, Jesus.
1: Santa Maria, Mãe de Deus, rogai por nós, pecadores, agora e na hora de nossa morte. Amém.
0: Rogai por nós, Santa Mãe de Deus,
1: para que sejamos dignos das promessas de Cristo.
0: Oremos. Infundi, Senhor, como vos pedimos, em nossas almas a vossa graça, vós que, pelo anúncio do anjo, nos revelastes a encarnação de Jesus Cristo, vosso Filho. Por sua paixão e morte na cruz, sejamos conduzidos à glória da ressurreição. Por Cristo nosso Senhor.
1: Amém.

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1: Legal, Comitiva Sertaneja, são 6 horas e mais 14 minutos, 6 e 14, né? Parte 2 do programa, jogo encerrado entre Estados Unidos e Austrália. Estados Unidos 2, Austrália 0 e 9:30 da noite. Seleção brasileira em campo, Brasil e Haiti. Vamos seguindo por aqui. Isso de noite de sexta-feira, sextou. 15 graus é a temperatura. Chegando o Divino Donizete, carro de boi.

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0: Uma moda sertaneja melhor que a outra aqui na programação. Goiânia e Paranaense, o peso da solidão. De Paulo e Paulino com Leonardo, o ladrão. Leonardo e Eduardo Costa, não quero piedade. Divino Donizete, carro de boi. 6h29, 15 graus e a temperatura.
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2: Notícias do Agro, informações do sistema CNA, Senar.
3: A CNA destacou a aprovação de medida provisória que fortalece a produção nacional de cacau. O texto reduz de 12 para 6 meses, ambos prorrogáveis pelos mesmos períodos, o prazo para que empresas exportadoras utilizem benefícios tributários na importação da amêndoa de cacau. A medida foi aprovada pela Comissão Mista do Congresso. Agora segue para os plenários da Câmara e do Senado. Durante a tramitação da proposta, a CNA atuou em defesa do produtor brasileiro de cacau, defendendo que o regime de Drawback seja utilizado para fortalecer toda a cadeia de valor nacional. A entidade argumentou que o mecanismo não deve servir para a formação, por exemplo, de estoques de cacau importado, prática que pode diminuir a competitividade e, claro, forçar a queda dos preços pagos aos produtores brasileiros. A Confederação da Agricultura e Pecuária defendeu ainda que os benefícios tributários na importação fossem restritos aos períodos de menor oferta do produto nacional, buscando também a competitividade e valorização da produção brasileira de cacau. Da Rádio Agência CNA Senar, Estevão Damásio.
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0: Legal, Comitiva Sertaneja, estamos de volta, 6 horas e mais 32 minutos. 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Luiz Antônio, diretamente de Santa Rosa do Sul, tá lá mateando e curtindo a programação. Só quer que tinha um Carreira e Pardinho boiadeiro de palavra, tá bom, Luiz Antônio? Agradeço também pro João Bosa, o Paçoquinha da Vila. Certamente deve estar lá no Pinheirinho do Meio ouvindo a programação e ele também gosta muito dessa música, né, João? 98826-1042. Lembrando que daqui a pouquinho, 7 da noite, na finalização do Comitiva, temos a Preta e o programa de Coração a Coração, hein? É, o Romantismo está no ar aqui na 94. Ela já tá por aqui, né? Eita! Então tá, meu povo? Ótimo início de noite de sexta-feira, ótimo início de final de semana também. 9:30 da noite tem o Brasil em campo, Brasil e Haiti, vamos torcer juntos. Faz o seguinte, você ouve a programação da 94 FM até as 9, né? Ouve o programa inteirinho aí da Preta. Aí depois liga a TV pra assistir a seleção brasileira. É 9:30 da noite o jogo.

0: Não. Os Vozes de Cristal, Lourenço e Lorival com Mágoa de Boiadeiro. Edson e Hudson, Mulher, Cerveja e Viola. Zezé de Camargo e Luciano, Coração na Contramão. E Tião Carreira e Pardinho, Boiadeiro de Palavra. As melhores aqui na 94.
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0: 7h30 às 11h30 e das 13h30 às 17h. Serviço de convivência de segunda a quinta-feira, das 7 às 17h, sem intervalo. Já o transporte escolar segue em regime específico, conforme roteiro e necessidade da Secretaria de Educação.
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3: 94 FM, 9 minutos, faltando para as 7. Legal, gente. Bora fechar então o programa de hoje.
4: Esse é o nosso último encontro.
3: Na sequência tem a Preta e o de Coração a Coração, né?
4: Amanhã...
3: Na sonoplastia tem Vanderlei Bordignol. Da... Tô de volta amanhã, se Deus quiser, tenho certeza que ele quer. Beijo! Encontro.

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6: É preciso ousadia para se amar em um mundo que tenta a todo custo fazer você enxergar defeitos em si mesmo. É preciso coragem para gostar de si próprio em tempos em que a sociedade tenta vender beleza. Porque amar-se é o ato mais revolucionário que podemos ter diante de todos que tentam nos fazer acreditar, desacreditar de nós mesmos. Pois são poderosas as pessoas que se amam, indomáveis, donas de si mesma, conhecedoras do próprio valor, ousadas, buscadoras de sonhos e quebradoras de todas as limitações que o mundo tenta lhes impor. Quem se ama não aceita qualquer tratamento, não fica em qualquer espaço, não se contenta com qualquer companhia. A pessoa que se ama não é manipulável, não se diminui para caber, não força relações, não esconde o seu brilho. Ela não é egoísta, é consciente. Sabe que reconhecer o seu valor não diminui o valor de ninguém. E é por isso que jamais irá se menosprezar. Cada qual tem a sua luz, e a pessoa que se ama não sente vergonha de brilhar. Ela sabe que se amar é para ousados e já entendeu que está aqui para viver a vida que merece, pois aquele que não tem a ousadia de se amar não tem coragem para mais nada. 19:01, estamos chegando com o programa De Coração a Coração. Boa noite para você que continua com o rádio ligado da nossa amada Imigrantes. Boa noite para você do serão, boa noite para você do carro, boa noite para você doméstica, para você costureira, crocheteira, tricoteira, enfim, para todos vocês o nosso grande boa noite. Boa noite também para o Neguinho Vanderlei Bordignon.
2: Boa noite, Preta. Boa noite a todos os ouvintes do De Coração a Coração desta sexta-feira.
6: Vamos até às 20:00 com música, 21:00 com música e mensagens para você. E já vamos iniciando com 3 hinos, né? A primeira é o Rod Stewart, depois o Roberto Carlos, Todas as Manhãs, e a terceira, Bee Gees, Paradise. Pode ligar, deixar o seu coração, o seu joinha, que a gente atende você.

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2: Você sabia?
3: A Ponte dos Suspiros, em Veneza, na Itália, tem esse nome porque prisioneiros suspiravam ao atravessá-la, vendo pela última vez o mar e a cidade. Construída no século XVII, a ponte liga o Palácio Ducal às prisões e simboliza a triste passagem da liberdade à prisão.
2: E essa informação, você já sabia?
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4: 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Nem toda dor faz barulho. Algumas dores se escondem em sorrisos treinados, em respostas automáticas de está tudo bem, em olhares que evitam profundidade. A depressão é assim, silenciosa, invisível aos olhos, mas intensa para quem a carrega. Por fora a pessoa ri, trabalha, conversa. Por dentro ela luta contra um peso que poucos conseguem compreender. É um cansaço de alma, uma sensação de vazio, uma batalha diária para simplesmente existir. A depressão não é fraqueza, não é falta de vontade. É uma condição real que precisa de acolhimento, empatia e de cuidado. Por isso, olhe além das aparências, escute sem julgar, ofereça presença, não apenas conselhos. Às vezes, o sorriso mais bonito esconde um pedido de ajuda muito urgente. E é assim mesmo como diz a mensagem. A depressão é silenciosa. E o mais triste da pessoa que tem depressão é quando a outra pessoa que chega e começa a te julgar porque tu tá tomando tal remédio, porque não sei o quê, porque faz mal. Gente, nunca digam isso a uma pessoa.
5: É, bem por aí.
4: Porque se ela tá tomando, realmente é porque ela tá precisando. Tá? Ah, não, mas esse remédio faz mal. Não faz mal.
5: E...
4: faz mal andar de cabeça baixa, faz mal andar desanimado, faz mal viver lutando contra a gente mesmo, né?
5: E uma outra coisa importante sobre a depressão é que quando de repente a pessoa chega a um óbito por causa de uma pessoa, por que não me pediu ajuda? Mas não pede ajuda porque é um fraco, é uma fraca. Não tem brilho, aí as pessoas ficam com medo de pedir ajuda.
4: E quantas vezes o pedido de ajuda vem e nós não sabemos que aquilo é um pedido de ajuda. Só da gente ouvir a pessoa chega carregado. A gente saber ouvir, deixa ela falar, tudo que ela tem para falar, ela está precisando desabafar. Depois que ela desabafa, ela sai mais leve. Se ela quiser chorar, que chore, mas sempre ouça uma pessoa com depressão. E nunca diga para não tomar remédio e nunca julgue. Mas aquela pessoa é muito relaxada. Não é relaxada, ela não tem vontade de fazer aquilo. E a depressão é uma doença como tantas outras, ou pior, como tantas outras, tá? Então, por isso, quando alguém chegar para você meio triste, querendo desabafar, dê o seu ombro, dê um abraço e diga que vai ficar tudo bem. Mande procurar um profissional de saúde, que nós temos muitos, inclusive em Turvo, nós temos muitos. E vai tomar o remedinho, que daqui a pouco a gente dá a volta por cima e tudo certo. Só nunca desista. Nunca desista. Não pense que o fim é o melhor, não é. A gente tem que procurar um profissional, fazer o tratamento certinho, que tem jeito sim, tem luz no fim do túnel, sim. Um abraço, Silvana Casteller Brovedan, que ontem esteve de aniversário, recebendo abraço da Sofia, do Vitor, do Ademir e também do esposo Rogério. Ô Silvana, mil vivas para você. A Ana Mônica e o Nego também estão ouvindo a rádio. Boa noite, Ana Mônica. Boa noite, Nego. Tudo de bom também para vocês. O Luciano Canário, lá em Ermo, estão ouvindo a Rádio Imigrantes, né? Ele, a Yara, a Margarete, a Sabrina, também o Ludo, o Everson, Felipe e Fabiana. Oh! E vamos mandar um abraço também para o seu Pedro e a dona Rosa, seu Pedro Canário, lá no Ermo. Um abraço especial para vocês. O Ney Borracheiro, lá no Morro da Canoa, foi descansar, mas não deu tempo. Chegou alguém com o pneu furado e o borracheiro teve que atender. É isso aí, é bem assim. Adélio Zanelato, bairro São Luís, boa noite, tudo de bom. Ivanete, boa noite. Boa noite, a dona Lourdes D'Agostin. Boa noite para Ivone. A dona Iraci, bom Patrício, sempre em sintonia com a nossa programação. Vamos aí com Amado Batista. Música antiga, vamos recordar com Os Pontinhos, e Roupa Nova, Amo em Silêncio.

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4: Temperatura.
5: Em Turvo, 15 graus, informou o Dr. Victor Rodrigues. 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

Uma das certezas mais bonitas da vida é que Deus nunca nos deixa atravessar o deserto sozinhos. Ele permite apenas os desertos que são necessários, aqueles que precisamos percorrer para crescer, amadurecer e aprender a confiar mais nele. Às vezes, você olha ao seu redor e tem a impressão de que ninguém está ali para ajudar. Dá vontade de culpar as pessoas que foram embora, que não ligaram, que não perguntaram e como você estava. Mas às vezes é porque esse trecho da caminhada precisa ser vivido apenas entre você e Deus. Existem conversas que acontecem no silêncio da alma, onde só você e ele podem entrar. Você não está sozinho. Talvez nem saiba, mas há pessoas rezando por você, dobrando os joelhos e apresentando o seu nome a Deus. Ainda assim, as pessoas podem falhar. Deus não. Deus não é uma possibilidade. Deus é a certeza. Um dia você olhará para trás e compreenderá por que precisou passar por certas secas, por que algumas portas se fecharam e por que algumas pessoas não permaneceram ao seu lado. O que hoje parece ausência, amanhã pode revelar-se providência. O deserto não é lugar para morar, é um lugar para se atravessar. E enquanto você caminha por ele, Deus vai ensinando a depender menos das seguranças do mundo e mais da força da sua presença. Segura firme, não é o fim da estrada, é apenas um trecho do caminho. E a melhor notícia é essa: você nunca caminha sozinho. Deus sempre segue ao seu lado, sustentando cada passo, mesmo quando você não consegue vê-lo. 19h35. Vamos lá, pessoal. Vamos mandando os toques, porque depois, quando chega 20h30, a gente não atende mais, né? Aí a gente já vai para a reta final. Então, se você tem alguma música para mandar, vai mandando aí para a gente, que a gente vai mandando abraço para você. Priscila e Luciano, lá da Linha Acontece, estão fazendo um churrasco e ouvindo o nosso programa. Boa noite. Bom churrasco. Cheirinho chegou até aqui, hein? Delícia. Também no carteado está o Moa Bilésimo. Um grande abraço para o Moa, um grande abraço para a Jane, esposa dele, também para a filhinha dele. O Iep, a Maria José, a Fabiana, a Eliette, que estão em sintonia. A Zulei, lá do Molha Coco, também está ouvindo a gente. A Iracide Jacinto Machado está em sintonia também. É a nossa amiga Janice Consenso, lá de Nova Esperança, para Ângela, o Augusto, o Enio, o Luiz de Osório. Também o Ângelo, a Andresa e o Ramon e o Nelson. E para a Joana, que tem 3 aninhos, né? Um abraço para a Joana, 1000 beijinhos, né? E para a dona Aurora e o seu esposo também, a gente vai mandando aquele abraço especial. Maria de Lourdes de Souza, para o irmão Chico e a sobrinha Joelma, que estão lá no carteado também. Boa noite. Boa noite para a Lúcia. Boa noite para o Valdir de Freitas e a Preta, lá no bairro São Luís. Maria Eva, também do bairro São Luís. O Itamar de Araranguá. Boa noite, Itamar. Boa noite também para o João e para a Sandra, para o Domício e para a Maria, que estão nos ouvindo aqui em Turvo. Um boa noite todo especial. E tem mais gente. Hoje tem muita gente ouvindo a gente, né? Lá o pessoal do Casa Grande, o Vita, o Cuco, o Lei, o Canjo, o Macho, o Mó, também a Márcia, a Morgana, a Monique, olha tudo com M, Márcia, Morgana, Monique. Também o Jorge, o Nado, o Hélio e o Davizinho, né? E o Nardo também, e a Pupa, um grande abraço, tudo de bom. Beatles no programa. Hey Jude, depois Manolo Otero, Vuelve, 19h37. Pode ligar, a gente atende você.

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Pare de se iludir, de se confundir, de se machucar. Pare de se humilhar, justificando atitudes injustificáveis. Pare de se desrespeitar, enquanto espera respeito de quem não tem respeito por si próprio. Pare de se diminuir para caber no mundo pequeno dos outros. Pare de se desgastar, de se enganar, de dar murro em ponta de faca. Pare de procurar ar no vácuo, água no deserto e luz no escuro. Entenda, há situações que o seu pensamento positivo, as suas boas intenções e o seu amor, por maior que seja, não vão mudar, porque as pessoas sabem exatamente o que fazem, o que querem e dar, e para quem querem dar. Portanto, pare de se iludir. 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Um abraço para a Patrícia, o Ademir, a Safira e o Ravi. Boa noite, família. A Joana Rovares, também um abraço para o Claudir, para a Marlene Piazzoli, sempre em sintonia com a nossa programação. A Marli e o Jair também. A Cleia Biava, boa noite, Cleia. Um abraço para ti, tudo de bom. A Luísa Justi da Silva também está nos ouvindo. Boa noite. Boa noite também para a Mafalda e o Pedro Justi lá no sítio do Vô Pedro, ouvindo a rádio Imigrantes. Elton John no programa. I Gotta Love Someone. Depois Lobo. I'd Love to Unto Me. Boa noite, 19 horas e 52 minutos.

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3: Temperatura.
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4: Imigrantes, de coração a coração. Que legal saber que você está ouvindo a gente. Mande aquele coraçãozinho, mande aquele joinha, que a gente manda aquele alô bem legal para você. Eu sou construída por pontos, tantos que ficaram para trás por reticências necessárias. Todas as vezes que a vida pede um recomeço. Sou construída por exclamações em todos os tempos verbais. As interrogações são tantas que quase já não cabem em mim. Mas o que realmente define-me são os dois pontos e tudo o que ainda está por vir. Imigrantes, sempre, sempre machucando o seu coraçãozinho apaixonado. Esteja onde estiver, receba sempre o nosso grande abraço. Vamos seguindo com a nossa programação, com um abraço para o Daniel e a Gessi, lá na Praia da Caçamba. Alô, pessoal da Praia da Caçamba, um abraço, tudo de bom. Tenho certeza que estão lá chimarreando na varanda, né? Oh, coisa boa, que coisa boa, só ouvindo o barulhinho do mar, né? Tá frio? Tá, não tem problema. Fecha o vidro, né, o Daniel, Gessi? Fecha o vidro, fica só lá dentro, numa boa, ouvindo a Rádio Imigrantes e tomando chimarrãozinho. Muito obrigada para vocês. Agora que a gente sabe que lá perto da Praia da Caçamba, no fundo grande, tem a mansão do Rincon, né? Legal, a Ana Castela esteve ali, né? Quando a gente passa para ir para a Praia da Caçamba, um pouquinho para cá, tem as duas casas enormes, as mansões, os lugares. Tem aras com os cavalos, tem no sítio Texas, lá que tenho certeza que daqui para frente vai ser só alegria, né? Zezé de Camargo, Luciano, para desbotar a saudade. Depois Nazaré, Drimond, 20 horas, 6 minutos.

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2: 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É assim que deve ser. Ao invés de reclamar de tudo, levante as mãos para o céu e agradeça a Deus por estar vivo e por poder começar de novo, por poder se colocar de pé mesmo com tantas coisas mal resolvidas em sua vida, por poder contar com Ele em todos os momentos, mesmo você sendo tão falho. É a sua rádio, é o seu programa De Coração a Coração. Um abraço para a Isaura, lá de Rocinha, que está ouvindo a gente. Boa noite. Boa noite para o Clodoaldo também, que está em sintonia com a nossa programação. A Ieda e o Roque, lá em São Peregrino, também em sintonia. Vai para o Isaac Ferreira, que completou 11 anos, e a Gabriela Ferreira, 2 aninhos. Quem oferece é a Terezinha, lá de Santana. Boa noite para o pessoal de Santana, também em sintonia com a nossa programação. Christian Ralf no programa, Flecha Certeira. E depois, com todo esse frio, né? Alan e Aladim, a 2 graus, 20 horas, 17 minutos.

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se você quer mandar ainda o seu toque, o seu alôzinho, ó, estamos na reta final. Vai mandando aí pra gente, que depois a gente manda aquele abraço pra você. No próximo intervalo a gente já vai vir pra encerrar o programa, tá? Daí não adianta mais mandar musiquinha, porque a gente não vai conseguir, tá? Não vamos levar nada. Comece a subir os degraus da vida devagar. Nós somos viajantes do tempo. Não precisamos acelerar as coisas. A vida já faz o seu papel e faz com muita sabedoria. Ela sabe a hora de parar e conduzir o que é destinado para cada um de nós. Só vamos deixar sorrisos, alegrias e momentos bons que ficarão guardados na memória de quem ficou. O resto é pura ilusão. A Ana e o Hélio estão ouvindo a gente, a Amanda, o Andy e a Cecília, a Mariane, o Alemão e o José Augusto. Um abraço, família. A prima Rosa, Luciete, Laide, a Gisele, o Leandro e o Heitor Willis, lá na Lebra, estão ouvindo a gente também. Boa noite. Boa noite também para a Cuca e o Leonildo, lá no bairro São Luís, aqui em Turvo. E o Domício e a Maria, aqui no centro da cidade de Turvo. Domício, eu tentei achar uma música mais parecida com o que você me falou, tá? Vamos ver se é essa. Se não for, essa também é muito linda, que eu ofereço também pro nosso amigo lá... Ai, agora eu esqueci o nome dele, que ele sempre gosta de músicas religiosas. Lá do Jacinto Machado. Não lembra, neguinho, o nome dele? Titone. Serra da Pedra, o Titone. Um abraço, Titone. Olha que música linda. A gente vai rodar para você também. Teodoro e Sampaio, Os Quatro Cantos da Casa. Depois, Leonardo, Alucinação. E a gente volta para encerrar o programa. Boa noite mesmo.

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8: Horas 38 minutos. Que pena que está na hora de ir embora. Mas antes, eu quero mandar um abraço bem carinhoso para a Nilceia, para o Xeroca, para a Tainá, o esposo dela, e também o Eduardo, né? Um grande abraço para vocês, família, tudo de bom. Olha, sinceramente, eu e o Neguinho estamos aqui morrendo de fome. Vocês ficam mostrando esse churrasco aí, essas coisas boas aí. Meu Deus do céu, né? Não dá, e não dá, né? Só falta a Nilceia vir ali em casa pegar uns aipim para fazer uma panelada de aipim. Coisa boa! Um abraço, família. Sabe que vocês moram no meu coração, sempre, né? E a gente vai encerrando, desejando que vocês tenham um sábado bem legal e uma semana... Domingo também, uma semana maravilhosa, com surpresas agradáveis, porque todos nós merecemos. Eu já estou ciente de que vai ser legal. Chegando aqui na rádio, adivinha, um beija-flor aqui dentro da rádio. E isso são mensagens otimistas, né? Que bom, querido beija-flor. A gente pegou, né? Eu e Maurício e o João Paulo, e a gente colocou ele lá na rua de volta, né? Mas era tão bonitinho.
9: Ah, tá, foi em equipe?
8: Foi, equipe Imigrantes, né? Tu não tinha chegado ainda. Ele veio dar as boas-vindas pra mim, tá bom? Então tá, fica de presente, Diana ainda queima a esperança. Depois o Sonho por Sonho do José Augusto, se der tempo, o Ataíde Alexandre, a Madrugada Amiga. Tudo de bom, povo. Tchau, tchau.

0: Aparecida. Ó Maria Santíssima, que em vossa imagem milagrosa de Aparecida, espalhais inúmeros benefícios sobre todo o Brasil. Eu, embora indigno de pertencer ao número de vossos servos, mas cheia de desejo de participar dos benefícios de vossa misericórdia, prostrada a vossos pés, consagro-vos o meu entendimento, para que sempre penses no amor que mereceis. Consagro-vos minha língua, para que sempre vos louve e propague a vossa devoção. Consagro-vos o meu coração, para que depois de Deus vos ame sobre todas as coisas. Recebei-nos, ó Rainha incomparável, no ditoso número de vossos servos. Acolhei-nos debaixo de vossa proteção. Socorrei-nos em todas nossas necessidades espirituais e temporais e, sobretudo, na hora de nossa morte. Abençoai-nos, ó Mãe Celestial, e com vossa poderosa intercessão, fortalecei-nos em nossa fraqueza, a fim de que, servindo-nos fielmente nesta vida, possamos louvar-vos, amar-vos e dar-vos graças no céu por toda a eternidade, assim seja. Nossa Senhora Aparecida, rogai por nós.
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0: 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As notícias do governo federal que movimentaram o país no dia de hoje.
1: Olá, boa noite.
2: Boa noite para você que nos acompanha em todo o país.
1: Sexta-feira, 19 de junho de 2026.
2: Vamos ao destaque do dia: redução do analfabetismo.
1: Pela primeira vez na história, a população com mais de 15 anos que não sabe ler e escrever é menor que 5%.
2: Metade do total de analfabetos é idosa, sendo que também pela primeira vez há menos mulheres que homens nessa condição. Gabriela Noronha.
3: Para fortalecer a educação de jovens e adultos e combater o analfabetismo no Brasil, em 2024 o MEC lançou um pacto nacional que aumenta as vagas nessa modalidade de ensino nos sistemas públicos.
1: E ainda, em Minas Gerais, presidente Lula anuncia investimentos em hospital de referência para o tratamento de câncer em Belo Horizonte.
2: E em novo hospital universitário de São João del Rei, para atendimento de média e alta complexidade, que vai beneficiar 54 municípios.
1: Você vai ouvir também combate às apostas ilegais.
2: Decreto assinado pelo presidente Lula vai permitir bloqueio de bens das bets irregulares e destinação do dinheiro para o Fundo de Segurança Pública. Graziele Bezerra.
4: Segundo o Ministério da Justiça e Segurança Pública, ao todo, 25 milhões de brasileiros apostam nessas plataformas, sendo que um a cada quatro deles aposta todos os dias.
1: Hoje, na apresentação da Voz do Brasil, eu, Mariana Jungmann e Luciano Seixas.
2: E acompanhe a gente ao vivo, acesse radiogov.ebc.com.br ou o canal Gov na sua TV aberta.
1: A taxa de analfabetismo no Brasil caiu para menos de 5%, a menor da série histórica.
2: O índice de pessoas que não sabem ler e escrever é maior entre os idosos com mais de 60 anos.
1: Políticas como o Pacto Nacional para a Educação de Jovens e Adultos vêm ajudando a reduzir ainda mais essa taxa no Brasil.
3: Na mesa, cadernos e lápis. No coração, sonhos que resolveram sair da gaveta. Aos 61 anos, a cearense Maria do Socorro não perde uma aula no Centro de Educação de Jovens e Adultos no Distrito Federal. Ela teve que trabalhar desde muito cedo e não aprendeu a ler e a escrever, mas decidiu voltar à sala de aula por meio do EJA. E hoje divide o tempo entre as lições e as faxinas que faz para ganhar a vida. A cada nova palavra que ela aprende, é um mundo novo que se abre.
5: Toda pra que eu vejo, eu tô lendo. Vou no mercado, aí eu vejo o preço das coisas, aí eu fico lendo.
3: Assim como Maria do Socorro, milhares de brasileiros têm vencido a luta contra o analfabetismo. Segundo novos dados do IBGE, em 2025, o Brasil tinha 8 milhões e 400 mil analfabetos com 15 anos ou mais, o que representa uma taxa de analfabetismo de 4,9%. O ministro da Educação, Leonardo Barchini, destacou que é o melhor resultado da série histórica.
6: Pela primeira vez na história, nós atingimos na população de mais de 15 anos, menos de 5% de analfabetos no Brasil. E sabe o que a Unesco fala disso? Sabe o que os organismos internacionais falam disso? Falam que um país, quando atinge menos de 5% de adultos analfabetos, ele está encaminhado para a erradicação do analfabetismo.
3: Segundo o IBGE, a população com 60 anos ou mais representava mais da metade do total de analfabetos em 2025. E entre os idosos, pela primeira vez, a taxa de analfabetismo entre as mulheres foi menor que a dos homens. De acordo com William Kratochiwil, analista do IBGE, sem considerar o grupo dos idosos, a taxa cai para menos de 3%.
7: Se tirarmos as pessoas de 60 anos ou mais do grupo de análise, essa taxa ela cai para 2,6%. Isso é reflexo de uma quase universalização da taxa de escolarização, da frequência à escola contínua de crianças de 6 a 14 anos, que em 2025 alcançou aí os 99,5%.
3: Para fortalecer a educação de jovens e adultos e combater o analfabetismo no Brasil, em 2024 o MEC lançou um pacto nacional que aumenta as vagas nessa modalidade de ensino nos sistemas públicos. A professora do EJA, Ana Isabel Lopes, ressalta que apesar das limitações, os alunos buscam a superação e o aprendizado.
8: A sede maior é essa: eu quero aprender a ler, escrever e eu quero fazer contas. E aí a gente, dentro desse universo, a gente vai apresentando um outro mundo, né? Outras discussões.
3: O Pacto Nacional pela Superação do Analfabetismo prevê mais de 3 milhões de novas matrículas no EJA e o investimento